0: perto da meta defendida pelo Rafael. Posse de bola para o São Paulo.
1: 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Brasileirão, 18ª rodada, acabou aqui a Copa do Mundo. Lá no Mangueirão, relógio marca 30 minutos jogados. Tom, primeiro tempo. Remo 0, São Paulo também 0. QG de Esportes da Bandeirantes no plantão esportivo. Fala, Guilherme Agrela.
2: Mesmo placar, 0-0, Martelli, para Cruzeiro e Fluminense, que vão se enfrentando no estádio do Mineirão. Martelli.
1: 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Pela meia direita, tá difícil hoje. André Silva, chapela na área, mas aí Canela, tá difícil. Caso não querem jogar, hein? Lateral para o céu, para bater no campo de ataque pela meia esquerda, mas tem que melhorar. Piorar não dá, torcedor tricolor. Daqui a pouco vem um intervalo inteligente no microfone da Bandeirantes, Ricardo Capriotti. Para todos os cantos do Brasil e do mundo, Pablo Maia carrega para o campo de ataque na meia direita, ele chapa a jogada na meia direita. Para Arthur, Arthur olhou para a área, pedalou, balançou, passou na meia direita. Ramon pediu, levou para a linha de fundo. Ramon levantou, segunda trave para Danielzinho no alto. Marcelinho tira, volta para a meia esquerda. O Dias tenta o passe à frente e fica no bate-a-bate. Vai voltar. André Silva pela meia esquerda, demora demais para dominar, para soltar, perde a bola. Contra-golpe agora para a equipe do Remo. Parte em velocidade pela ponta direita, Iago Pikachu. Iago Pikachu na ponta direita, é difícil parar. Mas já tem três jogadores do São Paulo para cima dele. Põe para fora, ganha lateral, Remo no campo de ataque na meia direita. 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Na Série B. 32 jogados desse primeiro tempo, o São Paulo tenta descer para o campo de ataque, Caleri carrega pela meia-direita, está sozinho, náufrago, Caleri pela meia-direita para cima de dois, vai no contra-golpe agora a equipe do São Paulo com Caleri, Caleri perde a bola pela meia-direita, intercepta a marcação, Tchamba. Bem o Tchamba na cobertura, Grupo Souza, Lima, Eficiência e Segurança e Serviços, era o Grupo Souza, Lima. youtube.com/radiobandeirantesoficial, galera ligada, chegando, cadê o gol? Fraco nível do futebol em campo até o momento, hein, Leandro Guerreiro?
3: Fraco, São Paulo está um pouco melhor, teve algumas oportunidades, poderia estar na frente, falta um pouco de capricho, o André Silva pegou três bolas dentro da área, duas ele não conseguiu finalizar, não, nem chutar, nem passar. É o que eu estou falando, um pouco de capricho, um pouco de tranquilidade, um pouco de confiança. O campo não está ruim para o cara errar assim tão grotescamente. Então um pouco de carinho no tratamento da bola. Outra coisa, o atacante quando está dentro da área, quem tem que ter preocupação é o zagueiro. Não, o atacante domina a bola, parece que ele vai morrer. Não, domina com calma, procura seu melhor companheiro, a sua melhor jogada. Tenha capricho, São Paulo tem tudo para ganhar esse jogo, mas precisa um pouco mais de velocidade.
1: São Paulo está jogando pelo campo de defesa, mas não se acerta. Corta a marcação, Remo tem a posse de bola lá pela meia esquerda. Tchamba! Tchamba para o campo de ataque, sobe para tocar de cabeça, corta na franca do Danielzinho. Danielzinho na meia direita, será que a posição é boa? Deixou, seguiu bandeira. Arthur, linha lateral da grande área, cortou para meia, ameaçou bater o gol, não chutou. Na hora de passar, errou. Erra o passe, Arthur. 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Mais uma vez aqui tocando o lançamento lá pela ponta direita, a bola é boa, funcionou. Aleph Manga escapou da marcação, chapelou, ganhou Danzo Dias, ficou no bate-bate, voltou Aleph Manga, soltou, tomou carrinho. Ele tomou carrinho, pede a falta. O bandeira dá só lateral na saída de bola do Aleph Manga. Até o DPV da geradora tá dormindo, hein? Não deu pra ver onde a bola foi. Você ri, né, Guerreiro?
3: Não é possível. Você ri, até não o DPV tá dormindo.
1: O jogo tá tão bom.
3: Não é possível.
1: Os caras cortaram. Beleza, tá legal. Foi falta, Guerreiro?
3: Acredito que foi falta. Independente do Aleph Manga não ter seguido na jogada, ele tomou um carrinho sem bola. Pra mim é falta. O juiz tá deixando seguir, viu, Martelli?
1: Diga, Everton.
4: Eu vi ela saindo na linha de fundo, só que o árbitro deu a lateral. Queriam falta os jogadores e a comissão do Remo do Enzo Dias em cima do Aleph Manga. O árbitro de nada marcou.
1: 35 jogados desse primeiro tempo de bola rolando, placar de 0-0. O jogo é feio, é duro, é ruim. E é escanteio para o Remo bater pela meia esquerda. Jogador do Remo deu um chutão ao nível que chegamos. Do meio de campo, ela desvia, dá um pequeno raspão na marcação do São Paulo e vai pela linha de fundo. do meio de campo para um escanteio, Everton Ramos.
4: E é assim que chega o Remo, né? Que situação, do meio de campo para um escanteio, um leve desvio na marcação do São Paulo. Vitor Bueno, ex-São Paulino, é ele o encarregado da cobrança.
1: Vitor Bueno para a cobrança de escanteio na meia esquerda com a 15. Tá lá Vitor Bueno, 35 jogado, 0 para o Remo, 0 também para o São Paulo. Vitor Bueno levantou fechada, aí treinou, Rafael do centro, faz a defesa, encaixa bonito. Everton.
4: Foi um recuo, né? Tanto tempo, tanto preparo para a cobrança de escanteio direto nas mãos do goleiro Rafael, sem nenhum perigo, todo mundo dentro da área, mas ela recuada para o goleiro do São Paulo.
1: 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É a 18ª, última, é a última. É a última rodada antes da pausa para a Copa do Mundo. Vem aí a Copa do Mundo na Bandeirantes. São Paulo desce para o campo de ataque. Osório gira o jogo lá pela meia esquerda. Enzo Dias domina com a parte externa do pé. Passo foi forte. Enzo Dias bota na grama. Enzo Dias para Ferreira. Entrada da grande área. Bola boa. Ferreirinha. Uma bela bola do Enzo Dias para o Ferreirinha. Meia lua da grande área. Ele bate. Bota por cima do gol. Isola. Mal na bola, Ferreirinha, hein, Everton?
4: Mas é um São Paulo que volta a chutar e tentar arriscar no gol. E mais uma jogada trabalhada pelo lado esquerdo com Enzo Dias, conseguindo, encontrando um belo passe para o Ferreirinha, que faz o giro na meia-lua da grande área. Bate por cima da meta defendida pelo Ivan Quaresma, linha de fundo, tiro de meta, Remo.
1: 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Para você, 4 da tarde, a vitória do Palmeiras, gol de Paulinho, um jogador a menos, foi expulso lá na 1 para o Palmeiras, 0 para a Chape. O Brasil na sua campanha, o início da campanha. Lá no Maraca, 6 para o Brasil, 2 para o Panamá, Ulisses Costa transmitiu o jogo. Nova parada nos Estados Unidos, mais um amistoso contra o Egito. 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Vem para o campo de ataque, o São Paulo, Arthur recolhe pela meia-direita, tenta escapar, passa para o Pedro Pablo Maia. Erra a bola, Patrick, nossa, a balsa. Patrick cruza a fronteira, vai-se embora. Ele consegue ganhar aos trancos pela meia-direita para o lance, é falta. Parado, ataque do Remo. Enzo Dias para Lef Manga, sobe o cartão aí, Everton.
4: Enzo Dias se jogou para derrubar ali o Alef Manga nesse contra-ataque, na chegada da equipe do... Na verdade era o Zé Ricardo nessa disputa de bola com o Enzo Dias. Falta marcada e mais um cartão amarelo para a defesa do São Paulo agora para o Enzo Dias. Camisa 13.
1: O lado esquerdo ali está amarelado, viu, Leandro Guerreiro?
3: Agora, para mim, não foi falta para amarelo, não. Falta normal de jogo, uma trombada, não causaria tanto perigo, não era um lance de gol. Para mim, exagerado o amarelo.
1: Placar de 0-0, falta para a equipe do Remo, bater pela meia-direita, amarelado o Enzo Dias, amarelado também Osório. Na Bandeirantes, youtube.com/rádio, Bandeirantes Oficial, estou de olho aqui conosco, Leandro Rosângela, Edson Gonçalves, Mário, Siqueira, Rosa Garcia, quem mais? Viviana. Muita gente ligada na Bandeirantes. Vai para a cobrança de falta. O Remo levantou nas mãos do Rafael de novo. Não estou acertando uma hoje, hein, Everton?
4: Mais uma bola parada para a equipe do Remo, que a bola vai direto nas mãos do goleiro e vão perdendo oportunidade de lances ofensivos que acabam se tornando defensivos, já que são recuados para o goleiro do São Paulo, que fica com a bola, posse de bola tricolor.
1: Daqui a pouco vem um intervalo inteligente no microfone da Bandeirantes. Ricardo Caprotti assume para todos os cantos do Brasil e do mundo. 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Remo para o campo de ataque, a bola volta. Na entrada da grande área sobrou para Patrick. Bateu no gol. Na trave, não entra. Com a perna direita, Patrick coloca a bola na trave, no pé da trave, lá na meia esquerda, não entra, que susto! Tudo começou com Pablo Maia, saiu mal, o Remo quase marca o primeiro gol do jogo, para na trave esquerda do Rafael Everton.
4: Um São Paulo que quase, por pouco, não dá o gol à equipe do Remo, numa saída errada no seu sistema defensivo, dá a bola à equipe do Norte no seu campo de ataque e por pouco, Patrick na meia-lua da grande área, ele arrisca, a bola caprichosamente toca a trave esquerda do goleiro Rafael, que com os olhos tira. Por pouco, o Remo não abre o placar no Mangueirão.
1: 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Brasileirão, 18ª rodada, terminou, vem Copa do Mundo no Mangueirão, lá no Belém. Lá em Belém, do Pará. Mangueirão, relógio marca 40 minutos jogados, gol. Primeiro tempo. Remo 0, São Paulo também 0, QG de Esportes da Bandeirantes, fala Guilherme Agrela.
2: Martelli, no Mineirão, para Cruzeiro e Fluminense, segue 0-0. Informação importante referente à seleção uruguaia. Marcelo Bielsa convocou hoje os seus 26 para a Copa do Mundo sem Luis Suárez e com os que atuam no futebol brasileiro. Piquerez, Emiliano Martínez, Arrascaeta, De La Cruz, Canóbio, Varela e Rocher, goleiro do Internacional.
1: Curtindo o futebol da Bandeirantes nesta noite de domingo. Cara, sem o Suárez, hein? Eu vi essa lista, tem os caras fortes. Mas, ó, lembra do trio MSN?
3: Sim.
1: Você lembra? Messi, Suárez, Neymar, só vão os dois primeiros. Desce para o campo de ataque o São Paulo, na entrada da grande área, escapa da marcação, perde a bola, Arthur. Ele tá na pré-lista, Guilherme Agrela, o Suárez?
3: Não. Nem não.
1: Nem se der ruim para alguém lá. Ele vai para a Copa, mas está nos Estados Unidos, né? 41 jogados deste primeiro tempo, Remo 0, São Paulo também 0. Vai terminar a primeira etapa, já já vem um intervalo inteligente. Ricardo Capriol que assume a Bandeirantes para todos os cantos do Brasil e do mundo. 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Jogados desta primeira etapa, vai para o campo de ataque mais uma vez a equipe do São Paulo. Está achando você meio... assim, olhando o jogo e falando, pô, que mau uso, né, da bola, que desperdício, né, desse futebol praticado, Leandro Guerreiro.
3: Na verdade é o seguinte, Martelli, São Paulo poderia estar tranquilamente ganhando o jogo por 2-0, né, poderia agora sim estar tocando a bola com calma, e por um lance na saída de jogo, quase custaria, né, uma derrota, tá sendo derrotado no primeiro tempo, né, que o lance mais perigoso foi do Remo na saída, São Paulo errou na saída e o Patrick acabou acertando a trave. Então o São Paulo, além de não estar ganhando, ainda poderia estar perdendo. Precisa ter um pouco mais de capricho, né? Definir melhor o último terço do campo, a finalização. Então, assim, eu estou vendo que o São Paulo está criando, mas não está finalizando como podia.
1: Desce para o campo de ataque, a equipe do São Paulo, Carelli, lançado no meio da grande área. Perdeu a bola, sobrou na grande área, só fazer, Arthur pintou mal. A zaga do Remo tirou, deu sorte, o São Paulo sobrou nos pés do Arthur, ele mal demais da decisão. Decidiu errado, perdeu a jogada na sequência, falta Remo na meia esquerda, bola para o Remo. Everton.
4: Que falta, né, de precisão por parte do Arthur. Ganha a bola sobra para ele dentro da área, depois que a marcação tira um giro com raça do Caleri, e ele acaba não definindo. O Mike chega antes, faz o corte e na sequência sofre a falta. Posse de bola que favorece a equipe do Remo.
1: 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O microfone da Bandeirantes, Ricardo Capriotti, assume para todos os cantos do Brasil e do mundo. Vai para o campo de ataque mais uma vez. O Remo desce pela meia esquerda com o Mike. Mike lança à frente. Aleph Manga não consegue o domínio. Corta a marcação do São Paulo. Arthur domina pela meia direita do campo de defesa. Recua. O São Paulo troca passes. Danielzinho cria o espaço pela meia direita. Passadas largas. Cruza a fronteira. Passou. Tem o André Silva na meia direita. Caleri por dentro. Demora demais. Danielzinho solta para a meia direita. Linha lateral da grande área. Para André Silva. André Silva pedala, balança, erga a cabeça. Procura espaço. Volta o jogo. Toda a velocidade, toda a descida do São Paulo, interrompida, recua no círculo central. Osório vai para o campo de ataque, ele cruza a fronteira, 44,5. Pode contar com a marca de amortecedor preferida dos segundos. Pode contar com a gazela. A informação do campeão esportivo de Isaías Grela.
2: Martelli, John Kennedy abre o placar para o Fluminense no Mineirão contra o Cruzeiro aos 43 do segundo tempo. Com esse resultado parcial, o Flu chega à terceira posição com 33 pontos somados.
1: 44, quase 45 minutos jogados do primeiro tempo. Vai para o campo de ataque. O São Paulo tá para a bola de André Silva por dentro. Para Danielzinho, forte demais. 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Mais dois. Vai sofrer mais 120 segundos aí, Guerreiro. Mas tá acabando, calma.
3: Faz parte.
1: Tá bom o jogo, né, Guerreiro? Primeiro tempo de alta qualidade, bons lançamentos, grandes finalizações. Vai melhorar porque não dá pra

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0: 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É domingo de futebol. É domingo de Campeonato Brasileiro, 18ª rodada, a última antes da parada da Copa do Mundo. Já ouvimos aqui a vitória do Verdão, já ouvimos a vitória da seleção brasileira, a vitória do Verdão, a vitória da seleção brasileira, mas também tivemos vitória gigante do Brasil hoje no tênis. Então, Guilherme Agrela está aqui para dar uma passada no nosso placar desse domingo, que tem futebol, tem tênis e tem tudo de bom para o torcedor brasileiro nesse domingão. Conta pra gente aí, Agrela.
1: Vamos lá, Capri, começando pelo João Fonseca, o grande destaque brasileiro deste domingo, bateu o Casper Ruud, norueguês, número 16 do mundo, por 3-1 nas oitavas do Roland Garros e se classificou às quartas de final. O Brasil com representante nas quartas do torneio depois de 22 anos. Inclusive, o João já tem o seu adversário, se trata de Jakub Mensik, que eliminou o Andrei Rublev, número 11 do mundo, o russo. Então, João Fonseca contra Mensik. O jogo deve acontecer na terça-feira. O Mensik tem 20 anos, um a mais apenas que o João Fonseca, e é o atual número 27 do ranking da ATP. A outra quarta de final já definida é entre Rafael Jodar, o espanhol, número 29 do mundo, e Alexander Zverev, o alemão, número 2. Então, o João Fonseca tem aí pela frente a chance de enfrentar um tenista muito bem colocado no ranking mundial. Voltando ao futebol, Campeonato Brasileiro. Hoje, mais cedo, tivemos a vitória do Bragantino por 3-1 sobre o Internacional. O Vasco da Gama caiu para a zona de rebaixamento após perder por 1-0 para o Atlético Mineiro, gol do zagueiro Vitor Hugo. E o Palmeiras, com gol de Paulinho e pênalti perdido por Bolasie no último minuto de jogo, que você conferiu aqui na Bandeirantes no 107.3, venceu a Chapecoense pelo placar de 1-0. Resultado de momento, intervalo de partida para Cruzeiro 0, Fluminense 1. Com isso, o Campeonato Brasileiro se desenha da seguinte forma até as 9h32 deste domingo, dia 31 de maio, com o Palmeiras na ponta 41 pontos, Flamengo segundo colocado com 34, Fluminense tem 33 na terceira posição e o Atlético Paranaense, que ontem venceu o Mirassol por 1-0, ocupa a quarta colocação do Campeonato Brasileiro. Ontem tivemos Flamengo 3, Coritiba 0, Grêmio 1, Corinthians 3 e a vitória do Bahia sobre o Botafogo por 2-1, além de Santos 3, vitória 1, Capri. E para encerrar, os amistosos internacionais que aconteceram neste domingão também. Tivemos a vitória da Ucrânia sobre a Polônia por 2-0 fora de casa. A Alemanha bateu a Finlândia por 4-0. E os Estados Unidos venceram o Senegal pelo placar de 3-2. Capri?
0: 9h33. Atenção, Everton Ramos. Já tem movimentação de retorno dos times aí, Everton?
2: Por enquanto não, viu, Capri? No aguardo das duas equipes, até pra gente saber se tem modificação no Remo ou no São Paulo, destacando que Marcos Antônio, recuperado de uma lesão no reto femoral da perna direita depois de 12 jogos, e essa lesão no dia 14 de abril, ou seja, no mês passado, volta a estar à disposição, treinou normalmente durante a semana, é opção para o Dorival Júnior neste segundo tempo no Mangueirão, que está quente, viu? 26 graus às 9h30 da noite, Capri.
0: É, muita coisa lá. E vai, já veio a chuva, a chuva já veio hoje, né? Se não veio, vai chegar ainda para dar um alívio nesses 26 graus de temperatura. Agora, Leandro Guerreiro, o que é que o São Paulo precisa fazer, então, para melhorar e tentar, nesse segundo tempo, dar uma energizada e marcar o gol, né? Que é aquilo que o torcedor espera, conquistar a vitória e voltar lá de Belém do Pará com 3 pontos, hein?
3: Capri, falta de oportunidade não foi. O Arthur teve duas, né? O André Silva entrou 2-3 vezes dentro da área sozinho. Poderia ter um capricho, dominar um pouco melhor a bola, né? Esperar quem vem de trás, né? Passar um pouco mais de qualidade, até porque teve espaço, né, e teve tempo para isso, mas acabou desperdiçando as oportunidades. Eu acredito numa troca, vinha com o Marco Antônio pro segundo tempo, né, pro São Paulo ter um pouco mais de toque de bola, um pouco mais de volume, um pouco mais de aproximação e finalizar melhor. A chance teve, o goleiro Ivan, para mim, é o grande destaque do primeiro tempo.
0: Os dois times já voltaram pro gramado do Mangueirão, o Remo vai ali naquele momento de união, de fé, aquela rodinha final ali, última palavra dos jogadores, São Paulo aguardando o posicionamento do time adversário, vai começar o segundo tempo. E no apito final a gente vai contar muito claro da história desse jogo, de Palmeiras e Chapecoense, de Brasil e Panamá, um apito final com muita informação, muita opinião e também tudo aquilo que você tem no nosso pacote aqui de todos os programas pós-jogo da Bandeirantes, ele está de volta. Vem aí os 45 minutos finais e 0 para o São Paulo, 0 para o Remo, agora é com você. Solta a voz e vem. Vem Pedro Martelli.
4: Valeu, Ricardo Capriotti, no intervalo inteligente da Bandeirantes. Inverte em seus lados. Só Paulo à direita, rema à esquerda no centro do gramado. Está lá posicionado Pikachu e Manga. Pikachu e Manga. Manga bate na bola. Começa o segundo tempo. O futebol da Bandeirantes nessa noite de domingo. Remo 0, São Paulo também 0, sem gols. As equipes são as mesmas para o segundo tempo. Everton Ramos.
2: Exatamente, sem modificações, os dois times que começaram iniciam também o segundo tempo no Mangueirão.
0: Placar de 0 a 0, tenta descer para o campo de ataque pela meia direita. A equipe do São Paulo, André Silva, consegue dominar a frente para Caleri. Caleri desarmado pela marcação, foi para fora. Chega a zaga, Chamba. Chamba de perna esquerda, põe para fora em arremesso manual. Para o São Paulo bater no campo de defesa pela meia direita. 0 a 0, placar do jogo. Remo 0, São Paulo 0. São Paulo vai ser jogado pelo campo de defesa na meia direita. Lucas Ramon toma distância para fazer a cobrança de lateral. Ele cobra nos pés de Pablo Maia. Pablo Maia volta a jogada pela quarta zaga na meia direita. Alan Franco recua dentro da grande área para Rafael. Rafael inteiro de cinza. 0 para o Remo, 0 para o São Paulo. Rafael aguarda a subida da marcação do Remo na saída lenta de bola do São Paulo. 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O lançamento à frente pela meia direita. Aleph Manga domina, bota na grama, erga a cabeça, busca espaço, não vale mais nada. Para o jogo, o juiz está marcado. Ele não deu a falta, não. Só para atendimento, está sentindo o jogador do São Paulo na cabeça. Tem que parar, né? Everton Ramos.
2: É isso mesmo. Aparentemente ali o Enzo, na verdade o Pablo Maia. Pablo Maia sobe com o Osório, com o Vitor Bueno, fica sentindo o Pablo Maia. E o árbitro então decide paralisar o jogo para atendimento, já que o jogador ali acabou batendo a cabeça.
0: Qual é o banco do São Paulo, por gentileza, enquanto o jogo está parado, para análise de Leandro Guerreiro, Everton?
2: À disposição de Dorival Júnior, o goleiro Coronel, João Moreira, Rafael Tolói, Nicolas Negrucci, Hugo, Marcos Antônio, Pedro Ferreira, TT, Luca, Tapia e Gustavo Santana.
0: Quando você achar que tem que mexer, Guerreiro, são esses os nomes à disposição, tá bom, Guerreiro?
3: Tudo bem, Pedro Martelli. Como eu não mexo em nada, eu vou deixar pro Dorival Júnior, mas acredito que o Marco Antônio em breve deve vir a campo. Viu, seu Martelli?
0: Mas você curtiu alguém além do Marcos Antônio ali que tem para pintar?
3: Ah, vai fazer as substituições sempre, né? Tapia, os jogadores que costumam entrar, né? Mas eu vinha com o Marco Antônio, que acredito que possa dar um pouco mais de mobilidade no meio campo e fazer com que o São Paulo se aproxime do seu gol.
0: 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Sofre a falta pela meia direita, é bola pro Remo, falta pro Remo aí, Everton Ramos.
2: O árbitro, inclusive, não dá cartão, queria cartão os jogadores do Remo. O árbitro só marca a falta, inclusive, atenção com o Ferreirinha, ele é o único jogador pendurado do São Paulo.
0: Falta pro Remo, bater na meia direita, toma distância, Iago Pikachu. Vai levantar a bola lá pro meio da grande área. Iago Pikachu para fazer a cobrança de falta. Jogadores vão lá pro meio da grande área. Apenas um jogador é o Ferreirinha que está na barreira. Ferreirinha na barreira. Iago Pikachu para a bola. A marcação do São Paulo na entrada da grande área. Iago Pikachu levantou na segunda trave. O toque de cabeça ficou viva. Mas vai-se embora direita. Rafael observa a linha de fundo, tiro de meta. Pro São Paulo, isso é isso?
2: Subiram lá na jogada, o Marlon, o Chama, o Marlon acaba tocando nela pela linha de fundo, o capitão, direto, tiro de meta que favorece o goleiro do São Paulo.
0: Tendo atacado o craque em Curumi, sempre jogando junto com você, corre que tem um laço de oferta aqui esperando na nova, não é? Rafael dentro da grande área, quase 4 minutos jogados desse segundo tempo de bola rolando na Bandeirantes de São Paulo para todos os cantos do Brasil e do mundo, levando a você as emoções do Campeonato Brasileiro. Terminou aqui hoje Copa do Mundo. Férias para os jogadores. 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Vem a Copa do Mundo Brasil em campo hoje mais cedo. Ulisses Costa transmitiu para você a vitória do Brasil 6-2 para cima do Panamá no Maracanã. Rogério Assis trouxe a vitória do Palmeiras às 4 da tarde. Palmeiras 1, Chapecoense 0. Com pênalti perdido de Bolazier. 4:30 jogados desse segundo tempo. É lateral para a equipe do São Paulo, bater no campo de ataque, do campo de defesa, na meia esquerda. Toma distância para fazer a cobrança, repor a bola em campo em Dias. 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
4: Ataque, tenta o lançamento à frente, era para Canelli. Corta a marcação do Remo, trabalha pela meia direita. E ganha bem, ganha Zé. Pede a falta, o árbitro para o jogo. Falta no Zé Ricardo. Bola pro Remo na meia direita, falta. E vem bola lá pro meio da grande área, Everton.
2: É, acaba pegando ali o Enzo Dias por baixo. O Iago Pikachu, falta marcado. O Dias, inclusive, que já tem cartão amarelo. O árbitro deixa barato. Falta cobrada já pela equipe do Remo.
4: Falta para o Remo bater, mas não se acerta. Corta a marcação do São Paulo. 5 minutos jogados desse segundo tempo de bola rolando. Volta a bola para o Remo. Tchamba no círculo central do gramado. Tchamba mete o bolão na ponta direita. Boa bola para Marcelinho. Tentou ganhar. Perdeu. Enzo Dias de perna esquerda. Corta, bota a linha de fundo. Escanteio. Remo na ponta direita. Everton.
2: Que passa, encontrou o Tchamba lado direito para o Marcelinho, que avança por baixo. Chega cortando Enzo Dias. Ele que não queria evitar a saída pela linha de fundo. Não conseguiu. Tem escanteio a equipe do Remo, que vem em busca do primeiro.
4: 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Escanteio para o Remo, bater na meia direita, levantamento na frente. Zaga do São Paulo, volta na entrada da grande área pela meia direita, abertura de bola pela ponta, passe errado. Corta Iago Pikachu, bate, bate, volta para Pikachu. Pikachu no seu concentrado para Zé Ricardo. Zé Ricardo recua pela meia esquerda. Desce o Remo, 6 jogados deste segundo tempo, 0-0. 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Neste segundo tempo, Guerreiro, ou segue abaixo da qualidade esperada que nós vimos na primeira etapa?
3: Por incrível que pareça, deu uma piorada. 7 minutos, quase 7 minutos do segundo tempo e nada aconteceu de ambos os lados, né? Então eu acredito que o Dorival já pode começar em alguma mexida.
4: 6, quase 7 minutos jogado, o jogo está parado, tem falta do Patrick. Ele toma a falta bem à direita no campo de defesa, bola para o Remo. Remo tem pressa, cobrança pela meia direita para Zé Ricardo. Zé Ricardo adianta, passa do primeiro, passa do segundo, meia direita, ele cruza. Nas mãos do Rafael aí, é para treinar o goleiro Everton.
2: Ele tentou chegar e fazer o cruzamento, ela acaba desviando na marcação do Enzo Dias, que estava por ali, e acaba sobrando de graça, sem nenhuma dificuldade para o goleiro do São Paulo, que fica com ela.
4: 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O São Paulo domina do campo. De ataque na meia esquerda, volta a jogada. Danielzinho, Danielzinho recua pela meia esquerda. De primeira para Enzo Dias. Enzo Dias por dentro, cruza a fronteira, vai-se embora. Enzo no circo central do gramado para Pablo Maia. Pablo Maia chama para o campo de ataque. Alan Franco, Alan Franco. Lança em velocidade. O passe é longo, longo, longo. Longo, longo, longo. Ruim, ruim, ruim. Linha de fundo, tiro de meta. Tá duro, hein, Everton?
2: Tá difícil, hein? O passe do Alan Franco buscando ali o Calleri. Muito forte, não dava pra chegar. O Calleri até se esforça, mas ela se perde pela linha de fundo. Mas foi o São Paulo que tentou chegar, aparentemente, pela primeira vez. No segundo tempo, com 7 minutos, bola pra fora, tiro de meta, Remo.
4: 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Estoube o Remo no campo de ataque. Corta a marcação. São Paulo tira. 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Vem aí. Terminou. Vem a Copa do Mundo na Bandeirantes. Desce para o campo de ataque. O Remo pela meia direita. O tapinha de bola por dentro para Patrick. A balsa. Patrick gira pela meia direita. Dá um tapa na bola para Zé Ricardo. Ele volta no seu central do gramado para Tchamba. Tchamba pela meia esquerda. Ele cruza a fronteira. Desce para a equipe do Remo. 8:30 jogados, está difícil. Remo pela meia esquerda, abre a jogada na ponta para Mike. Mike volta, jogada pela ponta esquerda para Zé Wellison. Zé Wellison tenta descer para o campo de ataque para a equipe do Remo. Ele gira por dentro, placar de 0-0 na Bandeirantes, quase 10 minutos jogados neste segundo tempo. Abre a jogada pela meia direita, tenta fazer o cruzamento mal. Nossa, tiro de meta, que loucura de jogo. Pro São Paulo, Everton.
2: Mais uma chegada da equipe do Remo pelo lado direito, mais uma chegada que não dá em nada. Nessa, Iago Pikachu tenta o cruzamento, ela vai direto pela linha de fundo, só tiro de meta para o São Paulo. Começa terrível, se terminou ruim, eu diria, o primeiro tempo, começa terrível o segundo tempo no Mangueirão.
4: 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Fazer uma pergunta capciosa, porque na sua época, bicampeão brasileiro com o São Paulo, acho que isso não acontecia. Mas em algum time, algum jogo, alguma vez, você estava em campo e chegou a semelhança a com o que a gente está vendo hoje, que até você em campo falou, nossa, hoje a gente deve estar dando um espetáculo negativo para o torcedor, ou não?
3: Já sim, em alguns jogos. Mas quando está assim, cabe aos jogadores dentro de campo se dedicar mais, né? Se empenhar. Não está dando na técnica, não dá na qualidade, pelo menos na raça, na vontade, na dedicação. Você consegue superar o adversário. É isso que o São Paulo tem que fazer.
4: 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Guerreiro deu recado, vá na vontade. Mangueirão 18 jogos do Brasileiro já se foram, 18ª rodada. Relógio marca 10 jogados do segundo tempo. Horroroso o jogo. Horroroso o placar. 0 pro Remo, 0 pro São Paulo também na Bandeirantes. 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
1: Martelli, no Mineirão, Cruzeiro segue perdendo para o Fluminense por 1-0. Gol marcado por John Kennedy aos 42 minutos da primeira etapa. Já hoje, mais cedo, pela Fórmula Indy, 8ª etapa desta temporada, Alex Palou, o espanhol, venceu o GP de Detroit nos Estados Unidos. Segundo colocado, Kyle Kirkwood dos States, assim como Graham Rahal, que foi o terceiro neste pódio. O Alex Palou, espanhol, que lidera o campeonato com 273 pontos.
4: 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O jogador jogando quando ele treinava o Corinthians. Mexe aos 15. Dorival olha pro banco. Não tá na hora, não, Guerreiro. Tá ruim, viu?
3: Já passou da hora. São Paulo tá em campo perdendo uma grande oportunidade de vencer. Não vai deixar o Remo. Que não criou nada até agora, não sendo um erro do São Paulo, tomar esses pontos. São Paulo tem que aproveitar esse jogo para pontuar, como eu disse. É um momento na tabela, que está ali, o miolo está achatado, todo mundo se aproximando. Então São Paulo precisa pontuar e é um jogo para ganhar.
4: 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De Maduro, Pikachu dentro da grande área para pedir o pênalti. Árbitro manda seguir, quarta marcação do São Paulo. Enzo Dias pela meia esquerda. É para Caleri, não consegue fazer o pivô, não consegue fazer o domínio. Volta a jogada pela meia esquerda para Danielzinho. 12 jogados, 12 se passaram. É o segundo de tempo. Passe de 2 metros errado. Põe para fora Patrick, lateral São Paulo, campo de ataque na meia esquerda. 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Pikachu ali no lance com o Ferreirinha, dentro da área. Viu algo, Leandro Guerreiro?
3: Nada.
4: Manda seguir, diz o juiz. Quem é que tá no VAR hoje? É o nome bonito lá?
5: Isso, nome em inglês, né? Philip George Bennett, do Rio de Janeiro.
3: Como?
5: É Philip George Bennett. E é Philip assim mesmo. P-H-I-L-I-P.
3: Por isso que o jogo tá assim.
4: 13 jogados desse segundo tempo. Placar de 0-0 na Bandeirantes. 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Sonsaço da Bandeirantes. 0 pro Remo, 0 pro São Paulo. 13 jogados, Remo desce para o campo de ataque na meia direita, Patrick. Sofre a falta. Adiantou Patrick, veio o carrinho por trás, visão marca. Falta São Paulo, campo de ataque, meia direita. Falta pro Remo, Patrick derrubado, Everton.
5: Vem avançando, é o André Silva que por trás dá um toque. Falta bem marcada, inclusive há pouco o árbitro da partida deu uma bronca no Léo Condé, no técnico do Remo, que queria pênalti na jogada do Iago Pikachu. Falta cobrada pelo Remo no ataque.
4: Vem pro campo de ataque mais uma vez a equipe do Remo na meia-direita. Placar de 0-0, ameaça fazer o cruzamento. Patrick volta na meia-direita, ergue a cabeça, ele gira pela meia-esquerda para Zé Wellison, abertura de bola na canhota para Mike. Mike, quina da grande área, olhou, levantou o segundo trave, sobe para tocar de cabeça, a zaga do São Paulo tira. Vai-se embora pela linha de fundo. Escanteio pro Remo bater na ponta direita aí, Everton.
5: Quem chegou foi o Alan Franco para fazer o corte lá dentro da grande área. Tirando pela linha de fundo, tem escanteio Remo. Tenta chegar em algumas jogadas seguidas. Escanteio para a equipe da casa.
4: 14 minutos jogados no segundo tempo. 0 para o Remo, 0 também para o São Paulo. Vem para a cobrança de escanteio na ponta direita. Vitor Bueno para fazer o levantamento, 0-0, o placar do jogo na pressão. Vitor Bueno levantou na segunda trave, o toque de cabeça. Linha de fundo, tiro de meta. ou não, pegou por último no jogador do São Paulo, hein? Novo escanteio para o Remo bater na direita, Bueno na bola de novo, Everton.
5: Mais uma chegada na tentativa do primeiro cruzamento, a marcação do São Paulo bota pela linha de fundo. Tem mais um escanteio, é sempre ele na bola, Vitor Bueno.
4: Toma distância de perna direita para o levantamento na segunda trave, sobe, toca de cabeça, corta a marcação do São Paulo. 15 minutos jogados, é o segundo tempo de bola rolando na Bandeirantes, a Bandeirantes levando a você a última rodada antes da pausa para a Copa. Férias para Everton Ramos, férias para Geraldo, a Bandeirantes, que nada. Copa do Mundo é na Bandeirantes, vai trabalhar, viu, Guerreiro?
3: Com certeza, férias só para Arboleda.
4: Só jogar. 15 jogados deste segundo tempo, 0-0. 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Já vem o apito final no microfone da Bandeirantes. Ricardo Caprotti assume para todos os cantos do Brasil e do mundo. São Paulo tenta trabalhar a bola no campo de ataque. Na meia-direita, Arthur dá um tapa nela. Volta jogada pela ponta direita para o domínio de Pablo Maia. Ele cai e pede a falta. O juizão
3: deu
4: aponta.
3: Deu 15 pro Martelli.
4: Vamos ver se ele vai mexer.
3: Você disse que ele mexe, não tô vendo nada, hein?
4: Com 15 ele gosta.
3: Olha aí,
4: falador.
3: Ganhou, hein?
4: E aí, Everton?
3: Ganhou o Leitão.
4: 15 ele mexe, pô, mexe o São Paulo.
5: E é um retorno que já era esperado pelo torcedor do São Paulo, principalmente. De volta, Marcos Antônio, camisa 8, recuperado então de uma lesão no reto femoral da perna direita, na vaga do 17, André Silva. Marcos Antônio, na vaga do André Silva.
4: Bom, ganha em qualidade o meio de campo do São Paulo com o Marcos Antônio, viu, Leandro Guerreiro?
3: Ganha muita qualidade. Quem sabe agora o São Paulo consegue ter um toque de bola refinado com a aproximação e pressionar o Remo no segundo tempo, né? São Paulo no segundo tempo não veio ainda. Né? O primeiro tempo do São Paulo foi bom, apesar do jogo ruim, teve as grandes oportunidades, mas no segundo tempo não conseguiu sair da sua parte defensiva.
4: 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Rebola na esquerda, ameaça bater o gol, Patrick enche o pé em cima da marcação, voltou para Patrick, para o jogo, juiz. Ele parou, deu falta de ataque do Rebola, bola para a equipe do São Paulo. O Patrick se desespera porque tinha vantagem, tinha sequência, o juiz deu falta de ataque do Pikachu, não foi nada. Mas essa foi no grito do Arthur, viu, Everton Ramos?
5: No grito ou na encenação, porque ele sai manquitolando depois da pegada por baixo do Iago Pikachu. O árbitro então paralisa a jogada de ataque do Remo, marca ali a falta, posse de bola São Paulo, campo de defesa.
4: 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Jogamos nesse segundo tempo, lateral para a equipe do São Paulo, batendo no campo de ataque pela meia esquerda. Mexeu o tricolor paulista, Marcos Antônio está em campo. De volta após lesão, está de volta Marcos Antônio. 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Ataque pela meia direita, carrega. Aí descendo com Pablo Maia. Pablo Maia volta pelo campo de defesa. Cruza a fronteira, desce Osório. Osório pela canhota de primeira para Zudias. Zudias abre a jogada pela meia esquerda. Para a velocidade de Ferreirinha na bandeira de escanteio. Vai Ferreira. Ferreira abandona a ponta. Vem por dentro e vai da grande área. Levantou na segunda trave. O toque de cabeça na boca do gol. Ninguém. Firme, tranquila defesa do Ivan Quaresma.
5: Numa chegada do São Paulo pelo lado esquerdo do campo de ataque com o Ferreirinha. Faz bem o cruzamento, só que aí na hora de tocar o toque de cabeça do Calleri, ele tenta procurar alguém dentro da grande área para completar para o gol. Não, o Calleri ajeita, mas ninguém chega. Direto e tranquilo nas mãos do goleiro Ivan Quaresma. Posse de bola para o Remo.
4: 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O São Paulo também, 18, quase 19 minutos jogados deste segundo tempo de bola rolando. Tenta descer para o campo de ataque mais uma vez. A equipe do São Paulo pela meia esquerda, pisa a bola. Zudias volta pela quarta zaga para Osório. Osório pressionando pela marcação da meia esquerda para a meia direita. Para o companheiro de zaga, Alan Franco domina. Tenta descer para o campo de ataque 0-0. Sem gol, jogo feio no Mangueirão. Alan Franco por dentro para Marcos Antônio. Marcos Antônio gira a jogada pela meia direita para Arthur. Arthur abandona a ponta, vem por dentro, perde a bola. Corta a marcação do Remo, desce em contragolpe pela meia esquerda. Patrick balsa, mas está jogando pela meia esquerda. Desce Patrick, lança a frente, Mike. Intercepta a marcação, Mike, adianta demais. 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Tem coisas que só acontecem na Série B. É um jogo, né, Leandro Guerreiro? Vamos
2: ser bem honesto.
3: É, São Paulo voltou. Segue você.
4: Vem São Paulo para o campo de ataque, lançada na meia esquerda, Calera adiantou, cai na grande área. Mas estão caindo por tudo. Cai na disputa com o Marlon, ele quer cartão por simulação. Tiro de meta para o Remo, só isso. Tá difícil ver o jogo, hein, Guerreiro?
3: O São Paulo voltou muito pobre pro segundo tempo, né? Pobre de ideia, de jogadas. O melhor jogador do São Paulo é o Arthur. São Paulo deixou de explorar ele em velocidade, né? O lance que o São Paulo tentou agora com o Ferreirinha é o que o São Paulo tem que tentar, a caída dos pontas pela lateral, né? Onde o São Paulo tem vantagem na velocidade. Por dentro tá ruim, o jogo tá bem embolado. Então, assim, tem que voltar a explorar o Arthur e o Ferreirinha pelos lados. Quem sabe o São Paulo chega no gol.
4: 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Brasileirão, 18ª rodada. Belém do Pará, 18ª rodada lá no Mangueirão. Jogo ruim. Relógio marca 20 minutos jogados. Só o segundo tempo. 9h56 da noite. Domingo. 0 pro Remo, 0 também pro São Paulo. 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
1: No Mineirão, segue Cruzeiro 0, Fluminense 1, gol de John Kennedy aos 42 minutos do primeiro tempo. Já na NBA, ontem jogo 7 da final da Conferência Oeste da competição entre Oklahoma City Thunder e San Antonio Spurs. Melhor para a equipe dos Spurs, que se classifica à final, na qual enfrenta o New York Knicks. O primeiro jogo da NBA Finals, marcado para o dia 3 de junho, 9h30 da noite, no horário de Brasília, no Frostbank Center, em San Antonio.
4: O futebol da Bandeirantes nesta noite de domingo. 0 pro Remo, 0 também pro São Paulo. 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Chegou, Ferreirinha levou pra linha de fundo, pedalou, balançou, voltou atrás da meia esquerda, o Dias cruza, travado, volta na meia esquerda pra Ferreirinha, Ferreirinha na linha de fundo, ele encara a frente à marcação, pedalou, balançou, tem atrás dele, Enzo Dias, ele solta a jogada pra Enzo Dias na quina da grande área, pra Danielzinho pra Enzo Dias pela meia esquerda, leva a bola pra linha de fundo, volta a jogada pra Marcos Antônio pela meia esquerda, se apresenta pra fazer o domínio, Danielzinho, os dois em cima dele, marca bem. Patrick um pouco acima, mas marcando bem, hein? 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Ele parou, vai dar o quê? Puxão, não é isso, Everton?
5: Só isso, falta do Danielzinho no Marcelinho, que estava tentando sair ali pelo lado direito do campo de defesa da equipe do Remo. O árbitro paralisa o jogo, então, e marca a falta.
4: 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Guerreiro. Eles estão todos corretos.
3: Como eu disse, né? Tá pobre de qualidade, pobre de jogadas, né? Jogadas ofensivas. O São Paulo poderia ter aproveitado melhor o primeiro tempo, né? Ter feito os gols, as oportunidades que apareceu. Não aproveitou. Então jogou assim. Ninguém tá querendo perder e também não tá fazendo muita força pra ganhar. Então o jogo tá ruim mesmo, Martinho.
4: Placar de 0-0, 23 minutos jogados deste segundo tempo, de bola rolando, desce para o campo de ataque, o Remo para a meia esquerda, tá perigoso o jogo. E o São Paulo, a gente vai ter que começar a falar, não acabou o jogo, mas desde que o Roger foi embora, ele era o problema. São Paulo não apresenta nada de evolução. Nada de evolução. Ganhou o jogo contra o Boston River, eliminado na Sul-Americana, então não dá nem para questionar. E, inclusive, o Boston River não é que veio com o reservaço, Guerreiro. Então, assim, de evolução de trabalho, tem que dar tempo, vai ter a Copa, é verdade. Mas o problema era o Roger Machado, os caras não estão performando. Jogadores não estão jogando, não estão correndo, Guerreiro.
3: É, Martelli, não mudou muito, não. Claro, tem tempo, precisa... Tá todos os jogadores à disposição do Dorival Júnior, onde ele conta com um, perde o outro. Nesse jogo hoje, especificamente, perdeu o Luciano, que faz muita falta. Mas tá pobre de jogada, não tem criado muito. As oportunidades que cria também perde. São vários jogos que o São Paulo tem a oportunidade de matar, de ter tranquilidade dentro da partida. Quando as oportunidades aparecem, o São Paulo não faz e torna com que o jogo fica perigoso. Não era só a questão do Roger, né? O Roger é o menos culpado da situação que o São Paulo ficou vários jogos sem ganhar. Eu acho que o time dentro de campo também não está produzindo o que se espera. vários jogadores muito abaixo, né? Eu falo assim, o Arthur é o grande jogador hoje de São Paulo, vem jogando bem. São Paulo volta no segundo tempo e não explora esse jogador.
4: São Paulo vem para o campo de ataque, Ferreirinha lançado pela meia esquerda, mandou na ponta, vem por dentro, meia lua da grande área, girou pela meia direita, vai chegar a bola, passou, e São Paulo, e jogo, e futebol, 25 jogados desse segundo tempo, placar de 0 a 0, escorregou, não deu, 0 para o Remo, 0 também para o São Paulo, o termo do conceito de SUV, vire a chave com o consórcio 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Limpou a marcação, Zé Wellington bateu travado, Rafael! Tava livre, livre, livre, completamente livre na descida do Remo. O Aleph Manga fica pedindo passe, fica pedindo. Não deu. A zaga do São Paulo para. O lançamento é feito, perde o gol. Pikachu, Rafael, sensacional. Pegou o Everton Ramos.
5: Mas que passe que recebeu o Pikachu. Só que ele estava à frente, né? O árbitro deixa ele terminar a jogada, bater para o gol. Faz uma bela defesa, inclusive, o goleiro Rafael. Na sequência, temos modificações nos dois times. Está entrando com a camisa 14, o Leonel Pico, argentino, Leonel Pico em campo. Eu já confirmo as saídas, inclusive, mas no São Paulo tem duas modificações também. A entrada do Luca, serão três. Luca, TT, estão preparados ali para entrar. Então, daqui a pouco, a gente informa as modificações ainda não aconteceram por parte do São Paulo.
4: Placar de 0 a 0, 26 minutos jogados deste segundo tempo de bola rolando, defesaça do Rafael, mas que gol, Pikachu na cara do gol, o Guerreiro, Pikachu na cara do gol.
3: Faz o gol, depois vê o que a arbitragem vai dar, né, perdeu uma grande chance, assim como o Arthur, que não estava impedido, estava mais cara a cara, acabou perdendo no primeiro tempo, o Pikachu também desperdiça.
4: Bom, tá vencendo São Paulo, Ferreirinha foi embora, é isso?
5: Isso, a primeira delas é a saída do 11 Ferreirinha para a entrada do 45 Luca. Na outra sai o Danielzinho com a 94 para a entrada do 38, o Hugo. Então sai o Danielzinho 94 para a entrada do 38, Hugo. E a última modificação, a saída do Arthur com a 37 para a entrada do 34, TT. Sai Arthur 37, entra 34, TT.
4: E o Pedro Ferreira no banco, hein? TT com a 38, é isso? Com a 34, desculpa. 38, Hugo. E o Luca, 45. Ferreirinha, Arthur e Danielzinho, Guerreiro.
3: Quem sabe a molecada não entra para dar um novo ânimo aí, mais velocidade. E coloca o São Paulo um pouco à frente. São Paulo pouco criou no segundo tempo. Quem sabe com essas movimentações, essas mexidas, São Paulo possa criar mais oportunidades aí. Quem sabe vencer o jogo.
4: 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Neste segundo tempo de bola rolando na Bandeirantes de São Paulo para todos os cantos do Brasil e do mundo. Levando a você a não emoção do jogo de hoje do futebol brasileiro. Lembrando a você, hein? 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
5: O Martelli, o Hugo, inclusive, que está recuperado de uma lesão no joelho, fez apenas uma partida no profissional do São Paulo no ano passado. Jogador de 21 anos, que chegou à equipe em 2024, emprestado pelo SK Brasil e que foi destaque aí dos títulos da Copa do Brasil Sub-20 e da Copinha do ano passado.
4: 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Na ponta esquerda desceu, São Paulo vai ganhar escanteio lá na canhota, escanteio para o São Paulo, aos 29 do segundo tempo, é Everton.
5: Talvez um futuro para o time São Paulino, ele descendo pelo lado esquerdo aqui, na vaga que era do Ferreirinha, Luca ganha escanteio e ele mesmo é o encarregado da cobrança.
4: Escanteio para o São Paulo bater pela ponta esquerda, Luca toma distância, vai para o levantamento fechado na primeira trave, no alto, toca de cabeça. Põe para fora, ou Alan Franco, tiro de meta pro Remo. Everton.
5: Na cobrança de falta, ele busca ali a primeira trave. O zagueiro do São Paulo, Alan Franco, tava nela. Acaba tocando de cabeça pela linha de fundo. Só tiro de meta que favorece a equipe lá de Belém do Pará.
4: 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O Remo ou o São Paulo?
5: O Remo, Everton. Só para confirmar a mudança na equipe do Remo, a saída do José Wellison, camisa 28, para a entrada então do argentino Leonel Pico, camisa 14, um volante por outro.
4: Quantos graus nesse momento lá no Belém, em Belém do Pará? Porque nós temos 30 e ele vai parar no Pará para a água.
5: É, e precisa, né? Nesse momento seguem ali às 10 horas da noite, 26 graus, mais a sensação térmica de 29 graus. Então, nesse momento, parada para hidratação no estádio do Mangueirão. Os dois treinadores, Dorival Júnior e Léo Condé, aproveitam para passar orientações para os seus comandados.
4: 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Brasileirão, 18ª rodada, vai terminar, vem aí as férias. Arbolida, porque vem a Copa do Mundo lá no Mangueirão, Belém do Pará. Relógio marca 30 jogados do segundo tempo. Remo 0, São Paulo também 0. 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
1: Martelli, mais cedo, amistosos internacionais. A Polônia perdeu para a Ucrânia por 2-0 jogando em casa, enquanto a Alemanha, diante do seu torcedor, bateu a Finlândia por 4-0. Os Estados Unidos venceram Senegal por 3-2 e, com a transmissão da Bandeirantes, você acompanhou o Brasil 6, Panamá 2. Próximo compromisso da seleção brasileira no próximo sábado, dia 6 de junho, 7 da noite no horário de Brasília, contra o Egito em Cleveland, nos Estados Unidos. E amanhã, também por amistosos internacionais, temos Noruega e Suécia às 2 da tarde, 3h45 para Áustria e Tunísia, e às 8 da noite com John Arias do Palmeiras pela Colômbia em campo contra a Costa Rica. Martelli.
4: 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E agora, melhorar, né, Guerreiro? 32 jogados, segundo tempo, era para melhorar desde o minuto 6 do primeiro tempo e segue esse belo futebol no Mangueirão.
3: A São Paulo está perdendo uma grande oportunidade, está pegando o pior mandante, né? Tem tudo, tinha tudo para estar vencendo. Quem sabe nesses últimos 15 minutos, o Lucas entrou agora, deu velocidade, driblou, foi para cima. É isso que o São Paulo precisa. Às vezes, numa jogada individual, pode chegar no seu gol.
4: Placar de 0-0 depois da pausa para hidratação no Mangueirão. Bola rolando, volta a rolar, o Ribo tinha falta no campo de defesa na meia esquerda. Chamba, quebra para o campo de ataque, corta a marcação, vai voltar a entrada da grande área. Pikachu ameaçou, bateu, pedalou, balançou, dois em cima dele, perde a bola, demora. Cortes do Dias, vai para o contra-golpe, agora equipe do São Paulo. Hugo na meia esquerda, passadas largas, cruzou a fronteira, soltou, jogada à frente, bola boa para Caleri. Caleri faz a parede, volta, jogando pela meia esquerda. Trabalha o São Paulo no campo de ataque, Marcos Antônio. Sai jogando o São Paulo no ataque da meia esquerda. 0-0. 33 jogados do centro central do gramado recua. Trabalha Pablo Maia no campo de defesa. A informação, plantão esportivo Agrela.
1: Martelli, Matheus Pereira empata para o Cruzeiro no Maracanã diante do Fluminense. Gol de falta, bola ainda desvia na barreira. Mata o goleiro Fábio. Então, Cruzeiro 1, Fluminense também 1 neste momento, com 31 minutos de jogo.
4: 33 minutos jogados desse segundo tempo, desce para o campo de ataque, equipe do São Paulo, lançamento feito na ponta esquerda, boa bola dentro da grande área, pedalou, levou na linha de fundo, acabou o campo. E Luque, hein? Nossa, registra aí, Guerreiro.
3: Tomou uma dura ali, pediu a bola para trás, né, poderia ter executado melhor a jogada, preferiu ir para o fundo, só com bola e tudo, mais uma jogada desperdiçada.
4: Registra aí, 31 de maio de 26.
3: Risca.
4: Você não esquecer desse jogo.
3: Eu vou te falar uma coisa pra você, Martelli. Comecei assistindo o jogo hoje, 7 da manhã, Japão-Islândia. 1-0, vitória do Japão. É, possível adversário do Brasil na próxima fase.
4: Qual que você gostou mais?
3: Japão.
4: Você viu do Palmeiras ou não?
3: Não.
4: Rogério Assis transmitiu na Bandeirantes. Você viu do Brasil?
3: Primeiro tempo, ruim.
4: Vai mexer o Remo, o jogo tá parado no Mangueirão.
5: Tá saindo 55, Zé Ricardo, para a entrada do 99, o Póveda. Póveda, Gabriel Póveda, exatamente, brasileiro, 19 anos, jogador então em campo pela equipe do Remo. Sai também o camisa 2, sai o camisa 22, o Iago Pikachu para a entrada do 2, o Matheus Alexandre. E a última modificação, sai o camisa 15, Vitor Bueno, para a entrada do 26, David Braga.
0: Muito bem, as alterações na equipe do Remo. Com isso, ele completa 4, não é isso? David Braga, o 26, é isso?
5: Isso.
0: Leandro Guerreiro mexe o Remo em casa.
3: O Remo tenta a sua última cartada aí, para quem sabe surpreender o São Paulo. O Remo pouco fez na partida, teve uma oportunidade, né, dada pelo São Paulo, uma saída de bola, que acabou acertando atrás. O jogo segue, Martelo, ruim, por ambos os lados.
0: Placar de 0 a 0, 35 minutos jogados deste segundo tempo. Daqui a pouco vem o apito final no microfone da Bandeirantes, Ricardo Capriotti, para falar. Fala de Palmeiras, da seleção, porque desse jogo vai repercutir o quê? 35 jogados do segundo tempo, a tiriça de vários. 35 jogados deste segundo tempo no Infinity Pay, quando suas vendas crescem a taxa de brilho automaticamente. 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Oficial, curtindo aqui conosco nesta noite. Inclusive, parece que esse horário vai embora, o das 8h30, viu, Guerreiro? Não curtiram muito, não, TV, CBF, acho que pós-Copa não volta, hein?
3: Graças a Deus.
0: Calma, Guerreiro.
3: Não, é pro torcedor que vai no estádio. Não tô falando pelo jogo ruim, não, Martelo, eu falo pelo torcedor que vai no estádio.
0: Você chega em casa, 10h30 acaba o jogo. Tem labuta, segunda-feira, né, o Guerreiro?
3: Com certeza.
0: Semana, você tá planejando, cara.
3: Torcedor que chega em casa é muito ruim isso. Um domingo, 8h30 da noite, pra não falar outra coisa, é ruim, pra não falar péssimo dos péssimos.
0: Placar de 0 a 0, 36 minutos jogados deste segundo tempo. Descia para o campo de ataque o tricolor paulista, pela esquerda, a bola explode na marcação, escanteio. Escanteio, São Paulo na ponta esquerda, em Everton Ramos.
5: Do Luca para o Enzo Dias, que tenta o cruzamento. O Marlon é quem chega rasgando pela linha de fundo. Luca bate escanteio para o São Paulo.
0: Toma distância, Luca, para fazer a cobrança de escanteio. Perna direita na bola, partiu, bateu fechado na primeira trave. Sobe a marcação do Ribo, tira, volta a jogada pela meia esquerda. Vai embora mais uma vez, Marcos Antônio. Pela canhota para Luca. Luca olhou para o meio da grande área, cruzou fechado, toque para fora do gol. Subiu livre, livre, Caleri, Caleri, Caleri, Caleri, subiu para tocar de cabeça, dois na mesma bola. Por cima do gol, não acerta a meta do Ivan, no perigo na bola do São Paulo, linha de fundo, quase o Caleri faz. Um para o São Paulo, mas segue zero no placar, Everton.
5: E ele pede um desvio da marcação, na verdade ele pede um toque ali por parte do Tchamba, mandando pela linha de fundo. E não, o árbitro entendeu que o último toque foi do Caleri. Marca então, tiro de meta, mas é o São Paulo quem chega com o cruzamento perigoso do Luca e com a tentativa de testada do seu atacante artilheiro com 11 gols do Caleri. Tiro de meta, Remo.
0: Teve a chance, Leandro Guerreiro, quase o gol.
3: Teve a chance o Caleri, mas o Tchamba chegou bem, chegou cortando a bola para o escanteio. O juiz está no clima também, né? Escanteio, deu tiro de meta.
0: Placar de 0 a 0, 37 minutos jogados desse segundo tempo, de bola rolando. Vai para o campo de ataque, o Ribeiro pela meia esquerda, tenta a finalização, explode na marcação, põe para fora. A zaga do São Paulo põe para fora, linha de fundo, escanteio para o Ribeiro bater. Lá na ponta esquerda, na jogadaça do Patrick, chapelou geral, viu, Everton?
5: É, um daiá pra ele, né? Faz a jogada e na tentativa de cruzamento de escanteio, a marcação chega tirando. O Osório tentou gritar pra falar que só tinha jogadores do São Paulo, lá inclusive uma rusga do Osório com o Alan Franco, que chega marcando, tirando pela linha de fundo, tem escanteio a equipe do Remo na bola, Mike.
0: Escanteio para o Remo bater na ponta esquerda, toma distância para fazer a cobrança lá, Mike. Mike de perna esquerda levantou na primeira trave, sobe a marcação, corta de cabeça, afasta a marcação do São Paulo, sobra a jogada pela meia esquerda para Mike. Mike naquele da grande área para Patrick, ele cruza na boca do gol, passa esquerda na linha de fundo. Tiro de meta para o São Paulo, isso aí, Everton.
5: Foram duas oportunidades para o Mike. Na primeira, a marcação do São Paulo tira, a bola volta para ele na quina da grande área. E ele de perna esquerda manda para a área, mais direto pela linha de fundo. Ninguém chega na bola, tiro de meta para a equipe do São Paulo.
0: Na Bandeirantes, por enquanto, zero para o Remo, zero também para o São Paulo. Você que está com imagens no youtube.com/radiobandeirantes, nós estamos vendo o jogo aqui. Não é que nós não estamos vendo o jogo lá, mas por algumas questões, nós estamos vendo o jogo aqui embaixo, graças a Everton Ramos, para dar sequência a Remo 0, São Paulo também 0. Então não estranhe se você estiver com imagens no youtube.com/radiobandeirantes.
4: oficial e estiver todo mundo olhando para baixo. 39 minutos jogados desse segundo tempo, de bola rolando, está jogando a equipe do Remo. No campo de defesa para a meia direita, ergue a bola, Malão, para o campo de ataque, pé alto. Pé alto e falta marcada para a equipe do Remo. Vamos ver se vai subir cartão. E sim, sobe o cartão amarelo. A falta é para o São Paulo. Ergueu demais o pé o jogador do Remo, viu, Everton?
5: Ergueu o David Braga ali para cima, inclusive do Pablo Maia. Acaba tocando na cabeça do meio-campista do São Paulo. O árbitro na frente dele, inclusive, já para, marca a falta. E não só a falta, cartão amarelo para o camisa 26 da equipe do Remo.
4: 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Brasileirão, 18ª rodada, acabou, parou, vem Copa do Mundo, Mangueirão, Belém do Pará, relógio marca 40 minutos jogados no segundo tempo. Remo 0, São Paulo também 0, plantão esportivo da Bandeirantes chega mais à grela.
1: No Mineirão, 39 minutos de jogo para por enquanto, Cruzeiro 1, Fluminense também 1. Com este resultado, o Flu segue na terceira posição com 31 pontos e o Cruzeiro é o 11º com 24. Já na Série B do Brasileirão, hoje mais cedo tivemos São Bernardo 1, Novo Horizontino também 1. O Vila Nova venceu Londrina por 1-0 fora de casa e o Ceará em casa perdeu para o Operário Ferroviário por 2-1. Neste momento, jogo na segunda etapa, o Cuiabá vai vencendo o CRB pelo placar de 2-0. Martelli.
4: Placar de 0-0, 41 minutos jogados do segundo
5: Muda.
4: Tempo, mudança.
5: Sai o camisa 9, Caleri, para a entrada dessa sempre, inclusive uma mudança feita também pelo Dorival. A entrada do 14, Tapia, no lugar do Caleri, modificação mais uma do time de Dorival Júnior.
4: Guerreiro olha para baixo, gesticula. E aí, Guerreiro?
3: Não é isso não, Martelo. O juiz está arrumando um entreveiro num jogo que para ele está tranquilo. Né? Não tem motivo nenhum para ele estar arrumando um entreveiro numa substituição simples. Né? Vou substituir 4, 5 jogadores, até entendo. Né? Ele está querendo que o Alan Franco saia fora de campo para ser atendido, por qual motivo eu não sei. E agora também está cobrando que o cara saia rápido. Pô, era só substituir. Até o juiz está arrumando problema para onde não tem problema nenhum na partida.
4: Tá difícil, hein? 0 para o Remo, 0 para o São Paulo. 42 minutos jogados desse segundo tempo, de bola rolando. 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Vai de Nakata. 0 para o Remo. De defesa lá pela meia direita. Trabalha a jogada, Alan Franco gira a jogada para seu cobre de zaga. Tenta recomeçar o São Paulo, 42 e 30. Péssimo jogo, horrível jogo. Não digno do torcedor que está lá no Mangueirão. Jogo horroroso de Remo 0. São Paulo também 0. Vai ter que ser cobrado, vai parar para a Copa. Quem está pior pode melhorar. Quem está melhor pode piorar. E por aí nós vamos. E vai ter técnico podendo respirar e trabalhar. 42, quase 43, vem para o campo de ataque. O Remo não se acerta, quarta marcação. Desce o São Paulo, Pablo Maia, gira a entrada da grande área. Passe errado, era para Tapia. Quarta marcação, bala de perna direita, quarta. Tira o jogo para a meia esquerda, volta a jogada para a equipe do São Paulo. Deu sorte, Luca. Luca recomeça no campo de defesa. 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São Paulo tenta descer para o campo de ataque, pela meia esquerda. Vem levantamento. Fechado na pequena área, estica a perna, tumba. De perna esquerda ele tira a volta, jogada para o São Paulo. Tricolor paulista pela meia esquerda, insiste em velocidade. Luca parte na pressão pela ponta esquerda, cruza a fronteira, estaciona, volta a jogada. Acho que irrita o torcedor também esse jogo do São Paulo, que é insistente, é o arroz com feijão que o Dorival tanto fala, mas em noites, dias não inspiradas, é duro ver o jogo também, né, Guerreiro? Tem que botar a bola lá no zagueiro, aí ele fica girando com um volante centralizado, tentando girar de uma ponta para outra, e muitas vezes a marcação manja, Guerreiro.
3: Esse arroz e feijão contra... É uma bola, um passe horroroso do Enzo. Esse arroz e feijão contra o Remo não dá, tem que ser algo a mais. Né? Tem que fazer algo diferente. Acabei de citar que o Remo é o pior mandante, então você não pode deixar de conquistar 3 pontos, até porque os seus adversários diretos de São Paulo, eu acredito que eles vão lá em Belém e vão conquistar a vitória. Então, assim, São Paulo perde uma grande oportunidade. Né? O campo não está pesado, não é aqueles dias que choveu e atrapalhou o gramado. O campo está bom para se jogar. São Paulo criou oportunidades no primeiro tempo, teve chance de fazer um gol, de matar o jogo. Não fez. E o segundo tempo pouco criou. As mudanças que foram feitas também não surtiu muito efeito. E segue aí, São Paulo pode conquistar um ponto, mas para mim o São Paulo perdeu a oportunidade de conquistar 3 pontos.
4: 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O Corrêa falta, falta perigosa para cima do jogador Marcelinho na ponta direita. Falta para o Remo aí, Everton.
5: Mas ele não precisou de muito para derrubar o Marcelinho, viu? Um toquezinho ali no peito do jogador do lateral do Remo. Ele se joga e o árbitro vai na dele. Falta marcada, vem levantamento na área do São Paulo que se segura.
4: Quase 45 minutos jogados deste segundo tempo de bola rolando. Daqui a pouco vem aí Ricardo Capriotti para assumir o apito final na Bandeirantes, os 45 de jogo. 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Falta para a equipe do Remo bater, toma distância para fazer a cobrança. Vai lá, Poveda, de perna esquerda, levantou fechado na entrada da pequena área. Sobe para tocar de cabeça, corta a marcação. 45 minutos jogados desse segundo tempo, placar de 0 a 0.
5: Mais 5.
4: Vamos até 50. Lançamento lá para o campo de ataque. Desce o Remo na ponta direita, Enzo Dias. Enzo Dias da bandeira de escanteio, de perna esquerda, ele corta. Afasta a marcação do São Paulo. Trabalha no campo de ataque, o Remo tem a posse de bola pela meia direita. Pisa nela com pressa, David Braga. 46 jogados, vamos até 50, 0 a 0. 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Lançamento para o São Paulo, toque de cabeça nas mãos do capitão Rafael Everton.
5: Bola mais recuada, mais uma das jogadas de ataque do Remo, que a bola parece ser recuada, né? Toque de cabeça do Marcelinho, pega tranquilo o goleiro do São Paulo, Rafael.
4: 46 minutos jogados desse segundo tempo, placar de 0 a 0. Vem aí o apito final no microfone da Bandeirantes com Ricardo Capriotti para todos os cantos do Brasil e do mundo. 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Copa do Mundo acabou aqui, parou. Vem Copa do Mundo na Bandeirantes. Jogo parado, falta marcada, campo de ataque. Bola na meia direita, pro Remo, é isso?
5: É isso, o árbitro deu falta, deu uma segurada do Osório para cima do Poveda. Falta marcada no meio campo, que favorece a equipe do Remo, que vem em busca ainda da vitória.
4: 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A ferramenta, o Brasil. 47 minutos jogados deste segundo tempo de bola rolando. É falta para a equipe do Remo bater. Patrick toma distância para fazer o levantamento de perna esquerda. Já já mexe o Remo.
5: Hernandes, o uruguaio, daqui a pouco entrando.
4: Se fecha o São Paulo, a entrada da grande área, os 10, agora 8 jogadores sobre a marca da entrada da grande área. Patrick autorizado, perna esquerda na bola, levantou, segunda trave, fatiou legal, a bola viajou no bate-bate, sobrou mala para o meio da grande área, por mais, o Pablo Maia tira, quarta marcação do São Paulo, mas volta para Poveda, Poveda pela meia esquerda, insiste o Remo, 47-30, se fecha o São Paulo, 0-0, volta o jogo do círculo central do gramado, lá atrás David Braga, Braga gira pela meia direita, tenta em velocidade, descer para a equipe do Remo, o São Paulo está fechadinho no campo de defesa, sinta-se parte do jogo com as ferramentas e apostas imbatíveis da Bet365. 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Para maiores de 18, jogue com responsabilidade. 48 minutos jogados, é o segundo tempo de bola rolando, insiste o Remo. Patrick abre a jogada pela meia esquerda, chegou a bola legal para Mike. Mike levantou na entrada da grande área, por baixo, Enzo Dias tira. Enzo Dias falhou, sobrou a jogada dentro da grande área, chute pro gol.

0: Marcelinho abre o placar para o Remo para a explosão do Mangueirão. O Remo descia na canhota, Patrick levanta na grande área. O Enzo Dias corta de perna esquerda, ele pisou na bola, adiantou demais, foi levantar, explodiu no peito do Patrick, voltou na meia direita, Marcelinho. O lateral direito estava lá na grande área, um tapinha na bola para ajeitar, perna direita, ele escapa por entre as pernas do Alan Franco, cruzada legal, passa pelo Rafael, morre no fundo do gol. Rafael, aquele abraço, tá no gol, para a torcida do Remo pulsar, estremecer e vibrar. Aos 49 minutos jogados do segundo tempo, último lance praticamente. Jogo é ruim, mas a bola pune. Marcelinho faz 1-0 pro Remo. 1 pro Remo, 0 pro São Paulo. Everton Ramos.
1: Um prêmio para quem não abdicou do jogo. Na jogada que vem do lado esquerdo para dentro da área, o Enzo Dias corta, mas no momento de chutar, ela bate no Patrick, volta, sobra pro Marcelinho dentro da área, ele dá um tapa rasteiro e a bola morre no canto direito da meta defendida por Rafael.

0: O Enzo, ele domina tranquilo. Ele tem a oportunidade de dar o Lucas saindo aqui livre, né? Ele quis arriscar uma bola por dentro. Assim como no primeiro tempo, que a bola pegou na trave, dessa vez São Paulo tomou um gol. Eu dizia, São Paulo tem a oportunidade de sair daí com 3 pontos e vai sair sem nenhum. E começa a baixar na tabela, né? É, se fosse o Roger, a gente estaria aqui ouvindo caminhão de besteira, ouvindo pedrada para tudo que é lado, né? O Dorival chegou, né? Teve vários jogos e São Paulo jogou abaixo. E outra coisa, né, Martelli, que vem acontecendo sempre com o São Paulo. Sempre no final das partidas, o São Paulo leva gol. Hoje não fez e sai com a derrota.
1: Vai terminar o jogo no Mangueirão, 1 para o Remo, 0 para o São Paulo. Vitória importantíssima para a equipe da casa na zona do rebaixamento para fugir, para tentar subir na tabela do Campeonato Brasileiro. Não vai dar tempo, hein? Mas vai mexer a equipe do Remo, 51. Ele tinha dado mais um, vai terminar o jogo.
2: O Diego Hernandes, com a 33, é quem entra no lugar do autor do gol. Marcelinho saindo aplaudidíssimo do Mangueirão, camisa 79.
1: Vai terminar o jogo no Mangueirão. O Hernandes está em campo com cabelo descolorido, não vai jogar.
2: Mais um.
1: Vamos então até 57, é isso? 51:30. Placar de 1 para o Remo, 0 para o São Paulo na Bandeirante. Já já vem para você o apito final com Ricardo Capriotti aí, torcedor do São Paulo. E a performance do tricolor paulista vai respirar na Copa do Mundo, se não, hein? E Dorival, não melhora na performance o tricolor paulista. Bola nas mãos de Ivan Quaresma dentro da grande área. Festa do torcedor do Remo. Ivan quebra para o campo de ataque, é para Hernandes. Hernandes dá um tapa de perna esquerda dentro da grande área para Rafael. Na linha de fundo, vai terminar o jogo. O Remo vai para as férias, vai para a Copa do Mundo com vitória para cima do São Paulo. Aponta o centro de campo. Jonathan Berguen está primeiro. Termina o jogo no Mangueirão para a explosão do torcedor do Remo. O Remo vence com um gol, faltando 2 minutos de Marcelinho, 1 para o Remo, 0 para o São Paulo. E aí, tricolor paulista, sorte que vem a Copa e que venha para nós da Bandeirantes. O apito final, alô Ricardo Capriotti.
3: Alô Martelli, que castigo para o torcedor são paulino, hein? Nos acréscimos o São Paulo sofre o gol, o Remo vence. E na despedida do Brasileirão, o São Paulo empaca no campeonato, não é? Não sai do lugar. Está sofrendo, patinando no Campeonato Brasileiro Tricolor e toma um gol doído nos acréscimos da partida e volta de Belém do Pará sem pontuar. O Remo comemorando, celebrando, vitória apertadinha, magrinha, mais 3 pontos na conta. É, não deu para o São Paulo, Everton Ramos. Tem reclamação ali dos jogadores do São Paulo, celebração dos jogadores do Remo. Tricolor perdeu, Everton.
2: Perdeu, com muita festa no Mangueirão, inclusive agora os jogadores e toda a comissão técnica do Remo abraçando o Hernandes, que deve se despedir do Remo, deve ser negociado nesta janela de transferências, por isso o choro de quem ficou 1 minuto em campo, entrou de fato só para se despedir. Festa do torcedor do Remo, que conquista apenas a sua segunda vitória em casa no Campeonato Brasileiro. A primeira e única até então tinha sido aquele 4-1 para cima do Bahia. Agora o São Paulo tem um começo de trabalho de Dorival Júnior questionado, viu? Primeira derrota do treinador no comando técnico do São Paulo nesta terceira passagem. Ele que está a 4 jogos de chegar ao 100º no comando do São Paulo. E o detalhe também, um tricolor que vê um tabu cair. Depois de 9 jogos, este é o 9º jogo da história, entre São Paulo e Remo, a primeira vitória da equipe de Belém do Pará contra o tricolor paulista, Capri.
3: Quantos jogos dele nessa volta? Você tem aí os números aí? Quantos jogos são?
2: São 4. Esse quatro. É o 4º jogo. Quatro. Ele começa empatando com o Milionários em 1-1, empata com o Botafogo na semana passada também em 1-1, vence o Boston River na Sul-Americana e se classifica, e agora perde para o Remo no Campeonato Brasileiro, por enquanto, sem vitórias de Dorival Júnior.
3: 4 jogos, 2 empates, 1 derrota, 1 vitória. Está bem no meinho aí o Dorival Júnior, né? Uma campanha bem regular, né? Se a gente for usar aí o termo da palavra, se a gente for usar a palavra de uma maneira aí muito, muito objetiva. Então é uma campanha regular até aqui nesse retorno do Dorival Júnior ao São Paulo, que perde para o Remo por 1-0 no apito final. Claro, a gente vai falar muito disso com o Leandro Guerreiro, com o Everton Ramos. A gente vai ouvir o Dorival Júnior e as explicações do treinador são paulino para essa derrota do time. Mas antes do apito final, do melhor pós-jogo do Rádio Esportivo do Brasil, vamos escolher o melhor em campo, o craque Bandeirantes de Remo 1, São Paulo 0. E aí, Guerreiro, me conta, quem

0: foi o melhor em campo? Quem foi o craque Bandeirantes, hein, Guerreiro?
1: Capri, até os 45 do segundo tempo, eu ia ficar com o Ivan, goleiro, pelas defesas que ele fez na partida, mas tem que dar o mérito ao Marcelinho, né, pelo chute que foi feliz, chute cruzado, que deu a vitória pro Remo dentro de casa. Então, vou dar o prêmio aí pro Marcelinho, que fez esse gol.
0: Podemos dizer, então, Marcelinho melhor em campo e menção honrosa ao goleiro Ivan.
1: Isso, para mim o Ivan foi um dos melhores, né, fez duas defesas praticamente milagres, né, uma defesa do Arthur cara a cara, eu disse no lance, o Arthur não poderia perder aquele lance, mas ele foi feliz, acabou pegando com a cabeça a bola e pegou uma falta e logo na sequência da falta ele fez uma outra grande defesa no chute do Enzo Dias de fora da área, então dá muito mérito para ele, mas para mim o Marcelinho por ter feito o gol, a vitória é sempre importante, Capri, dar o mérito para quem fez o gol.
0: Marcelinho, melhor em campo, craque Bandeirantes de Remo 1, São Paulo 0. Na sequência, tem o apito final, tem o melhor pós-jogo do Rádio Esportivo do Brasil. A gente vai falar dessa derrota do Tricolor, vitória do Remo. Vamos falar da vitória da seleção brasileira goleada sobre o Panamá por 6-2. E também a vitória do Palmeiras sobre a Chapecoense por 1-0. É tudo isso na sequência da programação Bandeirantes. Vamos juntos, não saiam daí. Sigam conosco e até já.
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0: Agora, na Bandeirantes, 9:30.
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0: 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Acabamos de ouvir o som de Eric Carmen, Hungry Eyes. Vamos fazer uma rápida pausa, mas já já estamos de volta aqui em 89,9. Até já. Agora, na Bandeirantes, 10:34.
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0: Rádio Bandeirantes, boa música e informação. Uma excelente noite para você ligado aqui em 89,9. Eu sou Joelson Costa e estou de volta agora com os clássicos Bandeirantes para contar as histórias das mais lindas canções que você ouve por aqui. Para abrir a nossa noite, vamos falar de America, Ventura Highway. Ventura Highway. A letra de Ventura Highway, do America, de 1972, foi inspirada em uma viagem de carro que o vocalista Dewey Bunnell fez com sua família quando criança. Eles furaram um pneu em uma estrada e, enquanto esperavam um conserto, Bunnell olhava para o oceano e para uma placa da rodovia que dizia Venture. Ele gostou tanto do nome que resolveu usá-lo para a canção. Vamos conferi-la agora nos Clássicos Bandeirantes. America, Ventura Highway.
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0: Rádio Bandeirantes, boa música e informação. Acabamos de ouvir o som de Eric Carmen, Hungry Eyes. Vamos fazer uma rápida pausa, mas já já estamos de volta aqui em 89,9. Até já!
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0: Agora, na Bandeirantes, 11:10.
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0: Boa música e informação. Continuamos os clássicos Bandeirantes de hoje, falando agora de Joe Cocker. You Can Leave Your Hat On.
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0: A canção original não é de Joe Cocker. You Can Leave Your Hat On foi escrita pelo músico americano Randy Newman e lançada por ele em 1972. A versão icônica e soulful de Joe Cocker, que a tornou um sucesso mundial e um clássico do striptease, é na verdade um cover gravado em 1986. Vamos ouvi-la agora nos clássicos Bandeirantes. Joe Cocker, You Can Leave Your Hat On.
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0: Rádio Bandeirantes, boa música e informação. Acabamos de ouvir o som de Polkarock, What Does It Take? Vamos fazer uma rápida pausa, mas já já voltamos com mais histórias e mais músicas aqui nos Clássicos Bandeirantes. Até já!
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0: Agora, na Bandeirantes, 11:44. 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E continuamos os clássicos Bandeirantes essa noite, falando agora de Dave McLean, We Said Goodbye.
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0: Uma curiosidade bem interessante sobre a música We Said Goodbye, de Dave McLean, é que por ser cantada em inglês e devido ao timbre de voz suave do cantor, muitas pessoas no Brasil na época acreditavam que a música era de um artista estrangeiro, especialmente britânico ou americano. Isso, na verdade, acabou contribuindo para aumentar a sua popularidade nas rádios brasileiras lá pelos anos 70, quando músicas internacionais tinham grande aceitação. A canção se tornou um dos maiores sucessos de Dave McLean, consolidando seu estilo romântico e melancólico. Ele, inclusive, recebeu disco de ouro no Brasil e no México com essa música. Vamos conferi-la agora nos Clássicos Bandeirantes. Dave McLean, We Say Goodbye.
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1: Rádio Bandeirantes, boa música e informação. Estamos fechando mais um Clássicos Bandeirantes nessa noite de domingo. Eu, Joelson Costa, agradeço pela sua sintonia aqui em 89,9. Me despeço de você, mas temos um encontro sim amanhã, a partir das 18 horas. Uma boa noite e até lá. Tchau, tchau.

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1: Vamos acompanhar manifestações dos ouvintes da Bandeirantes que estão participando conosco, mandando mensagem pelo WhatsApp.
2: 11-999-0487-56.
3: Pedro, bom dia. É Monteiro Taxista. Estou aqui na rua Clodomiro de Oliveira, aqui na Vila Andrade, com a divisa com Campo Limpo. Olha o estado da rua, Pedro. Uma cratera enorme aqui, os ônibus têm que entrar na contramão para passar na rua. A prefeitura não toma providência, já tá mais de um mês assim. Se liga lá na subprefeitura, ninguém faz nada, ninguém resolve, não. Eu vou tirar uma foto durante o dia aqui melhor e mandar para você. Dá uma força para nós aí, Pedro. É perigoso, o ônibus tem que desviar na contramão, está risco de acidente aqui, e um buraco tremendo aqui, e ninguém faz nada. Essa prefeitura é horrível, o estado horrível, nós estamos perdidos.
1: Obrigado, Monteiro, pela sua informação. Fico alerta, então, hein, para as autoridades da região, para tomarem providências a partir desse problema trazido pelo nosso ouvinte.
4: São 5 horas e 19 minutos. Vamos gerar nossa reportagem com Alex Ferreira. O Amazonas pode sofrer com a seca neste ano, Alex.
5: A possibilidade de cheia severa em Manaus, quando o nível dos rios eleva e as águas invadem a cidade, está descartada. Mas a expectativa gira em torno de uma possível seca extrema, que é quando diminuem as chuvas, os rios baixam o volume de água, comunidades ficam isoladas e até sem acesso à água potável. A previsão é do Serviço Geológico do Brasil e consta no terceiro alerta de cheias. Apesar de o Rio Negro já ter ultrapassado a cota de inundação de 27 metros, e 50, a chance de atingir o nível considerado severo de 29 metros é de apenas 2%.
1: Super El Niño pode impactar a produção agrícola do Brasil. Repórter Eliseu Júnior.
6: A possibilidade de chegada de um El Niño de forte intensidade em 2026 preocupa setores da agricultura e energia. O fenômeno climático caracterizado pelo aquecimento das águas do Oceano Pacífico e que pode persistir por mais de 2 anos, normalmente intensifica a estiagem nas regiões norte e nordeste e aumenta os acúmulos de chuva no sul. A agricultura é um dos setores mais sensíveis aos efeitos climáticos associados ao fenômeno, já que a mudança nos padrões afeta diretamente o desenvolvimento e produtividade das plantações. O Centro Nacional de Monitoramento e Alertas de Desastres Naturais divulgou o possível desenvolvimento do evento climático para o ano, com o potencial de provocar impactos significativos no clima global e no território brasileiro.
4: Em 2021, o governo federal envia técnicos para atuar em Roraima por causa dos impactos de fortes chuvas. Voltando, Alex Ferreira.
5: Mais de 5.600 pessoas sofrem com os impactos das chuvas acima da média registradas em Roraima. Conforme o Ministério da Integração e do Desenvolvimento Regional, 18 pontos críticos são monitorados pelas equipes da Defesa Civil. Entre os mais afetados estão os municípios de Uiramutã, Alto Alegre, Cantá e Rorainópolis. Reuniões com representantes da Defesa Civil de Roraima foram realizadas para alinhamento de ações de resposta. A chuva causou alagamentos, inundações, rompimentos de pontos pontes e interrupções em rodovias e estradas vicinais. Até a próxima terça-feira, a previsão indica acumulados de chuva em grande parte de Roraima, com volumes entre 50 e 100 milímetros por dia.

0: mais de Copa do Mundo. Um dos símbolos históricos da cultura do Rio de Janeiro retorna nessa Copa para Jogos do Brasil. Felipe Macon tem os detalhes pra gente. Conta, Felipe.
1: Um dos mais tradicionais pontos para quem deseja acompanhar os Jogos da Copa do Mundo no Rio de Janeiro está de volta em 2026. O velho conhecido Alzeirão, que fica na Tijuca, na zona norte da capital fluminense, vai receber os torcedores em dias de jogo do Brasil. O local é o ponto de encontro de quem é fã da Copa do Mundo desde 1978. Mais de 30 mil pessoas já assistiram aos Jogos da Amarelinha no endereço. O evento havia sido interrompido após a pandemia por falta de patrocínio na última Copa. No entanto, agora com o retorno de investimento, atrações estão programadas para junho. Para quando a seleção brasileira entrar em campo na primeira fase, no dia 13 de junho, o grupo Bom Gosto já foi confirmado. No dia 19, Clareou será a atração. Já no dia 29, o grupo Revelação vai animar o público.
2: 5 horas e 23 minutos, vamos a Brasília. Vitor Gomes já está a postos. Bom dia, Vitor.
3: Muito bom dia, Silvânia, você, o Pedro e a todos os nossos ouvintes. Após a formalização do acordo envolvendo o Palácio do Buriti e a União, o presidente do Banco de Brasília, Nelson de Souza, será ouvido na próxima quarta pela Comissão de Economia, Orçamento e Finanças da Câmara Legislativa aqui do Distrito Federal. De acordo com os deputados distritais, o objetivo é que ele esclareça as medidas adotadas para garantir a estabilidade do BRB, que enfrenta uma crise após prejuízos relacionados ao Banco Master. Além disso, os parlamentares também querem saber quais são as perspectivas futuras da instituição para viabilizar um empréstimo de cerca de 6,5 bilhões de reais. O governo do DF e a União chegaram aos termos necessários para que os recursos do Fundo Garantidor de Créditos, o FGC, sejam usados na operação. Com o acordo, o aporte financeiro ao BRB foi permitido, já que o governo local é o acionista majoritário da instituição. Volto com vocês.
0: Obrigado, Vitor Gomes, pelas informações. Segue o caso em Riborel. Será retomado o julgamento às 10 da manhã de hoje. Luiz Valcir acompanhou no fim de semana e tem mais informações para o ouvinte da Bandeirantes.
4: O depoimento de Tainá de Oliveira Ferreira, babá de Henri Borel, marca o sétimo dia do julgamento do ex-vereador Jairinho e de Monique Medeiros, acusados da morte do menino de 4 anos. O júri foi retomado neste domingo. Durante o depoimento, Tainá falou sobre as 3 vezes em que Jairinho levou o menino Henri para o quarto, fechando a porta, o que lhe causou estranheza e desconfiança sobre possíveis agressões que o menino teria sofrido. Segundo ela, a primeira vez aconteceu poucos dias após começar a trabalhar como babá, a segunda vez na véspera do carnaval e a terceira no final de fevereiro de 2021. Tainá explicou ainda que na segunda vez, após o período em que ficou no quarto fechado com o Jairinho, Henri saiu mancando e depois relatou dores na cabeça.
2: 5 horas e 25 minutos, integrante da Mancha Verde, que estava foragido desde 2024, suspeito de participar do homicídio de um cruzeirense, foi preso em São Paulo. A Beatriz Teodoro tem mais detalhes.
5: Thales Augusto dos Santos Alcântara vai permanecer preso depois de ser detido durante uma operação da Polícia de São Paulo neste domingo na Zona Oeste da capital. O palmeirense estava foragido desde 2024, suspeito de participar de uma emboscada que resultou na morte de um torcedor do Cruzeiro. Na ocasião, os ônibus que transportavam cruzeirenses foram interceptados por integrantes de torcida organizada do Palmeiras, depredados e incendiados. De acordo com a Secretaria da Segurança Pública, Thales foi abordado pela Polícia Militar e forneceu dados falsos aos agentes, mas foi identificado por sistema de reconhecimento facial. Ele foi encaminhado ao 89º Distrito Policial e submetido a exame de corpo de delito.
0: A Fiocruz descarta um caso com suspeita de ebola no Rio de Janeiro. Mais uma vez o Luiz de volta para contar para a gente. Fala, Luiz.
4: O estrangeiro belga internado no Instituto Nacional de Infectologia da Fundação Oswaldo Cruz testou negativo para ebola a partir de amostras de saliva, urina e sangue. A informação foi divulgada pela Fiocruz neste domingo. Com o resultado, o turista que está internado na unidade desde a tarde de sábado, dia 30, e que testou positivo para malária, deixa o protocolo de isolamento. O paciente apresentou quadro compatível para doenças infecciosas. O homem chegou ao Rio de Janeiro após passar por Uganda, na África. O país passa por um surto de ebola.
2: Daqui a pouco, o Luiz Felipe Nunes vai trazer informações sobre um caso de suspeita de ebola aqui em São Paulo. Agora são 5 horas e 27 minutos, falando em doenças, aí os estados estão prorrogando a campanha de vacinação contra a gripe devido à baixa adesão. Nenhum estado conseguiu imunizar mais de 50% da população e a meta é vacinar 90% desse grupo de risco, que inclui grávidas, menores de 5 anos e acima de 60. No ranking nacional, os estados com maior índice são Piauí, Ceará, Minas Gerais, Paraíba e Rio Grande do Sul. Entre os sintomas da gripe estão febre, dor no corpo e sensação intensa de cansaço. Mas o infectologista Carlos Stalin destaca que o quadro pode piorar em pessoas mais vulneráveis.
6: As infecções respiratórias podem ser provocadas por vários vírus diferentes. Algumas dessas infecções podem ser banais para algumas pessoas e fatais para outras.
2: A baixa cobertura vacinal aumenta os riscos de surtos e casos graves da doença. No estado de São Paulo, a imunização está liberada para toda a população com mais de 6 meses de idade a partir de hoje, segunda-feira.
0: Especialistas alertam para cuidados da corrida de rua. Repórter Jordânia Gama.
7: Segundo o levantamento da Associação Brasileira de Organizadores de Corridas de Rua e Esporte Outdoor, o número de provas oficiais aumentou 85% em 2025, passando de 2.827 para 5.241 eventos no país. Com mais pessoas aderindo à modalidade, especialistas alertam para os riscos de começar sem orientação adequada. Muitos iniciantes exageram na intensidade logo nos primeiros treinos. Outros erros comuns são treinar todos os dias sem descanso e usar tênis desgastados. Esses hábitos aumentam o risco de lesões como canelite, dores no joelho e problemas no tornozelo. Outro ponto importante é a realização de exames médicos antes de iniciar a prática, principalmente para pessoas sedentárias ou acima dos 40 anos.
0: Semana mais curta por conta do feriado de Corpus Christi. Daqui a pouquinho vamos falar para você um pouquinho sobre esse feriado, que não é feriado, né? É um ponto facultativo, sabia disso? É, não é feriado o Corpus Christi, não. Se a empresa quiser que você trabalhe, você tem que trabalhar normalmente, não vai ganhar nada a mais por isso. Mas vamos contar exatamente como é que funciona isso já já para você aqui que acompanha o Pulo do Gato. Porque agora tem reportagem chegando ao vivo de São Paulo. É a Maju Arruda Leite com mais números da violência. Um assunto que tanto preocupa o brasileiro e principalmente o paulistano. Maju, bom dia para você.
8: Oi, Pedro. Bom dia a você, bom dia, Silvânia. Bom dia. Bom dia, ouvinte aqui do Pulo do Gato. Uma boa semana a todos. E a gente volta a falar sobre a região de Pinheiros, na zona oeste de São Paulo, porque esse bairro registrou uma média de 10 assaltos por dia no mês de abril. E Pinheiros, portanto, então, voltou a ser o bairro com maior número de assaltos aqui na cidade de São Paulo. Os números de abril foram divulgados na última sexta-feira pela Secretaria da Segurança Pública aqui do estado de São Paulo. Então, ao todo, no mês de abril, foram 304 roubos, o que dá uma média de pouco mais de 10 assaltos por dia. Teve uma alta de 46% na comparação com o mesmo período do ano passado, quando foram registrados 208 assaltos em abril. E esses números são do mês de abril, porque o de maio ainda estão sendo contabilizados pela Secretaria da Segurança Pública, mas a violência ali no bairro de Pinheiros, na Zona Oeste, voltou a ser destaque nesta semana. Ou melhor dizendo, na semana passada, quando um homem de 24 anos foi baleado 3 vezes, isso depois de reagir a um assalto na madrugada da última segunda-feira. Então, esse caso ele nem foi contabilizado ainda por essa estatística. Depois disso, a polícia chegou a realizar 2 operações de combate a roubos com motos em Pinheiros, porque é a forma como ali a maioria dos assaltos acontecem, e de acordo com a Secretaria da Segurança Pública, na última quinta-feira foi realizada uma operação justamente com foco nesse tipo de assalto, e eles disseram que prenderam um suspeito de envolvimento em crimes patrimoniais ali na região. Foram apreendidos 1 capacete, 1 bolsa preta e 1 motocicleta que foi usada pelo homem que permaneceu ali detido à disposição da justiça. Outros bairros também se destacaram pelo alto número de assaltos aqui em São Paulo. Depois de Pinheiros, vem Parque Santo Antônio com 245 roubos, Perdizes com 194 e também Campo Limpo, na Zona Sul de São Paulo, com 190 roubos no mês de abril. Em toda a cidade de São Paulo, foram 7.454 assaltos no mês de abril, uma queda de 11% na comparação com abril do ano passado. Então, a gente tem Pinheiros liderando aí o número de assaltos aqui na cidade de São Paulo, especialmente agora no mês de abril. Volto com vocês.
0: É, Maju Arruda Leite, estamos precisando de mais segurança pública, viu? Não é normal a gente se acostumar com tanta violência, com tanto medo que temos ao sair de casa. E hoje, com essas câmeras de segurança que estão colocadas aí à torta e à direita, pela cidade, nos estabelecimentos, a gente consegue, com as gravações, assistir a esses assaltos. E dá uma angústia cada vez que chega um vídeo desse na tela do nosso celular, seja por alguém que encaminhou, seja pelas publicações da imprensa. É uma angústia interminável até o momento final do vídeo. Você sempre fica esperando ali algo ruim para quem está na posição de vítima, porque o bandido tem o domínio da situação, né? Ele implanta ali o verdadeiro terror na vítima. Arma na cabeça, ameaça, aliança às vezes que não sai, dá um desespero danado. E outra coisa que os bandidos têm feito muito, na hora que eles pegam o celular da vítima, eles já posicionam a câmera para o rosto da vítima para fazer a liberação do aparelho, para conseguir ter acesso, né, à conta de banco, aos aplicativos, às informações, tudo mais que a gente carrega no smartphone. Então, é muito, muito triste o que aconteceu. E sabe que no fim de semana eu li uma notícia daquelas das mais chocantes, que mostram como os bandidos não estão nem aí para nada. Aconteceu um assalto no Capão Redondo, na Zona Sul de São Paulo, e um publicitário foi morto depois dos bandidos descobrirem que o celular que ele carregava não era um iPhone. Por isso que ele foi morto pelos bandidos. Os bandidos disseram ali na hora que achavam que o celular dele era um iPhone, por isso que o abordaram. A Polícia Civil segue na busca pelos criminosos, o caso foi registrado como latrocínio. Gabriel Souza Bueno estava numa motocicleta com a mulher no jardim do colégio, quando foram abordados por dois bandidos armados em uma outra moto. Durante o assalto, as vítimas entregaram os pertences e também a moto. O garupa fugiu com a moto que era deles, aparelhos celulares e aliança. E aí os bandidos se irritaram ao perceber que o aparelho celular entregue por ele não era um iPhone. E atiraram contra o publicitário antes de fugir. Policiais militares foram acionados para atender a ocorrência. Ele foi socorrido e levado para o hospital do Boemirim, mas não resistiu e morreu. Então, é mais um caso que entra aí para essa nossa crítica a respeito das questões ligadas à segurança pública. Agora, eu pergunto para vocês. Se esses bandidos fossem presos e ficassem anos na cadeia por conta desse crime, primeiro, eles não iam cometer mais crime, porque eles estão presos. Isso é uma questão objetiva, não tem discussão. Se ele está lá preso, trancado, esses dois não cometem mais crime. E segundo, os outros bandidos não iriam pensar algumas vezes antes de entrar para o mundo do crime? Por que que hoje eles roubam, matam? Porque eles sabem que a impunidade é praticamente uma regra no Brasil. A impunidade é enorme. Casos transbordam para mostrar para a sociedade que a legislação brasileira não é aplicada conforme o esperado pela sociedade. 5:37, já já tem mais notícia para quem está acompanhando o Pulo do Gato aqui pela Bandeirantes e também pelas nossas emissoras afiliadas. 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
0: Uma dúvida aqui, Silvana, que surgiu a partir da informação que eu trouxe, que já tem ouvinte comentando aqui. Eu sabia que isso ia movimentar a nossa audiência, por isso que eu trouxe o assunto. Corpus Christi, feriado ou não? Primeiro vamos à explicação semântica. Corpus Christi significa o corpo de Cristo. A data celebra, segundo a tradição católica, a presença de Jesus Cristo na Eucaristia, representada pelo pão e pelo vinho. Quem vai à missa sabe muito bem disso. A Conferência Nacional dos Bispos do Brasil, a CNBB, diz que a celebração marca a presença real de Jesus Cristo no pão e no vinho. Quando cai o feriado de Corpus Christi? Neste ano, no dia 4 de junho, quinta-feira próxima dessa semana. Mas é uma data móvel. E é considerado um ponto facultativo nacional, não é um feriado nacional. Isso significa o quê? Que os municípios e os estados brasileiros precisam transformá-lo em feriado para uma regulamentação. E aí, isso permite a emenda e permite também o pagamento, né, em dobro de quem trabalha no feriado ou uma folga compensatória como regra da legislação trabalhista do Brasil. Das 27 capitais brasileiras, 20 decretaram Corpus Christi como feriado. 4 adotam como ponto facultativo. E 3 não têm decreto sobre o assunto. Quais são as que consideram feriado? Pela ordem alfabética: Aracaju, Belo Horizonte, Boa Vista, Brasília, Campo Grande, Cuiabá, Curitiba, Florianópolis, Fortaleza, Goiânia, Macapá, Maceió, Manaus, Natal, Rio de Janeiro, Salvador, São Luís, São Paulo, Teresina e Vitória do Espírito Santo. Consideram como ponto facultativo Belém do Pará, Porto Velho, Porto Alegre e Rio Branco no Acre. E que não tem decreto: João Pessoa na Paraíba, Recife em Pernambuco e Palmas no Tocantins. Ponto facultativo é o quê? Em dia de ponto facultativo, servidores são dispensados do trabalho sem prejuízo na remuneração. Essa medida costuma ser adotada em dias úteis que ficam entre feriados e fins de semana. No setor privado, a data é considerada ponto facultativo e não feriado. Então, as empresas não são obrigadas a dispensar os seus funcionários. E esse é, então, o motivo, né, pelo qual Corpus Christi acaba sendo diferente dos demais, das demais celebrações ao longo do ano. Até porque o banco para na quinta-feira. Então, muita gente imagina que é feriado, mas tem essa peculiaridade aí que eu expliquei para vocês, tá bom?
2: São 5 horas e 41 minutos. Continuamos a chamar nossa reportagem agora com a Isabela Mota, com uma notícia muito triste. O corpo da médica Angelita Gama é velado na Faculdade de Medicina da USP.
11: Amigos e familiares se despedem de Angelita Gama, referência no tratamento de câncer de reto. Ela foi velada na Faculdade de Medicina da USP neste domingo. O falecimento, que não teve a causa divulgada, ocorreu ontem no Hospital Oswaldo Cruz, onde ela estava internada desde o dia 6 deste mês. A médica tinha 92 anos. Angelita Gama criou a disciplina de coloproctologia do Hospital das Clínicas e fundou e presidiu a Associação de Prevenção do Câncer de Intestino. Ela era professora emérita da Universidade de São Paulo.
2: E aí a gente precisa falar mais sobre a doutora Angelita Abre Gama, uma referência mundial em coloproctologia. Ela que nasceu na ilha de Marajó, no Pará, filha dos libaneses Najib e Khalil, e chegou a São Paulo depois da morte do irmão de 14 anos por apendicite suporada. A família, com medo que isso acontecesse com outros filhos, decidiu mudar-se para São Paulo em 1939, quando Angelita tinha somente 6 anos. A família queria que ela fosse professora, mas ela queria ser médica. Então foi a primeira barreira que ela teve que transpor enfrentar os próprios pais e tentar fazer a faculdade de medicina. Muitas outras barreiras surgiram pelo caminho para ela provar para um momento da história em que as mulheres tinham poucas oportunidades, poucas se formavam num curso superior, e ela conseguiu entrar para e seguir a carreira de medicina e isso e passar, né, transpor diversas barreiras até para conseguir empregos em vários locais. Ela, uma reconhecida já cirurgiã, conseguir empregos em vários locais. Ela, uma reconhecida já cirurgiã, ganhou muito

0: alemão Oswaldo Cruz, e quando teve alta, voltou a trabalhar e a fazer cirurgias uma semana depois. Angelita alcançou em 2023 outro feito inédito. Ela foi a primeira mulher do mundo a receber a medalha Bigelow, que era um reconhecimento criado pela renomada Sociedade de Cirurgia de Boston, nos Estados Unidos, para laurear cirurgiões com destacada contribuição para o progresso científico e ensino da cirurgia. Foi reconhecida também pela Universidade de Stanford como uma das médicas que mais contribuíram para o desenvolvimento da ciência no mundo. E todos esses reconhecimentos, esses prêmios, ainda eram um estímulo para a doutora continuar trabalhando aos 92 anos de idade. Então, esse é um pouquinho do trabalho e da vida dessa grande doutora que terminou agora, né, a sua passagem por aqui e vai deixar muita saudade. Ontem eu vi na internet diversos pacientes que foram tratados por ela e agradecidos, né, por todo o trabalho que a doutora Angelita realizou durante toda a sua vida.
1: A governadora do Distrito Federal deve ter alta hospitalar. Ela chegou a parar na UTI, né, Milena Dias?
2: A governadora do Distrito Federal, Celina Leão, deve deixar o Hospital Santa Lúcia nas próximas horas, depois que passou por um procedimento na noite de sábado. Ela segue sob observação após apresentar um quadro de pneumotórax, uma condição caracterizada pelo acúmulo de ar entre o pulmão e a parede torácica, o que pode dificultar a respiração. Na internet, Celina contou que procurou atendimento médico após apresentar falta de ar e dores na região do pulmão, mas disse que depois do procedimento está bem. Após o diagnóstico, ela passou por uma intervenção com o objetivo de retirar o ar acumulado e permitir que o pulmão volte a se expandir normalmente. Antes de dar entrada no hospital, ela cumpriu a agenda pública e participou de eventos no Distrito Federal. Até o momento, não há indicação de complicações, a evolução clínica é considerada positiva.
0: São 5 horas e 45 minutos já, hein? A liberação da consulta do saldo do FGTS para renegociação de dívidas completa uma semana. Informações de Felipe Dutra.
1: Com a expectativa de movimentar mais de 8 bilhões de reais em renegociações, a liberação da consulta do saldo do FGTS para renegociação de dívidas completa uma semana. A medida faz parte do programa Desenrola 2.0, que permite a utilização de até 20% do valor disponível no FGTS ou R$ 1.000, o que for maior, para pagamento de dívidas atrasadas em instituições financeiras referentes a crédito pessoal, cheque especial e cartão de crédito. Apenas no primeiro dia de liberação da consulta, cerca de 1 milhão e 400 mil pessoas acessaram a plataforma disponibilizada pelo governo federal. O programa prevê parcelamento dos débitos em até 48 vezes, com desconto de até 90% da dívida, prazo de até 35 dias para início do pagamento, além de juros limitados a 1,99% ao mês. Braga está conosco com um destaque também no nosso giro aqui informativo no Pulo do Gato. Conta, Diogo.
3: A polícia de São Paulo prendeu no último sábado um líder do PCC aqui em Campinas, mas é líder lá em Salvador. No sábado, os agentes aqui de São Paulo, em parceria com o Ministério Público da Bahia, conseguiram localizar e prender o bandido conhecido como Europeu, que é uma das principais lideranças do crime organizado. Mas qual que é o destaque que a gente dá para ele hoje? É que ele foi preso pela terceira vez em 6 meses. Em menos de 6 meses, ele foi detido 3 vezes. O Europeu foi preso pela primeira vez em dezembro do ano passado, quando foi flagrado com mais de 130 mil reais em espécie dentro de um carro blindado. Na ocasião, ele foi preso e liberado após audiência de custódia. Na segunda vez, semanas depois, o traficante foi flagrado em casa com 3 fuzis e mais de 50 quilos de drogas. Foi preso novamente e aí, no mês passado, em maio, ele foi solto por uma decisão do juiz Vilebaldo José de Freitas Pereira, da 2ª Vara do Tribunal do Júri de Salvador, em que liberou o criminoso Europeu, um dos líderes já reconhecidos do PCC, e agora, novamente, teve que ser preso pela polícia de São Paulo. Agora estava em São Paulo, mas é líder lá na Bahia, no último sábado em Campinas, Pedro.
1: Tá aí o Diogo Braga, né? Só corroborando com aquilo que a gente falava aqui sobre essa sensação de insegurança, né? E os magistrados aí deveriam ser investigados por decisões como essa. Mas é muito, muito raro isso acontecer, Silvana.
0: 5h48, atualizações agora.

0: do caso de violência doméstica que foi descoberto após um pedido de socorro em um hospital mineiro. Gabriela Oliveira.
1: É decretada a prisão preventiva de Josimar Júnior dos Santos, de 42 anos, acusado de violência doméstica em Contagem, na região metropolitana de Belo Horizonte. Segundo a Justiça, a soltura do suspeito representa risco à vida da vítima. Medidas protetivas também foram determinadas. Ele está proibido de se aproximar da vítima e dos familiares, além de manter qualquer tipo de contato. O homem foi detido após a ex-companheira de 47 anos entregar um bilhete de socorro em uma unidade básica de saúde, relatando agressões.
2: Polícia investiga o envenenamento de uma mulher pelo próprio marido, com o auxílio da filha dela no Rio de Janeiro, Luiz Alcir.
3: Um homem é preso pela Polícia Civil neste domingo em Conceição de Macabu, no norte fluminense, acusado de tentar matar a própria companheira. Segundo as investigações, Marco Almeida da Silva, de 45 anos, teria tentado envenenar a esposa em duas ocasiões com veneno de rato. A filha do casal, Rebeca Tavares Almeida, de 18 anos, também é investigada por participação no crime. A vítima, de 59 anos, não teve o nome divulgado. De acordo com a Polícia Civil, a mulher foi levada para uma unidade de saúde em Conceição de Macabu após apresentar sinais de envenenamento por chumbinho. Até o momento, não há informações sobre o estado de saúde dela.
0: 5h50, mais um caso de feminicídio, desta vez na Bahia. Ana Paula Lima.
4: Uma mulher, identificada como Deusiana de Oliveira da Silva, de 33 anos, é morta a tiros pelo companheiro dentro de um restaurante em Araci, no Nordeste Baiano. O feminicídio aconteceu na madrugada deste domingo. O suspeito, Jefferson de Araújo Costa, de 54 anos, era investigador da Polícia Civil da Bahia. Ele atirou contra Deusiana e, em seguida, tirou a própria vida. De acordo com a polícia, o caso está sendo investigado.
2: O PT discute uma formação própria para disputar o governo de Minas Gerais. Gabriela Oliveira.
1: Após desistência do senador Rodrigo Pacheco, do PSB, na disputa ao governo de Minas, o PT passa a focar na construção de uma candidatura própria no estado. Em evento realizado em Contagem, na Grande BH, o presidente nacional da legenda, Edinho Silva, afirmou que o partido vai trabalhar para lançar uma chapa mesmo sem nomes definidos. Entre as possibilidades citadas está a ex-reitora da UFMG, Sandra Regina Goulart Almeida, que se filiou recentemente ao partido.
0: 5h51, mais uma leva de brasileiros deportados dos Estados Unidos chegam ao Brasil. Matheus Hermógenes.
5: 36 brasileiros deportados dos Estados Unidos desembarcam no Aeroporto Internacional de Belo Horizonte em Confins. A chegada ocorreu na noite de sexta-feira, 29, e segundo o governo federal, o grupo era formado por 33 homens e 3 mulheres. Entre os passageiros havia integrantes de duas famílias, incluindo duas crianças. Não havia idosos nem pessoas procuradas pela justiça. Após o desembarque, parte dos repatriados foi encaminhada para um hotel. Eles receberam alimentação, kits de higiene, atendimento psicossocial, acompanhamento médico e orientações para o retorno às cidades de origem.
2: A Receita Federal volta a receber declarações do Imposto de Renda a partir das 9 horas da manhã de hoje. O prazo para entrega dos documentos, sem multa, terminou na sexta-feira. 44 milhões e 500 mil contribuintes já acertaram as contas com o Leão. Cerca de 60% das declarações foram na modalidade pré-preenchida, um aumento de 10% em relação ao ano passado. Quem perdeu o prazo deve enviar a declaração o mais rápido possível para evitar mais penalidades. Francisco Miné, advogado especialista em direito tributário, explica quais são os próximos passos.
6: Copie o mais rápido possível o aplicativo da Receita Federal, o mesmo em relação ao programa de declaração ano 2026. Utilize o modelo declaração pré-preenchida, esse é o modelo mais fácil. Lance e confira seus dados, transmita o mais rápido possível e caso você tenha imposto a pagar, você poderá arcar com uma multa que pode chegar entre R$ 165,74 até 20% do valor do imposto a pagar. Caso você tenha valor a restituir, esse valor será abatido deste valor a receber, que será lançado nos últimos lotes.
2: Vale dizer que a irregularidade do CPF impede a emissão ou renovação de passaporte e causa bloqueio para abertura, movimentação ou encerramento de contas bancárias, além da invalidação de chave PIX. Na última sexta, a Receita registrou um recorde no pagamento de restituições. Ao todo, 16 bilhões de reais foram destinados a 8 milhões e 700 mil contribuintes.
0: 53 falando em dinheiro, Mega Sena acumulou, ninguém acertou as 6 dezenas sorteadas no sábado do concurso 3.013. Agora a estimativa de prêmio para o próximo sorteio amanhã é de 16 milhões de reais. As dezenas sorteadas 02, 14, 21, 22, 34 e 44. 02, 14, 21, 22, 34 e 44. A Quina teve 46 apostas ganhadoras, para cada uma R$ 33.161, e a quadra paga R$ 861,70.
2: A semana teve mutirão do INSS, 60 mil pessoas atendidas, cerca de 600 mil segurados aguardam agendamento para comprovar a condição de saúde e ter acesso a benefícios. Em janeiro, esse número era de 1 milhão e 100 mil pessoas. A fila de quem precisa passar pela avaliação do INSS diminuiu nos últimos meses, mas os números ainda são bastante altos, né? O tempo médio de espera para o atendimento é de 30 dias úteis. A cozinheira Rosângela Aparecida aproveitou o sábado para levar a filha ao atendimento e foi diagnosticada com um transtorno do espectro autista. Ela conseguiu agendar a avaliação após um mês de espera e relata que o atendimento foi rápido.
7: A gente teve a confirmação do que a gente suspeitava e ela já foi encaminhada e a gente já conseguiu em um mês. É um mutirão, tem bastante gente, mas a gente foi bem atendido.
2: A demora na análise dos casos atrasa a concessão de benefícios e deixa o segurado sem receber pagamentos. Para tentar agilizar esse processo, o INSS está ampliando o atendimento durante o fim de semana. A gerente executiva de Curitiba, Silvânia Bernardino, fala sobre a realização de novas ações pelo INSS para reduzir o tempo de espera da fila.
8: Os benefícios por incapacidade e que estejam aguardando, né, pessoas que estejam aguardando uma perícia médica de longa data, a gente tem projeção de fazer mais mutirões ainda, porque a intenção do INSS é redução de fila.
2: Agendamentos continuam pelo aplicativo Meu INSS ou pelo telefone 135.
0: Recebem aposentados e pensionistas que ganham até um salário mínimo e têm benefício de final 6 e também os que ganham mais de um mínimo e têm benefícios de finais 1 e 6. O benefício é pago a segunda parcela do 13º salário. São 5 horas e 5 minutos. O CEDOM, o Centro de Documentação e Memória da Rádio Bandeirantes, o trabalho do jornalista Milton Parron e equipe Milton Parron, que está de férias, e o CEDOM está sendo tocado, levado aqui pelo Adriano Roveri, que nos separou a seguinte lembrança para hoje. Estamos no mês de junho e no dia 11 terá início a Copa do Mundo.

0: A brasileira venceu a Alemanha por 2-0 na grande final da Copa do Mundo, do Japão e da Coreia do Sul. Os gols da vitória e do título foram marcados pelo atacante Ronaldo no segundo tempo da partida, com narração de José Silvério.
1: Deu roubou de novo, vem por Neymar!

0: boca, me chuta e ele respondeu com amor. Já tocou, ganando profundo no alemão.
1: E vem Brasil, vem com Cleberson, tocou.

0: estando na festa. Juninho abre uma vez que eu dou no campo pra Denilson. Você, torcedor, pode comemorar. Já tá valendo festa. Denilson pintou. Falta nele. Tá bom, o árbitro tá bom, vai acabar. O Brasil é pentacampeão do mundo.
1: Tá aí a lembrança do último pentacampeonato da seleção brasileira de futebol. Lembrando mais uma vez, o Brasil estreia na Copa do Mundo no dia 15, a Copa do Mundo no dia 11, e o Brasil estreia no dia 13, enfrentando o Marrocos.
2: Lembrando, né, Silvana, que a seleção brasileira hoje, às 8 horas da noite, embarca para os Estados Unidos para a sua preparação já em solo americano, com a chegada ao grupo dos jogadores que estavam disputando a gente. E aqui na Bandeirantes, nós temos a família Angelo.

0: Bora, vamos junto. 6 horas da manhã, hora do giro de notícias do Pulo do Gato. Pode acordar, gente, pular da cama. É mais um dia de batente na vida do brasileiro.
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2: Bom dia, Brasília. Bom dia, Brasília. Começando mais um mês, começando o mês de junho. Esse é o Pulo do Gato comigo, Adriano Oliveira, e toda a nossa equipe a partir de agora para você participar, mandar sua mensagem. Fique à vontade pelo 994009269, 994009269. Também estamos em live no Pulo do Gato, né? Ou seja, no Band Brasília. Você pode acompanhar lá o Pulo do Gato, assistir a gente em vídeo também, direto do nosso estúdio da Bandeirantes, 89,9 FM. Amanhã com friozinho, né? A tendência é que essa semana seja uma semana de muito frio aqui no Distrito Federal. A gente vai ter mínimas chegando a 10 graus, gente, para ter uma ideia. Nesse momento a gente tem 16 graus de temperatura, com umidade relativa do ar em 79%. Previsão é de que a máxima possa chegar aos 27 graus. Então, no decorrer do dia, tendência é que a temperatura fique um pouquinho elevada no decorrer desta segunda-feira, mas será uma semana em que sentiremos, não só nos termômetros, mas também no dia a dia, a queda da temperatura e o friozinho, ou frio, chegando com mais força do que foi na última semana. Bom dia para o Mário Bala, que já está conosco aqui. Ele super otimista com a seleção brasileira, está achando que o Ancelotti vai eliminar o Brasil ainda no mês de junho, ou seja, não vai passar da fase de grupos. Segundo, bem, está empolgado, hein, ô Mário Bala? Parabéns, viu? E o Wagner Zé Santos já veio zoar com quem está quieto, né? Bom dia, Adriano. Sobre futebol, só eu... E o... Na verdade, não é nem o Wagner. Na verdade, é o Marcos Souza falando do Wagner Zé Santos. Bom dia, Adriano. Sobre futebol, só eu e o Wagner Zé Santos começamos bem a semana. Lembranças ao Cláudio Humberto e ao Rodrigo Orengo. Ainda bem que você só mandou lembranças ao Cláudio Humberto e ao Rodrigo Orengo, porque faz lembrar a paulada que tomou o Botafogo e o Internacional esqueceu da paulada que o meu time tomou em casa. Né? Se bem que ele citou assim, bom dia Adriano, né? Então, nossa senhora, 3-1 Red Bull Bragantino, 3-1 Corinthians, Grêmio perdendo em casa, que vexame. Ainda bem que pelo menos eu vou passar 50 dias sem sofrer com o Grêmio, pelo menos isso, né? Não vou ter essa dor de cabeça a partir de agora. Vamos com o giro de notícias, 5:06, esse é o Pulo do Gato aqui pela Bandeirantes. Conta de luz continua mais cara em junho com a manutenção da bandeira amarela, Vitor Gomes, bom dia.
3: Pois é, infelizmente, né, para o consumidor. Bom dia para você, bom dia a todos que nos acompanham. O mês de junho começa com a bandeira tarifária permanecendo amarela. Com a decisão da Agência Nacional de Energia Elétrica, os consumidores de energia de todo o país continuarão pagando um custo adicional de R$1,88 ali aproximadamente a cada 100 kWh consumidos. O cenário reflete a consolidação do período seco no Brasil, que reduz o volume dos reservatórios das usinas hidrelétricas e obriga o acionamento de usinas termoelétricas, cujo custo de geração de energia é mais elevado. O primeiro quadrimestre do ano foi marcado por condições favoráveis de geração de energia. De janeiro a abril, o Operador Nacional do Sistema Elétrico manteve a bandeira verde, que não aplica nenhuma taxa extra na conta de luz. Contudo, a mudança na hidrologia forçou o recuo para a bandeira amarela em maio, situação que agora se estende pelo segundo mês consecutivo. O sistema de bandeiras tarifárias foi criado pela ANEEL em 2015 e funciona como um sinalizador mensal para o consumidor sobre o custo real de geração de energia no país. A transparência, de acordo com a ANEEL, permite que o cidadão adapte o consumo antes da chegada do boleto.
2: Valeu, Vitor Gomes, pelas informações. Vou inverter a ordem, tá, Felipe Campo? Vamos começar com o aniversariante do fim de semana. Falando sobre a governadora Celina Leão, que é internada para tratar uma pneumotórax. Ai, não. Bom dia. Parabéns, Natália.
6: Obrigada, Adriana.
2: Trazendo os destaques dos dias. Antes de, claro, trazer uma notícia triste, parabéns, viu, pelo seu aniversário. Muitas felicidades, né? Comemorou bastante?
6: Bastante, viu, Adriano? Day off. Band é uma mãe, não é mesmo?
2: Não é pai, nem padrasto, né? Maravilha.
6: A Band é uma mãe, day off, aproveitei. Então, Adriano, veio então essa notícia no fim de semana, né? A governadora do Distrito Federal foi internada no Hospital Santa Lúcia, no setor hospitalar sul, após apresentar dores na região torácica e falta de ar. Exames identificaram um quadro de pneumotórax, condição caracterizada pelo acúmulo de ar entre o pulmão e a parede torácica. Na noite do sábado, Celina foi submetida à colocação de um dreno torácico como parte do tratamento. Após o procedimento, ela foi transferida para um quarto onde permanece consciente sob observação médica. A expectativa é de recuperação em cerca de 48 horas. E ontem, o ex-governador Ibaneis Rocha divulgou mensagem desejando pronta recuperação à governadora. A manifestação ocorre poucos dias após divergências públicas entre os dois líderes políticos que alimentaram especulações sobre um possível desgaste na relação dentro do grupo político que comanda o DF. Adriano.
2: Obrigado, Nath. Destaque agora chegando com o Felipe Campbell. Coleta seletiva de lixo cresce 70% no Distrito Federal. Bom dia, Felipe.
8: Bom dia, Adriano. Começar a semana com notícia boa, né? A coleta seletiva no Distrito Federal tem esse crescimento aí de 70% entre 2021 e 2025. O volume de resíduos recicláveis recolhidos passou de 36,3 mil toneladas para 61,3 mil toneladas nesse período, dados do SLU. Atualmente, mais de 90% da população é atendida pelo serviço e, ao longo dos últimos 5 anos, foram investidos R$ 94 milhões em cooperativas e associações de catadores. A receita gerada pela comercialização dos materiais recicláveis chegou a R$ 180 milhões. No ano passado, o DF registrou o maior volume de coleta seletiva da série histórica. Das 61,3 mil toneladas recolhidas, 35,3 mil toneladas foram comercializadas, o que representa um índice de aproveitamento de 57%. O DF conta atualmente com 15 instalações de recuperação de resíduos e mantém 53 contratos com cooperativas e associações, sendo 31 voltadas à triagem e 22 à coleta seletiva. Segundo o SLU, um dos principais desafios continua sendo a separação correta dos resíduos pela população. Então, você que está nos escutando pode fazer a sua parte, né, para melhorar ainda mais esses números. A gente aí que está, então, com diversas cooperativas trabalhando, tem investimento também do GDF para tornar esse negócio sustentável e dar um retorno nessa, como eu falei, foram investidos 94 milhões e a comercialização acabou gerando aí 180 milhões, então acaba retornando, né, para a sociedade, isso sem falar da questão da sustentabilidade e da proteção do meio ambiente. Então é muito importante continuar contando com o apoio da população, separar o lixo, né? Fica com duas lixeirinhas ali, uma para o orgânico e a outra você joga, né, papel, joga plástico, vidro, se for jogar fora, tem que embalar direitinho também, né? Pela segurança dos trabalhadores que vão recolher. Então, é importante botar numa caixa, lacrar ela, também identificar, né? Colocar lá que tá com vidro nessa caixa. E aí, separando esse lixo, você ajuda todo o sistema a continuar girando aqui na capital, Adriano.
2: Os condomínios, eles são mais organizados. Os condomínios, sejam eles de prédios ou de casas, você já nota que há um espaço para essa separação. Aí depende só da pessoa que vai fazer isso em casa para colocar já diretamente ligado ao seu, a sua lata de lixo, ao seu tonel, ao seu, sei lá, o container, o que for separado. Acho que o maior desafio, além, claro, da educação para quem mora nesses condomínios que tem a separação, é para aquelas casas em que você não tem a separação do lixo que lhe induz a colocar ou a colocar esse lixo de forma separada no seu lixo, né? Porque daí você vai, por exemplo, em casa, normal, o lixeiro vai passar, tá ali, o lixo orgânico com lixo reciclável. As lixeiras também, elas são num formato antigo, em que você tinha só um espaço em que jogava todos os lixos. Isso eu tô falando de casas, né? Normalmente, você joga tudo junto, orgânico com o reciclável, aí se você coloca o reciclável no chão, os cachorros vêm e
8: rasga o saco, rasga, né?
2: É um trabalho que tem que ser, literalmente, a coleta seletiva tem que ser seletiva, tem que ser um trabalho de coleta em que até a própria estrutura do Estado, às vezes, tem que, de repente, repensar. Eu sei que em algumas regiões, aqui acho que no DF tem também, mas em algumas cidades eles adotaram um contrato com containers seletivos, porque daí o que acontece? Ao invés do lixo ficar ali exposto nessas lixeiras de casas, você tem em 100 metros, numa rua, vamos dizer de 100 metros, um pouquinho mais, você tem um container num determinado ponto em que as pessoas vão lá e colocam esse lixo, tanto orgânico quanto reciclável.
8: E aí já tem um espaço separado para cada um e o lixo fica mais protegido também para evitar justamente, às vezes, um bicho mexer e espalhar, né?
2: Porque imagina deixar o lixo no chão, o cachorro...
8: Com lixo orgânico mesmo, muitas vezes, tem resto de comida, né? Então não tem
2: jeito. Eles vão pra atacar, é esse mesmo.
8: Exato.
2: E aí eles estragam todo o resto também, aproveito, parece que de raiva, né?
8: Faz pela uma
2: dificuldade,
8: ali,
2: pela dificuldade que tem de abrir o lixo orgânico. Já vamos fazer uma baguncinha geral. Valeu, Felipe, obrigado. 6 horas e 15 minutos, o destaque agora é da Vitória Carvalho.
9: avança na implantação da cirurgia robótica na rede pública de saúde. Na semana passada, representantes de uma empresa chinesa visitaram a unidade para discutir uma possível parceria voltada à aquisição de equipamentos para o novo complexo cirúrgico do hospital. O espaço, que está em fase final de construção e deve ser entregue ainda este ano, contará com 16 salas operatórias, sendo duas delas destinadas a procedimentos robóticos. Uma delas será voltada apenas para o ensino, pesquisa e formação profissional. Além do atendimento à população, o projeto também prevê a qualificação de residentes e profissionais da saúde. A expectativa é que o hospital de base se torne o primeiro hospital público do Centro-Oeste a oferecer cirurgia robótica e um dos primeiros do país com centro de treinamento na área. O novo complexo cirúrgico também terá sala de recuperação com 18 leitos, sistemas integrados de tecnologia e ambientes planejados para melhorar a segurança e o conforto de pacientes e equipes médicas.
2: Com relação ao trânsito, nesse momento, trânsito, ponto mais carregado que a gente tem, pelo menos das câmeras que estou observando do DR agora, é na estrutural, na altura da cidade estrutural. Trânsito sem lentidão, mas com movimentação bem acentuada neste momento, principalmente para quem vem na pista principal. A pista reversa flui, que é uma beleza, né, na comparação. Na mesma estrutural, só que chegando mais próximo da cidade do automóvel, o trânsito ainda é bem melhor, porque o trânsito é menor do que na comparação com o início, lá na abertura da faixa reversa para quem vem ali da altura de Taguatinga, do Pistão Norte, para cá. No mais, a gente tem trânsito também intenso na EPNB, aí sim com pontos de lentidão para quem está ali na altura do Riacho Fundo. Esse é o nosso primeiro giro de trânsito aqui pelas câmeras do DR. Daqui a pouquinho a gente passa por outros pontos. Por exemplo, para quem vem agora lá do Mangueiral, São Sebastião, o trânsito ainda é bom, principalmente no balão, no antigo ali da ESAF, quem está indo em direção para acessar a ponte JK, tem um trânsito considerável, mas ainda flui bem para quem está saindo do Jardim Botânico. Já vamos falar do time do Ancelotti, vamos falar de Brasileirão, vamos falar da preparação do Brasil, da viagem hoje à noite para os Estados Unidos. Tudo isso para você daqui a pouquinho aqui no nosso
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0: Pedro Coen, por onde a gente começa? Tem tanto assunto para essa segunda-feira. Bom dia.
1: Oi, Adriano. Bom dia. Tudo bem? Vamos começar por seleção brasileira?
0: Bora. Claro, bora. Acho
1: que faz mais sentido, né? Até porque agora oficialmente estamos em Copa do Mundo. Vamos lá, né? Ó, aqui então. Deixa eu abrir, pegar aqui qual é o esquema da seleção brasileira a partir de hoje. Porque depois do amistoso de ontem, vitória por 6-2 contra a equipe do Panamá, o Brasil deu folga para os seus jogadores, que, quer dizer, aquela folga assim, vai, passa a semana, né, o fim de semana com a família, fica tranquilo e depois disso se reapresenta aqui amanhã, no caso, hoje. Então, hoje os jogadores da seleção voltam à Granja Comari, ou melhor dizendo, né, a CBF, a Granja Comari fica na região de Teresópolis, eles se reapresentam à CBF, às 8 horas partem para o aeroporto, às 10 partem para os Estados Unidos. Então, a partir de hoje, oficialmente, estamos em data de Copa do Mundo no Brasil. Qual é o grande ponto agora, né, Adriano? A questão é que os jogadores da seleção brasileira vão avançar para os Estados Unidos, onde eles têm um amistoso no próximo dia 6 contra o time do Egito. E aí no dia 13, então, estreiam na Copa do Mundo. O Brasil, que venceu ontem o Panamá pelo placar de 6-2, gostei muito de uma coisa que o Ancelotti fez, viu, Adriano? Que foi, claro, trocar os jogadores no intervalo da partida. Até porque faz alguns testes, testa novos jogadores. Deu pra gente ver ontem que o Rayan tá mais do que preparado para jogar na Copa do Mundo com a seleção brasileira. Então, gostei bastante dos jogadores que entraram ontem no segundo tempo, principalmente do Rayan. O Endrick, acho que já é chovendo molhado, a gente já viu bastante do Endrick. Acho que ele está preparado para a Copa do Mundo, preparado para a seleção brasileira, que ele está pronto para disputar um campeonato da forma que ele precisa disputar, deste tamanho, jogar uma Copa do Mundo da forma que o Brasil precisa. Então, realmente, gostei bastante do...
0: Opa, Pedro, tá me ouvindo aí? Silenciou aqui tudo que
1: o... Gostei bastante do que o Ancelotti fez ontem, dos jogadores da seleção brasileira. Gostei da forma com que o Ancelotti lidou com o elenco dele, rodou bastante, mudou literalmente todos os atletas para a segunda etapa da partida. Então, realmente, Adriano, gostei bastante daquilo que fez a seleção brasileira na noite de ontem. Agora, então,
0: que eu gostei
1: é tudo
0: mais
1: Copa
0: do
1: Mundo, Adriano. Vamos para os Estados Unidos enfrentar o Egito no próximo dia 6. Dia 13 tem a estreia da Copa do Mundo contra a seleção do Marrocos.
0: Não, o que eu ia dizer é o seguinte, eu gostei foi do segundo tempo, principalmente da seleção, porque eu achei o time mais equilibrado do que na comparação com o time do primeiro tempo. Também vi aquela análise de que a seleção brasileira no primeiro tempo, os titulares tiraram um pouco o pé do acelerador, até porque eles têm um compromisso em estarem prontos para a abertura da Copa do Mundo. Mas mesmo assim, o que eu acho que pelo menos agilizou e facilitou bastante para a seleção brasileira, e o que eu gostei, é que o time do segundo tempo me pareceu mais equilibrado com a entrada do Paquetá, do Danilo e com o Igor Thiago. Mas a gente sabe que tem aquela emoção dos reservas, né? Quando os reservas entram em campo, também acaba fazendo com que o time tenha toda aquela explosão e interação com o torcedor.
1: É, exatamente. Não, o Danilo deu para ver ontem, o Danilo tá pronto para uma Copa do Mundo, né? Jogador do Botafogo, Danilo Santos. Gostei muito da atuação dele também. Acho que o Paquetá, apesar de muito criticado inclusive por mim, admito, não tenho problema nenhum em falar isso, a convocação dele, acho que na lista dos meus 26 o Paquetá não estaria, mas gostei dele ontem também, acho que ele deu uma sustentação legal pro meio de campo, né? O Brasil funcionou melhor no segundo tempo, né, Adriano? Com mais jogadores mais jogadores recheando ali a metade do campo. Então, eu gostei mais do Brasil no segundo tempo com os reservas. Não estou dizendo aqui que aquele é o time ideal. Acho que não dá para deixar Vinícius Júnior de fora, Rafinha de fora. O goleiro tem que mesmo ser o Alisson. Mas gostei mais do esquema de jogo, da forma como a seleção brasileira se comportou na segunda etapa da partida de ontem. Gostei do jogo. Acho que Os dois gols que o Brasil leva, né? O primeiro gol, um gol de falta, uma fatalidade, a bola desvia na barreira, e o segundo, um golaço. Pouco os goleiros poderiam fazer. No primeiro gol, até o Alisson poderia ter feito algo diferente, poderia ter defendido a bola ali, né? Mas dá para entender, a bola desvia, vem, mata, né, o movimento que o Alisson estava fazendo, então dá para entender. Acho que, apesar de termos sofrido dois gols, são dois gols que o Panamá achou. E agora, Adriano, é seguir para o Mundial. Eu aponto aqui, tá? O Brasil como não o favorito da Copa do Mundo, não acho que é. Acho que existem seleções que têm times melhores. Consigo apontar pelo menos três que eu enxergo que têm times melhores e mais duas que dá para dizer que estão pelo menos no mesmo nível do Brasil. É o caso para mim de Inglaterra e Portugal. Acho que a Argentina ainda está um passinho à frente, principalmente Espanha e França, mas o Brasil corre com certeza pelo título. Não vai entrar por outro motivo na Copa do Mundo, como sempre. O Brasil, sempre que joga uma competição como essa, é para ser campeão em 2026. Não vai ser diferente. Eu estou bem animado, viu, Adriano? Eu não vou mentir, não. Estou bem animado. Falta a estreia começa... A Copa do Mundo começa dia 11, faltam 10 dias, então, para México e Arábia Saudita, que a Bandeirantes vai transmitir, assim como praticamente todos os outros jogos da Copa do Mundo, né? A gente vai transmitir jogo para dar e vender, viu, Adriano? Não vai faltar...
0: Até para enjoar.
1: Exatamente. Acho que enjoar é difícil, viu? Mas dá para ficar bem ligado aí no que vai acontecer. Quer dizer, eu, pelo menos, não enjoo de Copa.
0: Eu também não. Eu também não.
1: Por mim, poderia ter Copa do Mundo de 4 em 4 anos, que eu ia gostar bastante, viu?
0: Vamos falar agora de Brasileirão, porque tem aí o encerramento, pelo menos, dessa etapa do Brasileirão. São 50 dias sem os jogos pelo Campeonato Brasileiro. Palmeiras, né, conseguiu aí permanecer na ponta da tabela. Grêmio, Internacional, Vasco, Santos, lá na parte de baixo, mas principalmente o Vasco, que ficou na zona do rebaixamento, falando dos grandes. Vamos fazer um resumão do Brasileirão, Pedro.
1: Bora. Passando então os resultados de ontem, Adriano. Porque ontem a gente teve 5 jogos do Campeonato Brasileiro, começando às 11 horas da manhã com a vitória do Bragantino sobre o Internacional. Inclusive eu estava aqui na Bandeirantes, né, ao lado do João Paulo Capelanes, no Domingo Esportivo, e o Capela me deu a oportunidade de narrar pela primeira vez ontem. Eu narrei o gol de pênalti do Thiago Volpi nesse jogo, né? Thiago Volpi fez um gol, Thiago Volpi goleiro, né? Fez um gol ontem contra a equipe do Internacional, aos 6 minutos da segunda etapa, e o Inter perdeu, então, né? Um jogo abaixo daquilo que é a equipe do Paulo Pezzolano, que, na minha opinião, faz um trabalho ótimo no Internacional até aqui, para aquilo que esse elenco do Inter tem a oferecer, a apresentar, as peças que tem. O trabalho do Paulo Pezzolano, para mim, é muito bom. Ontem ele errou em alguns pontos. Às 4 horas da tarde, Vasco e Atlético Mineiro. O Galo venceu fora de casa, ganhou do Vasco pelo placar de 1-0, gol de Vitor Hugo aos 32 minutos da primeira etapa. Como você disse, Adriano, esse gol do Vitor Hugo e essa vitória do Galo fazem com que nos próximos 50 dias de pausa do Campeonato Brasileiro, o Vasco fique, pelo menos, esses dias aí na zona do rebaixamento. Isso nunca é bom, né? Porque pesa no moral da equipe, pesa no moral do time de passar, apesar de ser uma rodada só, pelo menos, né? São 50 dias dentro da zona do rebaixamento, tem aquela pressão a mais, a torcida, sempre que lembrar do Campeonato Brasileiro, não vai pensar com bons olhos. Então, realmente, é triste para a torcida vascaína essa situação. Ao contrário do que acontece com o Palmeiras, que ganhou da Chapecoense ontem pelo placar de 1-0, gol de Paulinho aos 19 minutos da segunda etapa, jogo que teve transmissão da Bandeirantes, e assim o Verdão é mais líder do que nunca do Campeonato Brasileiro, né? Mesmo com um jogador a menos, conseguiu esses 3 pontos dentro da sua casa. Às 8h30, mais 2 jogos. O Fluminense até saiu ganhando do Cruzeiro fora de casa, mas Matheus Pereira, aos 29 minutos da segunda etapa, deixou tudo igual e terminou 1-1. E nesse mesmo horário, Remo e São Paulo jogaram em Belém do Pará. E aos 48 minutos da segunda etapa, Marcelinho fez o único gol da partida e o Remo ganhou do Tricolor Paulista pelo placar de 1-0. Com isso, Adriano, o que a gente tem então para essa sequência de Campeonato Brasileiro, né? Lembrando que agora tem uma pausa, não tem mais jogos até pelo menos o fim da Copa do Mundo, e a tabela, vamos passar rapidinho, acho que vale a pena a gente passar a tabela do Brasileirão, que tem o Palmeiras líder com 41 pontos, O Flamengo é o segundo colocado com 34, o Fluminense é o terceiro com 31 e o Atlético Paranaense fecha o G4 com 30 pontos. O quinto colocado é o Bragantino e essas seriam as seis equipes que se classificariam a Libertadores hoje. O Bahia é o sexto com 26, mesma pontuação do sétimo Coritiba. O São Paulo, que teve o melhor início de Brasileirão da sua história, hoje é o oitavo colocado com 25 pontos. O Galo, Atlético Mineiro, tem 24, é o nono. O Corinthians tem a mesma pontuação, é o décimo, e o Cruzeiro também. Bem, com 24 é o 11º. Botafogo é o 12º com 22, mesma pontuação do 13º Vitória. Agora, ó, três times com 21 pontos: o 14º Internacional, 15º Santos, 16º Grêmio, primeiro time fora da zona do rebaixamento. E aí, os quatro últimos colocados do Campeonato Brasileiro, Adriano: Vasco da Gama com 20 pontos é o 17º, o Remo tem 18 pontos é o 18º, o Mirassol, que perdeu nessa rodada, tem 16 pontos é o 19º vice-lanterna, e fechando a tabela do Campeonato Brasileiro, a Chapecoense, que já tem 12 pontos para o primeiro time fora da zona, o Grêmio, tem 9 pontos conquistados até aqui. São 17 jogos são 18 jogos no total para grande parte das equipes, mas alguns times ainda têm 17 partidas, ainda tem um jogo para pagar. É o caso do vice-líder Flamengo, que tem 34 pontos, se vencer chegaria a 37, ficaria a 4 da equipe do Palmeiras, que ainda vai enfrentar o time do Mirassol. Mirassol, que se ganhar do Flamengo, chegaria a 19 pontos, ficaria a um ponto do Vasco da Gama, que é o 17º colocado. Como a gente já falou aqui, Adriano, mas é sempre bom reforçar, Campeonato Brasileiro dá aquela parada agora, os jogadores, maior parte deles, né, maior parte dos times vai dar férias para os seus atletas, eles voltam daqui a algumas semanas, então, para retomar aquele trabalho, fazer aquela intertemporada, para que na segunda metade do Campeonato Brasileiro, no segundo turno, os jogadores tenham tido aquilo que não tiveram para esse primeiro, né? Para esse quase completo primeiro turno, né? Falta um jogo ainda, uma rodada ainda para a gente completar o primeiro turno, mas é sempre importante lembrar que a temporada começou mais cedo esse ano, né? O Campeonato Brasileiro começou lá em janeiro já. Então, realmente, Adriano, a gente tem aí um outro cenário nesse Brasileirão que para agora para a disputa da Copa do Mundo. Antes de eu te devolver, informações importantes de outros dois esportes, né? Vamos começar aqui por aquele que envolve, então, um brasileiro, que é o João Fonseca, tenista, que venceu ontem mais uma vez. Dessa vez, Casper Ruud, norueguês, perdeu para o João Fonseca, que venceu ele por 3-1 e agora está nas quartas de final de Roland Garros. O Brasil que pode voltar a ter um tenista campeão de Roland Garros desde Guga, que a gente não tem um brasileiro campeão deste torneio. E agora vai enfrentar nas quartas de final o tcheco Jakub Mencik. Jogo amanhã, ainda sem horário, mas será amanhã, Adriano. Ó, antes de eu te devolver, eu te falei que ia falar de um outro esporte também, já ia quase esquecendo aqui, que a final da NBA já está definida, né? Nesse fim de semana a gente teve a definição de San Antonio Spurs, que venceu a última partida contra o Oklahoma City Thunder por 111-103, e agora os Spurs então vão enfrentar o New York Knicks, que volta a uma final de NBA desde 1999, não jogavam. O Spurs foi campeão em 2012, não venceu mais também. Quarta-feira, dia 13 de junho, então, o próximo jogo, também o primeiro jogo da final, conhecido também como Depois de Amanhã, sempre lembrando que a NBA é melhor de 5, Adriano, é melhor de 7, melhor dizendo, então quem vencer 4 jogos primeiro é o campeão da NBA entre Knicks e San Antonio Spurs.
0: Fechou, meu amigo, viu? Amanhã tem mais e, claro, lá no Manhã Bandeirantes com o Rodrigo Vilela. Abração.
1: Abraço, Adriano, abraço para você e para os nossos ouvintes. Tchau.
0: Tchau, esse foi Pedro Coen falando de futebol aqui no nosso Pulo do Gato. Antes do intervalo e do trabalho em foco para você, recadinho do nosso ouvinte, o Djalma. Bom dia, Adriano e equipe. Como é bom ter o começo do Eixão Norte livre novamente, depois de tanto tempo em obras. Boa semana para todos, Djalma. Tô abrindo até aqui as câmeras do DR para ver. E de fato, né, nem parece verdade que tá liberado aquele trânsito para os carros que vêm do lado norte da cidade em direção ao plano piloto. Foi liberado ontem e ainda tem a passagem para pedestres. Isso depois do Eixão do Lazer de ontem, 6 horas, o governo liberou o acesso ao Buraco Tatu, ali do Eixão Norte em direção ao Eixão Sul. Então os motoristas vão ter essa surpresa, que quem tiver se deslocando em direção à região central de Brasília nessa manhã, trânsito por lá fluindo bem nesse momento. Trânsito parado, como de costume, lá na 040, para quem está saindo de Santa Maria, Gama, na altura do Catetinho, trânsito bastante carregado, como de costume, assim como na EPNB, já ali na altura da UPA. Tem intervalo, depois do intervalo tem Trabalho em Foco para você acompanhar aqui no nosso Pulo do Gato.
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10: Trabalho em Foco, aqui no Pulo do Gato da Bandeirantes, para a gente conversar mais sobre o mercado de trabalho, recebendo mais uma vez a gerente do Colégio Damásio, Ana Carolina Pascolatti, que já esteve em outra oportunidade conosco e voltou aqui para responder mais dúvidas dos nossos ouvintes sobre o assunto. Tudo bem, Ana? Bom dia novamente.
11: Oi, Pedro, bom dia, prazer novamente estar contigo.
10: Prazer é todo nosso em te receber, porque você falou na última oportunidade, né, sobre a preparação para o exame de ordem. Nós sabemos que quem cursa direito, vai exercer a profissão, precisa, para a advocacia, ser submetido ao exame de ordem. Como é que é a preparação hoje em dia desses estudantes que estão deixando aí a faculdade? O que vocês têm identificado de importante para passar de conceitos para quem está nessa situação?
11: Pedro, isso é um... A gente vive isso no dia a dia, né? É a minha rotina. Eu trabalho com alunos que prestam o exame da OAB há pelo menos 15 anos. E o que a gente enxerga é justamente o foco e a determinação do candidato, do aluno. Os alunos que saem da faculdade, eles saem com receio, com medo de prestar a prova, e é uma prova, como qualquer outra de concurso, que exige dele ali um estudo constante, uma disciplina, um método. Inclusive, para aquele também que é aprovado, eu digo que é um divisor de águas ali para quem inicia na advocacia também, viu, Pedro? Porque passei na OAB e agora, né? Sou advogado e agora. Então, sem dúvida, um estudo constante. Para quem é da área jurídica, Pedro, não tem um outro caminho a não ser sempre se capacitar e se atualizar, que é constante esse estudo, Pedro.
10: O Ana, você tem alguma dica para quem está nessa situação, para quem tem filho, para quem tem algum conhecido se preparando para o exame de ordem?
11: Tenho. E eu sempre digo para os meus alunos: desistir nunca, né? São novas tentativas. A gente sabe que tem muitos candidatos que prestam uma vez e não conseguem o objetivo. Parece até É ruim, mas é normal isso acontecer, porque a prova da OAB como prova de concurso é realmente a frustração que faz a pessoa crescer e continuar sempre tentando prestar. Eu acho que a dica é uma preparação certa, uma preparação correta do estudo para a OAB.
10: Tem muito aluno que tem conhecimento e não consegue passar na prova?
11: Muito. Sabe por quê, Pedro? Muito aluno porque está estudando errado. Não está estudando... É claro que uma prova de concurso e OAB, Pedro, ela exige do candidato... não é um estudo aprofundado de várias matérias. Ele precisa de um estudo, ainda que superficial, mas um estudo, uma visão integral da prova. Eu digo para os meus alunos que é uma visão holística, sabe? É aquela visão de o que mais cai na prova... Ou seja, eu vou ter que estudar os 5 anos na faculdade de Direito? Não, eu posso estudar as últimas provas. Então, a dica que você me perguntou há pouco, eu diria para o aluno o estudo de questões. Né? É claro que a aula ela é muito importante, ela precisa ser assistida. A leitura da legislação, a gente sabe que algumas provas exigem do candidato a leitura da lei seca, o que a gente fala, né? Mas para todos os concursos e OAB, o treino de questão ele é fundamental. Ou seja, o aluno realmente estudar de forma correta. Eu vejo muitos alunos se desgastando nas provas de concurso e nas provas de exame de ordem, porque tem bagagem, tem conhecimento. Uma outra coisa, Pedro, não sei se você já pensou nisso, então eu quero trazer aqui para reflexão, com relação ao estudo do aluno. Ele pensa o seguinte: bom, eu vou prestar a prova e eu não vou rever aquilo que eu errei. Né? E as provas se repetem, né? As questões acabam se repetindo. Então, isso é um outro ponto de revisão da matéria, revisão ali de questões.
10: Conversamos mais uma vez com a Ana Carolina Pascolatti, gerente do Colégio Damásio, aqui no Pulo do Gato, no Trabalho em Foco. Obrigado, Ana. Até a próxima.
11: Obrigada, Pedro. Até a próxima.
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6h43, 6h43, já tem o repórter Bandeirantes. Antes disso, vamos com o destaque do trabalho, do emprego para esta segunda-feira. São 1.200 vagas de emprego neste iniciozinho de semana. Os interessados devem cadastrar o currículo ou o aplicativo lá na Agência do Trabalhador, que funciona de 8 da manhã até as 5 da tarde. 1.255 vagas para ser o aplicativo lá na Agência do Trabalhador, que funciona de 8 da manhã até as 5 da tarde. 1.255 vagas.

agência. Já o cargo que oferece o maior número de vagas é o de repositor de mercadorias, são 129 oportunidades com salário de R$ 1.700. Então, se você está tentando uma recolocação no mercado de trabalho, meu amigo, agora é a hora, viu? Quem sabe não é a segunda-feira, início de mês, que é o ponto principal aí para quem sabe você conseguir aquele emprego que estava aguardando ou até mesmo, né, se recolocar no mercado de trabalho, por que não, né? De repente está ali querendo mudar de emprego, querendo mudar de trabalho, então agora pode ser que seja a oportunidade. 6h44, quase 45, vem chegando o repórter Bandeirantes.

0: 6h45. Já, então, tem o repórter Bandeirantes. Lembrando que você participa pelo 994009269, 994009269. Esse é o nosso WhatsApp. Você pode mandar sua mensagem para cá. Tem acidente na EPTG, sentido plano, próximo ao viaduto do Jockey. Tudo parado por lá. É o que informa o nosso colega Rodrigo Vilela. Então, trânsito para quem está circulando pelo EPTG. Dor de cabeça agora, hein?
1: Defesa Civil Nacional pede que órgãos estaduais se preparem para os efeitos do Super El Niño. Neste ano, meteorologistas projetam um aumento intenso da temperatura das águas do Oceano Pacífico. O aquecimento muda as correntes atmosféricas, leva mais umidade para o sul e faz com que o ar seco fique mais tempo sobre o norte e nordeste do Brasil. O climatologista da Universidade Federal do Rio Grande do Sul, Francisco Aquino, destaca que a massa também pode bloquear a passagem de frentes frias que vêm da Argentina e concentrar chuvas volumosas no sul.
2: A atual mudança climática e a aceleração garante um planeta mais quente, um planeta garante mais tempestades nessa situação. O El Niño ele só se soma aos eventos extremos.
1: A previsão de um segundo semestre chuvoso motivou o produtor rural do Rio Grande do Sul, Ético Toniolo, a plantar mais milho.
3: A seca é muito pior que a chuva. A gente pretende aumentar em torno de 25% a 30% a área plantada.
1: Encantado, no Vale do Taquari, foi a primeira cidade gaúcha a decretar alerta climático preventivo. Em Santa Catarina, 3 municípios do Vale do Itajaí cancelaram festas tradicionais que aconteceriam entre junho e julho, devido aos riscos de enchentes e deslizamentos. No Paraná, a Defesa Civil treina mais de 3 mil voluntários e revisa planos de contingência. No Amazonas, os níveis dos rios ficaram críticos. O calor se torna intenso e ainda há o agravante da fumaça de queimadas. No comércio, os lojistas são orientados a antecipar os estoques. Por conta desse cenário, o governo do Amazonas avisou que varejistas poderão parcelar o pagamento do imposto estadual, ICMS.

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1: Estamos na regressiva para a Copa.
2: Faltam 10 dias.
1: Vamos contando os dias até 11 de junho. E a hora.
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4: Seis horas 50 minutos, 6h50, hora do nosso consultório do Pulo.
5: Hoje vamos falar com o Dr. Evaldo sobre casos de falsos médicos.
6: Vou abordar um tema algo insólito, mas que mesmo assim, em pleno 2026, ainda ocorre, com alguma frequência. Você tem certeza de quem te atende é, de fato, médico? Pois é. E isso ocorre, pois acabo de dar uma entrevista à TV por conta de mais um falso médico preso na região em que moro. Fazia procedimentos, tinha um espaço bonito e milhares de seguidores em redes sociais onde exibia seu, digamos, talento. Estou aqui, eu e outros tantos profissionais médicos e da ciência, em veículos de comunicação sérios e nas redes sociais, porém, mantemos sempre o compromisso com a sobriedade, com a ciência de boa qualidade e colocamos nossos registros profissionais bem à mostra para que todos vejam, somos quem dizemos ser. É incrível que as pessoas ainda deixem se levar por falsas promessas ou iludir-se por imagens do tipo antes e depois. Não, mil vezes não o façam. Consulte as vigilâncias sanitárias locais e vejam se as clínicas e consultórios são regulares. Ouça segundas opiniões de outros profissionais. Informe-se com pacientes anteriores. E, sobretudo, acesse os conselhos de especialidade e vejam se determinado profissional pode ou não fazer o que se propõe fazer. E consulte nos sites dos conselhos se o médico está registrado. Tem nome, foto, número de registro, tudo lá. E se tem o título de especialista que ele refere ter. Não caia em armadilhas. Infelizmente, paga-se com a vida ou com sequelas importantes quando isso acontece. Fique bem e até a próxima.
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4: Falando ainda de saúde, os casos graves de influenza dobram enquanto a procura pela vacina da gripe segue baixa em todo o país. Campanha de imunização contra a doença terminou, né, no fim de semana, mas o Ministério da Saúde afirma que as doses vão continuar disponíveis nos postos. A repórter da Band, Olivia Freitas, fala mais para a gente sobre isso.
8: Logo cedo, o taxista Ricardo de Oliveira já havia chegado ao posto de saúde em São Paulo para tomar a vacina.
9: Eu vim dar a vacina na minha mãe e aproveitei para tomar. Dois vizinhos teve, ficaram muito ruim, aí eu aproveitei para evitar.
8: De acordo com o Ministério da Saúde, de janeiro a abril, foram 6.760 casos de síndrome respiratória aguda grave relacionados ao vírus influenza, o dobro do registrado no mesmo período do ano passado. A circulação do vírus começou mais cedo este ano, a partir de março, e as taxas seguem tendência de alta em todas as faixas etárias, segundo o último balanço da Fiocruz. E a preocupação é maior no grupo de risco, que inclui crianças menores de 5 anos, grávidas e pessoas acima de 60 anos. O Ministério da Saúde diz que a vacina continuará disponível nos postos a partir deste período. São Paulo anunciou que vai estender a campanha até o fim de junho para toda a população a partir de 6 meses de idade. Junto com os casos de gripe, aumenta também a procura por medicamentos antivirais, como o Tamiflu e seus genéricos, que combatem a influenza. Mas é preciso atenção ao uso, como alerta o infectologista Renato Kifuri.
10: Que esse tratamento inicie idealmente antes de 40, ou até 48 horas depois do início dos sintomas. Porque senão há um prejuízo na sua resposta, já que o vírus já se espalhou no organismo e a ação do medicamento vai ficando menos importante depois de 48 a 72 horas. 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
4: É da final do nosso Pulo do Gato. Vamos para as efemérides aqui nesse finzinho de programa. Hoje é Dia Internacional da Criança, tá? Não é o Dia da Criança nosso, mas é o internacional. Comemorado fora do país, comemorado principalmente nos países de Angola, Portugal e Moçambique, que adotaram o dia 1º de junho como o Dia Internacional da Criança. Hoje também é o Dia Internacional do Leite. E o dia do dinossauro nos Estados Unidos. Que beleza. No Brasil, hoje é o dia da imprensa. E também é aniversário dos municípios de Bom Despacho, Divinópolis, Guaxupé, Maria da Fé, Mercês, Paraiopeba, Perdões, Tupaciguará. Tudo isso em Minas Gerais. Quando eu falei Perdões, não foi porque eu errei, né? O nome do município é Perdões mesmo. Aniversário do município de Divinópolis, do Tocantins, em Tocantins. Aniversário dos municípios de Doutor Pedrinho e Iporá do Oeste, em Santa Catarina. Aniversário do município de Igrejinha, no Rio Grande do Sul. Aniversário do município de Itatiaia, no Rio de Janeiro. E também dos municípios de Santa Fé de Goiás, São Luís do Norte e Senador Canedo, também em Goiás. Hoje nos deixava esse cara aqui, ó, um nome aí muito famoso do bolero. Vamos ver se vocês conhecem aí.
15: Temos coisas de que falar. Vem, ai que provar uma vez mais.
4: Esse é Manolo Otero, né? Manolo Otero é um dos cantores de bolero, nasceu em Madrid em 25 de junho de 1942 e em 2011 nos deixava num dia 1º de junho. Aniversário também do Celso Portioli e dessa cantora aqui de muito sucesso, ó. Alanis Morissette, completando 52 anos, e é o som da Alanis Morissette. O Pulo do Gato fica aqui, voltando amanhã e daqui a pouco tem o Primeira Hora. Tchau! Assim.

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1: Segunda-feira, 1º de junho de 2026.
0: Classificação de PCC e Comando Vermelho como organizações terroristas dos Estados Unidos começa a valer na sexta-feira.
1: Política americana repercute em pré-candidatos à presidência da República após críticas de Lula.
0: Cobrança de multa, Receita Federal reabre hoje declaração do imposto de renda para atrasados.
1: Israel continua ataques ao Líbano e mata ao menos 6 pessoas horas antes de discussão do Conselho de Segurança da ONU.
0: Despedida da torcida brasileira, a seleção goleia o Panamá antes de embarcar rumo à Copa do Mundo.
1: No tênis, João Fonseca vence norueguês e é o primeiro brasileiro nas quartas de Roland Garros desde Guga em 2004.
2: A primeira semana de junho começa com o tempo mais estável do sul do Brasil, com apenas chuva fraca isolada no litoral dos 3 estados. No sudeste, uma frente fria no oceano mantém chuva isolada entre Minas, Rio de Janeiro e Espírito Santo. Na capital paulista, o tempo segue firme e o frio continua. No centro-oeste, o tempo firme predomina, com pancadas isoladas apenas em Goiás e no Distrito Federal. No nordeste, a chuva ganha força na Bahia, além de áreas entre o Maranhão, Piauí e o Ceará. E no norte do país, os temporais seguem entre o Amazonas, Roraima, norte do Pará e o Amapá.
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1: Vamos à capital federal da Bandeirantes Brasília. O repórter Felipe Campbell traz as informações sobre a classificação do PCC e do Comando Vermelho como organizações terroristas pelos Estados Unidos. Bom dia.
3: Bom dia, Ana. Bom dia, Nelson.
0: Bom dia.
3: Passa a valer na próxima sexta-feira a decisão do governo americano de classificar o Comando Vermelho e o PCC como organizações terroristas estrangeiras. O Brasil classifica o terrorismo com motivações ligadas à xenofobia, ao preconceito religioso e à intolerância ideológica. Por isso, facções criminosas como o PCC e o Comando Vermelho sempre foram tratadas mais como organizações voltadas a crimes com motivação econômica e não oficialmente classificadas como terroristas pelo governo brasileiro. Já para os Estados Unidos, a classificação não fica restrita apenas a grupos que praticam um atentados terroristas clássicos. Ela também pode atingir organizações que ameacem a segurança de cidadãos americanos ou os interesses estratégicos dos Estados Unidos. Historicamente, o país classificava como terroristas organizações que praticavam atos reconhecidos mundialmente como terrorismo, como era o caso da Al-Qaeda, fundada por Osama Bin Laden, de 11 de setembro de 2001, quando as Torres Gêmeas foram derrubadas. Porém, a política americana mudou e Washington passou a incluir facções criminosas transnacionais e cartéis do narcotráfico na categoria de organizações terroristas. O ex-embaixador do Brasil nos Estados Unidos, Rubens Barbosa, considera que não é a primeira vez que o governo Trump age para classificar grupos terroristas na América Latina. O diplomata não vê a ação dos norte-americanos como uma intervenção no Brasil.
4: Eu entendo a reação do governo brasileiro, como houve reação no governo mexicano, como houve reação em outros países, mas não houve nenhuma interferência dos Estados Unidos nesses países para punir no país o crime organizado. A punição é feita nos Estados Unidos. Agora, realmente, se houver muitas instituições financeiras que comprovadamente estiverem ligadas ao crime organizado, pode ter consequências aqui no Brasil. Mas isso o governo brasileiro vai ter que reagir e vai ter que punir essas empresas também.
3: O especialista em segurança pública, Alessandro Visacro, diz que grupos criminosos como o PCC utilizam práticas terroristas e já são monitorados há anos pelos norte-americanos como ameaças à estabilidade da região.
5: Quando a gente fala de terrorismo criminal, nós estamos falando de algo orientado para aquilo que é predominante na América Latina, que é um fenômeno conhecido como insurgência criminal. Isso não quer dizer que tudo que essas organizações criminosas façam seja terrorismo. Não. Mas, sem dúvida alguma, algumas dessas ações, sim, são caracterizadas como terrorismo, embora o Estado brasileiro não as considere.
3: o Comando Vermelho e o PCC são descritos pelo governo de Donald Trump como duas das organizações criminosas mais violentas do Brasil, e o Departamento de Estado afirma ainda que a influência e as redes ilícitas dos dois grupos ultrapassam as fronteiras brasileiras, alcançando outros países da região e os próprios Estados Unidos. Volto com vocês.
1: Obrigada, Campbell, pelas informações. Bandeirantes, agora 7:05.
0: Bandeirantes, nas eleições 2026. A classificação do PCC e do Comando Vermelho como organizações terroristas pelos Estados Unidos continua repercutindo entre os pré-candidatos à presidência.
1: Nas redes sociais, Flávio Bolsonaro, do PL, usou vídeos do discurso do presidente Lula na sexta-feira contra a classificação das facções criminosas como terroristas para fazer críticas.
0: Hoje o senador participa de cerimônias no Rio de Janeiro e em Belo Horizonte.
1: No fim de semana, ele participou de eventos no Paraná ao lado de Sérgio Moro, pré-candidato do partido ao governo do estado.
0: Flávio diz que vai trabalhar para defender a soberania de quem mora em áreas dominadas pelas facções.
6: Vamos defender a soberania dos 50 milhões de brasileiros que vivem em áreas que são dominadas por esses narcoterroristas que servem PCC. É para isso que é sério, vai trabalhar, para devolver soberania para essas pessoas, para devolver paz para o nosso povo brasileiro, para combater a criminalidade de verdade.
1: Depois das declarações de sexta-feira contra a medida dos Estados Unidos, Lula evitou comentar o tema no fim de semana.
0: O presidente participou do lançamento de uma plataforma gratuita de streaming do governo federal e defendeu a valorização dos símbolos nacionais.
7: Essa é uma coisa que a esquerda vai ter que aprender a fazer. A gente vai ter que, nessa Copa do Mundo, andar de verde e amarelo para não deixar que as cores do Brasil sejam tomadas por nenhum fascista.
1: Romeu Zema, do Novo, não teve agenda de pré-campanha.
0: O ex-governador de Minas Gerais admitiu a possibilidade de se juntar já no primeiro turno à chapa de Ronaldo Caiado.
1: Integrantes do PSD pensam, no entanto, em lançar o presidente do partido, Gilberto Kassab, como vice de Caiado.
0: Kassab cogita a possibilidade de uma chapa pura da sigla, mas diz que antes é preciso cumprir etapas e entendimentos.
1: Ronaldo Caiado cumpriu agenda no Rio Grande do Sul e disse que, se eleito, quer Eduardo Leite, ex-governador do estado, como ministro.
0: Caiado participou do Canal Livre da Band nesta semana.
1: Ele defendeu a classificação do PCC e do Comando Vermelho como organizações terroristas.
0: Segundo ele, o estado brasileiro ajudou a construir as facções criminosas ao longo das últimas décadas por omissão e falta de controle rígido.
8: Eles dependem, eles julgam, eles condenam, eles matam, eles impõem regras, eles fazem tudo. Onde é que está a soberania brasileira? Presidente da República tem que se impor com a autoridade moral de presidente da República. Não tem essa conversa fiada que não pode. Vou implantar como terrorista, vou usar a força de segurança e vou fazer um combate severo a poder resgatar a soberania brasileira.
1: Em entrevista ao Canal Livre da Band, Ronaldo Caiado afirmou que o senador Flávio Bolsonaro deve explicações à sociedade sobre as polêmicas envolvendo o caso Master.
0: No entanto, o ex-governador de Goiás ponderou que erros individuais de aliados não podem desviar a estratégia de um projeto nacional de oposição.
8: Disse ele, olha, você deve explicações ao seu partido e à população brasileira. A demanda da sociedade hoje é que nós não poderemos ser primários nesse debate. Se nós formos criar um processo conflituoso internamente, quem é que vai ganhar a eleição? Ou alguém pensa que pode ganhar a eleição sem que tenha aqui também o apoio de toda o prestígio do ex-presidente Jair Bolsonaro?
1: O pré-candidato à presidência pelo PSD, Ronaldo Caiado, foi entrevistado no Canal Livre pelos jornalistas Fernando Mitre, Adriana Araújo, Felipe Vieira e pelo cientista político Fernando Chile.
0: Você acompanha a reapresentação do programa hoje, aqui na Bandeirantes, às 11 da noite.
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0: Às vésperas das eleições, o sinal de alerta está ligado. O que é real? O que é verdadeiro? Até que ponto aquela informação é confiável? onde surgiu essa história?
1: São perguntas que o eleitor fará constantemente sobre o candidato em que ele pensa em votar, o adversário, o funcionamento das urnas eletrônicas e as promessas de campanha.
0: Com o advento da inteligência artificial, fica cada vez mais difícil distinguir o que é verdadeiro ou falso.
1: Para ajudar nesse filtro, o Grupo Bandeirantes fechou uma parceria com a agência Lupa, pioneira na verificação de notícias.
0: Além de receber uma informação de qualidade, o eleitor também vai saber quando um candidato tentar enganá-lo.
1: O diretor de jornalismo do Grupo Bandeirantes, Rodolfo Schneider, destacou o compromisso da parceria.
9: Nosso compromisso com o veículo de comunicação é, junto com a agência Lupa, trazer a informação correta, o fato correto para o telespectador, para o ouvinte, para o eleitor, para que ele possa saber o que de fato está acontecendo e não acreditar em qualquer informação que chegue, muitas vezes através de WhatsApp ou outra plataforma digital.
0: Além das checagens tradicionais, a agência Lupa também vai trabalhar com ferramentas específicas para a detecção de conteúdos falsos criados a partir de inteligência artificial.
1: A editora-chefe da agência Lupa, Luciana Correia, explicou que é a tecnologia que pode ser utilizada para combater o uso errado da própria ferramenta.
10: É uma constante corrida também atrás da tecnologia para a gente também tentar evoluir nos métodos de checagem, né? Mas a gente tem processos, a gente usa ferramentas também de inteligência artificial que nos ajudam a identificar a própria inteligência artificial.
0: Durante 712.
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3: País que integra a OTAN.
4: O encontro de emergência foi solicitado pela França, um dos países com assento permanente no Conselho e poder de veto.
3: O Líbano tem sido alvo de ataques de Israel desde o dia 7 de março. Em 17 de abril, o cessar-fogo entrou em vigor, mas não foi respeitado.
4: Hoje, novos bombardeios israelenses foram registrados no território libanês, próximos à cidade de Tiro.
3: Um deles aconteceu perto de um hospital. 6 pessoas morreram e 13 trabalhadores ficaram feridos. Também foram registrados ataques no sul da capital, Beirute.
4: O ministro das Relações Exteriores do Irã voltou a dizer que o fim dos ataques de Israel ao Líbano é uma das exigências para o fim da guerra com os Estados Unidos.
3: O porta-voz do ministério iraniano afirmou que as negociações acontecem em meio a um clima de suspeita e desconfiança.
4: No fim de semana, os Estados Unidos voltaram a atacar o sul do Irã. Em resposta, os iranianos bombardearam bases americanas no Kuwait.
3: Não há informações sobre feridos.
4: 717.
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5: É isso aí. Renata Flores com a gente, dando dicas todas as manhãs aqui na Bandeirantes. 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
5: 7h19.
4: A Receita Federal volta a receber declarações de imposto de renda a partir das 9 horas da manhã de hoje.
3: Quem entregar a partir de agora terá que pagar uma multa que tem o valor mínimo de R$ 165,74 e pode chegar até 20% sobre o valor do imposto devido.
4: O prazo para entrega dos documentos sem multa terminou na sexta-feira.
3: 44 milhões e 500 mil contribuintes já acertaram as contas com o Leão.
4: Quem perdeu o prazo deve enviar a declaração o mais rápido possível para evitar mais penalidades.
3: A irregularidade do CPF impede a emissão ou renovação de passaporte e causa o bloqueio para abertura, movimentação ou encerramento de contas bancárias, além da invalidação de chaves.
4: 720.
3: Devem ser anunciadas nesta semana, ou devem ser anunciados nesta semana, os laudos de dois pacientes com suspeitas de ebola no Brasil.
4: Luiz Felipe Nunes, muito bom dia.
0: Bom dia. Muito bom dia, Ana Paula, Nelson, bom dia para você que nos acompanha na Bandeirantes. Apesar de ainda não existir esta confirmação, o Ministério da Saúde considera como baixo ou baixa a possibilidade de que estes dois pacientes tenham confirmações para o ebola. São duas pessoas que vieram do continente africano, que apresentaram sintomas semelhantes ao do ebola, mas neste momento um paciente que está no Rio de Janeiro já apresentou um laudo positivo para malária e um paciente que está em São Paulo, um homem de 37 anos, foi confirmado como tendo a bactéria da meningite meningocócica. Os dois ainda passam pela espera de resultados de exames de sangue para ter a confirmação da possibilidade do ebola, mas já existe essa possibilidade baixa. A Regiane de Paula, que é coordenadora em saúde da Coordenadora de Controle de Doenças da Secretaria de Saúde de São Paulo, falou sobre o tema.
7: Apesar do alerta, as autoridades reforçam que o risco de introdução da doença no Brasil é muito baixo, já que não há voos direto da região afetada e a transmissão só ocorre pelo contato direto com fluidos corporais de pessoas que já apresentaram sintomas. Mesmo assim, o Estado mantém vigilância máxima e orienta que qualquer caso suspeito seja notificado imediatamente.
0: O Ministério da Saúde do governo brasileiro também informa que a transmissão do ebola não é feita pelo ar, mas sim por fluidos corporais, como, por exemplo, a troca ou contato com o sangue de uma pessoa infectada. A Organização Mundial da Saúde considera como um problema de saúde de preocupação internacional. O Brasil não tem nenhum caso confirmado para o ebola, mas passa por essas monitorações na Paula.
3: Obrigada, Luiz, pelas informações. 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

0: contas públicas. A alta do petróleo deve trazer um efeito fiscal relevante para o Brasil. Segundo estimativas da Secretaria de Política Econômica, o aumento do preço do barril pode gerar uma arrecadação extra de 8,5 bilhões de reais por mês para o governo federal. Mais de 100 bilhões de reais por ano. Esse ganho supera o custo mensal das medidas anunciadas para o governo para conter os efeitos da guerra no Oriente Médio sobre os preços dos combustíveis, estimado em 6,2 bilhões de reais por mês. É que o choque do petróleo amplia a receita pública de um país que é exportador líquido do produto. Para a política econômica, o desafio é administrar este ganho extra sem perder de vista os impactos sobre a inflação e os combustíveis. É isso, um abraço e até a próxima.
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7: Pedro Cohen, muito bom dia Nelson, Ana Paula, bem-vinda de volta, bom dia a todo mundo que nos acompanha aqui no Jornal Primeira Hora. Seleção brasileira, hein? Ganhou, venceu o Panamá naquele que a gente espera que seja o último jogo em solo brasileiro com 5 estrelas no peito, né? A próxima vez todos torcemos para que seja com 6 já. O Brasil agora embarca para os Estados Unidos, a disputa do Mundial, da Copa do Mundo de 2026, do México, Canadá e Estados Unidos. Qual é o cronograma da seleção brasileira depois da goleada de ontem sobre o Panamá? Antes da gente falar um pouco mais do jogo, os jogadores tiveram uma pequena folguinha, vão passar aquele tempo com a família até hoje, 5:30 da tarde, quando se reapresentam na CBF. 8 horas da noite, vão para o aeroporto São Joaquim, voo está marcado para as 10 horas desta segunda-feira. 22 horas, voo fretado do Brasil para os Estados Unidos, quando os nossos craques começam, então, de fato, a preparação já em solo norte-americano para a Copa do Mundo, que começa para o Brasil no próximo dia 13, contra a seleção de Marrocos. Claro que a Bandeirantes estará presente lá, mas também temos, é claro, o amistoso, dia 6, contra a seleção do Egito. Esse amistoso na cidade de Akron, em Cleveland, no estado de Ohio, nos Estados Unidos. Ontem, aqui no Brasil, ainda vitória por 6-2, jogadores fazendo partidas importantes e mostrando a Carlo Ancelotti que tem valor e podem ser titulares, na minha opinião.
8: os três principais atletas do time reserva que mostraram isso agora no Ancelotti. Danilo, jogador do Botafogo, ex-atleta do Palmeiras. Lucas Paquetá foi muito bem também na segunda etapa. E Rayan, que chegou a marcar um belo gol ali numa pressão de Igor Thiago também. O Rayan, ex-atacante do Vasco da Gama, deixou o seu recado a Carlo Ancelotti, que foi perguntado na entrevista coletiva sobre time titular e o que ele pensa para essa seleção brasileira nos Estados Unidos, que começa a sua jornada daqui duas semanas.
9: Definido 100%, obviamente não, faltam jogadores, porque falta Marquinhos, falta Magallanes, falta Martinelli. Sigo pensando que tenho uma boa lista que me mete dúvida, e então já que evaluar, fazer uma avaliação do treino destes dias, destes 13 dias, porque também o jogo de hoje mostrou jogadores mais em condição física, outro um pouco menos. Vamos a tomar a decisão correta.
8: Ela já adiantou a informação, então, mas Marquinhos, Gabriel Magalhães e Gabriel Martinelli já estão agora em se encontrar a seleção brasileira para irem todos juntos aos Estados Unidos. Os três participaram da final da UEFA Champions League no último sábado, no Paris Saint-Germain. Marquinhos foi o grande campeão, Gabriel Martinelli e Gabriel Magalhães ficaram ambos com a segunda colocação, a medalha de prata. Reforçando, então, antes de eu ir embora aqui, pessoal, ó, Egito e Brasil, Brasil e Egito no próximo dia 6 de junho, Brasil e Marrocos no próximo dia 13 de junho, quando começa a Copa do Mundo.
10: Você volta para falar que é
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12: O quinto sinal marca a hora oficial do Brasil. 7:30. Atenção, rede.
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14: Sete horas 30 minutos, segunda-feira, 1º de junho de 2026. Você acompanha agora os principais destaques do dia aqui no Primeira Hora. Trânsito é liberado sob viadutos do Eixão Norte após avanço das obras. Passagem de carros e pedestres foi reaberta após correção de problemas estruturais apontados pela Defesa Civil. O presidente do BRB será ouvido na Câmara Legislativa sobre a crise e empréstimo bilionário ao banco. Deputados querem esclarecimento sobre a situação da instituição após acordo para a captação de 6 bilhões e 500 milhões de reais. Tribunal de Contas do DF suspende licitação dos boxes da Feira de Santa Maria. Corte de Contas questiona o edital que prioriza apenas critérios econômicos na disputa por espaços. O frio agrava a situação de mais de 1 milhão de animais abandonados no Distrito Federal. Especialistas alertam para os riscos de hipotermia e defendem a ampliação de políticas públicas de proteção animal. No esporte, após a despedida dos brasileiros nesse domingo com uma vitória de 6-2 contra o Panamá, jogo lá no Maracanã, a seleção segue agora com a preparação para a Copa do Mundo nos Estados Unidos. E a delegação do Brasil viaja hoje à noite para disputar o Mundial por lá. E em mais um destaque do mundo do esporte, tivemos também o João Fonseca nas quartas de finais de Roland Garros. O jovem, de 19 anos, não deu chances ao norueguês Casper Ruud nesse domingo, e venceu o duelo das oitavas de final por 3-7-1. Essa é a primeira vez que João Fonseca chega às quartas de final de um grande slam na carreira. Um brasileiro não chegava a esta fase da competição há 22 anos, desde que Gustavo Kuerten venceu ali em... Nem lembro se venceu, né? Mas desde que ele chegou em 2004, né? Nessa fase lá em Roland Garros.
15: Tempo.
14: Bom dia, Felipe Campbell.
15: Bom dia, Adriano. Semana começa com temperaturas mais baixas aqui na capital e expectativa de que os termômetros ainda devam marcar temperaturas mais baixas ao longo desta semana. Podemos esperar um pouco de queda de temperatura. Nesta segunda-feira, temperatura mínima prevista na casa dos 15 graus, mas durante o período da tarde faz até um certo calor, com temperatura máxima podendo chegar aos 27 graus. Além disso, segundo o IMET, podemos esperar céu com muitas nuvens, situação que já está acontecendo aqui na região central de Brasília nesse momento, e a umidade relativa do ar também fica baixa, principalmente no período da tarde, quando ela pode chegar a 35%. Adriano.
14: Obrigado, Felipe.

0: 7h33, um acidente entre um ônibus de turismo e um caminhão deixou 3 pessoas feridas na madrugada desta segunda-feira na Épia, na altura do Sudoeste Octogonal, em frente ao Atacadão Dia a Dia. Segundo os bombeiros, o ônibus seguia a viagem com destino aos estados do Piauí e Maranhão quando aconteceu a colisão. Ao todo, 15 pessoas foram avaliadas pelas equipes de socorro. 3 vítimas precisaram ser encaminhadas à unidade de saúde, conscientes e orientadas. Outras 12 receberam atendimento no local e foram consideradas estáveis, sem necessidade de transporte hospitalar. A área ficou sob responsabilidade do Batalhão de Polícia Rodoviária, que coordenou o trânsito durante o atendimento da ocorrência. A Polícia Civil foi acionada para a realização de perícia. As causas do acidente ainda serão investigadas.
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2: E segunda-feira começa com trânsito complicado para o motorista. Na estrutural, a pista norte tem trânsito bastante complicado, desde a conexão com a BR-070 e durante toda a altura de Vicente Pires. Para o motorista que está na região, a melhor alternativa é seguir pela pista sul, que apresenta melhor fluidez. Lembrando que estrutural, no momento, com a reversa ativa para ajudar o motorista a chegar na região do plano piloto. Para quem está na EPTG, situação também bastante complicada, com lentidão desde a saída do túnel Rei Pelé até o viaduto Israel Pinheiro. Para quem está saindo de Águas Claras, a via marginal da EPTG na altura da cidade também com trânsito bastante complicado. Quem sai pela EPVP também precisa de paciência por ali, trânsito lento até a altura do Santuário Imaculado Coração de Maria. Passando do viaduto Israel Pinheiro, o trânsito melhora um pouquinho para o motorista, mas volta a complicar ali na altura da EPIG, próxima à Octogonal. Ali o motorista vai voltar a reduzir a velocidade.
0: E só para completar aqui, Felipe, agora abri a câmera da estrutural ali de Vicente Pires, o trânsito ainda estava fluindo, agora parou completamente o trânsito, parado. E o que está acontecendo ali, pelo que dá para observar? Que estão liberando o trânsito aos poucos. Trânsito parado, isso na pista reversa, tá? Não é na pista principal, na pista reversa. Tem momentos em que para completamente o trânsito e não anda nada. Agora voltaram a liberar o trânsito com lentidão, mas momentos em que os carros não andam de forma nenhuma, com momentos de lentidão na altura de Vicente Pires. Eu estou falando ali do quilômetro 10 de Vicente Pires, na estrutural, na pista reversa.
2: Perfeito, Adriano. E outro recadinho importante para o motorista também é que já está liberado o trânsito nas faixas inferiores dos viadutos que estão em obras no Eixão Norte, próximo à rodoviária do Plano Piloto. A travessia de pedestres também está liberada, mas agora o pedestre deve atravessar por cima do viaduto que fica mais próximo dos pontos de ônibus e das passarelas de pedestres. A obra foi iniciada em junho de 2024, com orçamento inicial de R$13.500.000, mas a Defesa Civil encontrou irregularidades na antiga estrutura que poderiam causar um colapso estrutural e o orçamento passou a ser de R$24.300.000. Antes de liberar as partes inferiores neste domingo, o Ministério Público fiscalizou a obra e constatou que os problemas foram resolvidos. Segundo o Procurador Distrital dos Direitos do Cidadão, Eduardo Sabo, é seguro que os carros possam circular nas faixas inferiores depois de muitas mudanças na estrutura.
3: O Ministério Público, por meio da Procuradoria do Cidadão, tem acompanhado as grandes obras. E esta aqui, que se relaciona com o viaduto 10 e 11 do Eixão Norte, realmente foi uma obra trabalhosa. Técnicas modernas foram utilizadas, houve necessidade de que houvesse uma verificação total nos pilares de ambas as estruturas e, felizmente, vai ser aberto ao trânsito, ao público, aos pedestres, à comunidade. Eu posso dizer que são cerca de 90% das obras concluídas.
2: Durante quase 2 anos de obra, o trânsito foi impactado por causa da necessidade de desvios. A estudante Daniele Correia precisa passar pelo local constantemente e diz que tem que sair mais cedo de casa por causa do trânsito intenso na região.
4: O estreitamento das faixas do Eixo Norte, em virtude da obra, tem sido muito impactante no trânsito dessa região, porque é um trânsito tão grande, principalmente no horário de pico, já a partir ali das 6 horas, que muitas vezes alcança o meio do Eixão Sul. esse estreitamento junto com aquele semáforo, né, juntamente com o desvio, que ficou por muito tempo, porque foi uma obra extremamente demorada.
2: A reforma ainda não acabou, mas está na fase de conclusão. A parte superior do viaduto deve ser liberada no final de junho e a obra completa, com sinalização e arborização, deve ser entregue em julho.
0: E os ônibus conhecidos como Zebrinhas registram mais de 21.800 acessos diários no Distrito Federal e se consolidam como uma alternativa para a integração entre bairros e outros modais do transporte público. Atualmente, o serviço opera com 30 linhas e 65 veículos distribuídos em 15 regiões administrativas. Segundo dados da Secretaria de Transporte e Mobilidade, os ônibus realizam 621 viagens em dias úteis e 218 aos sábados e 114 aos domingos. O sistema funciona integrado ao metrô, ao BRT e ao programa Vai de Graça. A maior demanda está concentrada na área 4 do sistema de transporte público, que atende regiões como Guará, Águas Claras, Taguatinga, Ceilândia, Arniqueira e Colônia Agrícola de Samambaia, com aproximadamente 8.500 passageiros por dia. O serviço foi ampliado nos últimos anos e hoje atende localidades como Guará, Vicente Pires, Itapuã Parque, Paranoá Parque, São Sebastião e Arniqueira.
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4: Após a formalização do acordo envolvendo o Palácio do Buriti e a União, o presidente do BRB, Nelson de Souza, será ouvido na próxima quarta-feira pela Comissão de Economia, Orçamento e Finanças da Câmara Legislativa do Distrito Federal. Segundo os deputados distritais, o objetivo é que ele esclareça as medidas adotadas para garantir a estabilidade do BRB, que enfrenta uma crise após prejuízos relacionados ao Banco Master. Além disso, os parlamentares também querem saber quais são as perspectivas futuras da instituição. Para viabilizar um empréstimo de cerca de R$6,5 bilhões, GDF e União chegaram aos termos necessários para que recursos do Fundo Garantidor de Crédito, o FGC, sejam usados na operação. Com um acordo, o aporte financeiro ao BRB foi permitido, já que o governo local é o acionista majoritário da instituição. Além disso, um sindicato que reúne bancos privados e públicos é o fiador desse empréstimo. O presidente da comissão, o deputado distrital Eduardo Pedrosa, foi o autor do convite e defende que o BRB tem um papel estratégico no desenvolvimento econômico do Distrito Federal e o encontro quer reforçar a transparência e a confiança da população.
5: A reunião que a gente vai fazer é com o intuito do presidente apresentar para a Comissão de Orçamento, né, como que as coisas têm se desenrolado, como que esse acordo foi feito e também para que ele possa trazer algumas informações para os deputados. Acho que é importante a Câmara Legislativa participar desse processo, ter oportunidade de ter esse espaço para diálogo, esse ambiente para que a gente possa receber do presidente as atualizações, digamos assim.
4: Apesar do acordo, o Distrito Federal precisa, como contrapartida, adotar uma série de restrições fiscais. Entre elas está a proibição de conceder aumento.

0: e decisões tomadas pela diretoria. E um dos pontos fundamentais foi a questão da carteira do Banco Master, que gerou perdas estimadas em quase 9 bilhões. Então, a apuração da responsabilidade civil dos administradores do BRB precisa caminhar na mesma celeridade que, de certa forma, foi feito esse ajuste e um ajuste imposto à sociedade.
1: Em Riborel marca o sétimo dia do julgamento do ex-vereador Jairinho e de Monique Medeiros, acusados da morte do menino de 4 anos. O júri foi retomado neste domingo. Durante o depoimento, Tainá falou sobre as 3 vezes em que Jairinho levou o menino Henri para o quarto, fechando a porta, o que lhe causou estranheza e desconfiança sobre possíveis agressões que o menino teria sofrido. Segundo ela, a primeira vez aconteceu poucos dias após começar a trabalhar como babá. A segunda vez na véspera do carnaval e a terceira no final de fevereiro de 2021. Tainá explicou ainda que na segunda vez, após o período em que ficou no quarto fechado com o Jairinho, Henri saiu mancando e depois relatou dores na cabeça.
2: Policiais civis da Delegacia de Fraudações realizam uma operação contra um esquema criminoso de fraude envolvendo precatórios milionários.
3: Os agentes cumprem mandados de busca e apreensão contra os indivíduos que teriam se aproveitado da fragilidade de um empresário com câncer em estágio terminal para assumir o controle de empresas e movimentar valores exorbitantes.
2: Os alvos são investigados por crimes de estelionato, associação criminosa, apropriação indébita e falsidade ideológica.
3: As diligências que contam com o apoio de policiais do Departamento Geral de Polícia Especializada ocorrem no centro e nas zonas sul, sudoeste e norte do Rio.
2: As investigações revelaram indícios de um sofisticado esquema criminoso em que o grupo atuava para assumir de forma indevida o controle de empresas detentoras de precatórios de elevado valor econômico.
3: As operações societárias consideradas suspeitas ocorreram 3 meses antes da morte de um empresário que enfrentava um câncer em estágio terminal.
2: De acordo com as apurações, o controle de empresas titulares desses créditos judiciais foi transferido para pessoas ligadas aos investigados.
3: Paralelamente, novas pessoas jurídicas teriam sido criadas para movimentar recursos financeiros e dificultar o rastreamento da origem e destino dos valores.
2: Os agentes identificaram que apenas 7 dias após a morte de uma vítima, mais de R$ 1 milhão foram depositados na conta da investigada, o valor que teria origem em créditos relacionados aos precatórios.
3: 7h48.

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0: Mais de 1 milhão de animais entre cães e gatos vivem nas ruas do Distrito Federal e sofrem ainda mais com a chegada do frio. O número é da Confederação Brasileira de Proteção Animal. Cães e gatos são mais sensíveis às baixas temperaturas e aqueles que moram nas ruas ficam ainda mais expostos a riscos graves como hipotermia, desidratação, doenças respiratórias e até morte, principalmente durante o período da noite. O frio acelera a perda de calor dos animais, que pode causar lesões nas orelhas, patas e focinho. É possível identificar que eles estão com frio se estiverem encolhidos, parados, com as extremidades do corpo geladas. A veterinária Agda Pavan explica que, diferente dos humanos, os animais não tremem o corpo quando estão com frio, mas sim ficam imóveis. Ela diz ainda que é possível ajudar os animais em situação de rua a sentirem menos frio, mesmo se não puder abrigá-los, e dá algumas dicas.
1: Exato, muito cobertor, caixa de papelão grande, forrada com jornal mesmo, melhor do que pano, porque não vai reter a umidade, né? Virada do lado contrário do vento, isso é muito importante. Elevada do chão, com uma madeira, um tijolo para não molhar. Colocar uma manta, um cobertor velho por cima para reter ainda mais esse calor. Aquecimento passivo seguro, uma garrafa pet com água morna, não fervendo, por favor. Enrolado em um pano, dentro desse abrigo.
0: Ainda segundo a veterinária, dar ração seca e água morna para os animais de rua ajuda a esquentar o corpo. Ela considera que faltam muitas políticas públicas para os bichinhos, principalmente no inverno. A especialista diz que é fundamental o serviço de castração em massa gratuita e a criação de mais hospitais públicos veterinários que possam atender também os animais de rua. Além disso, outra medida que ajudaria é a criação de abrigos temporários para as noites frias, principalmente nas regiões onde há mais animais nas ruas, como Ceilândia, Planaltina e Estrutural.
2: Sete horas e 52 minutos, um incêndio atingiu um barraco na QS-827 em Samambaia Norte nesse fim de semana. 5 viaturas dos bombeiros foram mobilizadas para a ocorrência. Quando chegaram ao local, as equipes encontraram a estrutura tomada pelas chamas e iniciaram o combate ao fogo. Os moradores das construções vizinhas foram retirados preventivamente. O incêndio foi controlado antes que se espalhassem para outros imóveis. Ninguém ficou ferido.
0: Bares, restaurantes e distribuidoras de bebidas do DF vão seguir as regras já previstas em licenças e normas vigentes durante os jogos da Copa do Mundo. Segundo a Secretaria de Segurança Pública e a Secretaria DF Legal, não haverá flexibilização dos horários de funcionamento, inclusive durante partidas da seleção brasileira. No caso das distribuidoras de bebidas, permanece em vigor a regra que permite atendimento ao público entre 6 horas da manhã e meia-noite. A fiscalização será reforçada em locais com maior concentração de público, especialmente nos dias de jogos do Brasil.
2: Justiça obriga a DF a realizar consultas de uma criança com autismo. Repórter Natália Ferreiro, bom dia.
3: Bom dia. O Distrito Federal tem 15 dias para fazer essas consultas essenciais para a criança com autismo. O Tribunal de Justiça fixou multa diária de R$ 1.000 em caso de descumprimento. A decisão atendeu ao pedido da família após o menor esperar mais de 100 dias por atendimento oftalmológico e pediátrico na rede pública. O pedido havia sido negado em primeira instância com o argumento de que a ordem da fila do SUS deveria ser respeitada, mas os desembargadores entenderam que a demora excessiva viola o direito à saúde e traz o risco de danos permanentes ao desenvolvimento da criança. Para o colegiado, a fila de espera pode ser flexibilizada quando a demora prejudica o acesso à política pública, especialmente no caso de crianças vulneráveis. Adriano.
2: Obrigado, Natália. 7 horas e 54 minutos.
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0: A governadora do Distrito Federal, Celina Leão, foi internada no Hospital Santa Lúcia, no setor Hospitalar Sul, após apresentar dores na região torácica e falta de ar. Exames identificaram um quadro de pneumotórax, condição caracterizada pelo acúmulo de ar entre o pulmão e a parede torácica. Na noite de sábado, Celina foi submetida à colocação de um dreno como parte do tratamento e, após o procedimento, ela foi transferida para um quarto onde permanece consciente e sob observação médica. A expectativa é de recuperação em cerca de 48 horas.

0: Vitor Gomes, falando da Série D do Brasileirão, bom dia.
1: Muito bom dia, Adriano, a você e a quem nos acompanha. Pois é, Série D movimentada, viu? Começando pelo Brasiliense, que ficou no empate com o Luverdense. Esse empate não fez nada bem para o Jacaré, viu? Que continua na quinta posição, fora da zona de classificação, atrás exatamente do Luverdense, que tem 12 pontos. Essa partida foi na boca do Jacaré. O líder desse grupo, né, que é o grupo A3, é o Gama, que venceu mais uma vez o Inhumas por 2-0, partida que foi realizada na tarde de ontem lá no Zico Brandão, em Inhumas. O Capital goleou, viu? Oprimiu o Operário por 5-1, jogo que foi fora de casa no último sábado, né, contra o Operário lá do Mato Grosso, 5-1 para o Capital. O Ceilândia também empatou, só que em casa, contra o Goiatuba. O Ceilândia é o terceiro colocado, o Capital tem a liderança aí com 20 pontos, vai mantendo uma boa campanha aí a equipe aqui do Distrito Federal. Adriano.
0: Valeu, Vitor Gomes, 7 horas e 59 minutos.

Termina aqui o Jornal Primeira Hora, apresentação Adriano Oliveira e Felipe Campbell, diretor responsável João Carlos Saad. Bom dia!

0: 8 horas da manhã em ponto, hoje é dia 1 de junho de 2026. O Jornal Gente está no ar com os destaques do dia. Vamos começar falando sobre a questão do terrorismo, do PCC e do Comando Vermelho. Classificação anunciada na semana passada pelos Estados Unidos, que ainda gera muita repercussão no meio político e também no meio jurídico. Até porque, não sei se vocês repararam, mas nós temos personagens que normalmente estão defendendo os mesmos argumentos, estão do mesmo lado da discussão, que desta vez estão em lados opostos. São personagens que costumam ser ouvidos, especialistas, principalmente na área da segurança pública, que divergem sobre a questão dos benefícios para o Brasil, para o combate às facções criminosas, disso que foi adotado pelos Estados Unidos e que começa a valer no dia 5 de junho. O que nós temos colocado até agora é um grau também de incerteza sobre o que pode acontecer a partir desta classificação. O que nós teremos de consequência a partir dessa decisão tomada pelos Estados Unidos. E aqui, na Bandeirantes, nós estamos abrindo o microfone para o debate, para trazer informação, para você formar a sua convicção, para você entender quais podem ser os próximos passos dessa história. No fim de semana, eu conversei com o ex-secretário nacional de Segurança Pública, ex-procurador-geral de Justiça do Ministério Público de São Paulo, Mário Sarrubo, a respeito desse assunto. Ele não vê aspectos positivos nessa classificação do PCC e do Comando Vermelho como organizações terroristas.
1: As duas agências, elas não têm tradição, aliás, elas não podem, não trabalham em cooperação com outros países, não trocam informações e tudo isso passa por um processo agora de interrupção, algo que vem ocorrendo há muitas décadas, há muito tempo, de modo muito fluido, que é o sistema de cooperação entre as agências policiais brasileiras e americanas, será interrompido. Então, esse é um prejuízo muito significativo, porque passando a ser tema de defesa, isso não estará mais na alçada das polícias americanas.
0: De modo contrário, pensa o procurador de Justiça do Ministério Público de São Paulo, Edilson Mongenor Bonfim, que é um jurista especializado nessas questões. Afinal de contas, a academia está debruçada também sobre esse tema. Fundador da Escola de Altos Estudos das Ciências Criminais, o professor Edilson Bonfim pontua outros exemplos já trazidos pelos Estados Unidos da classificação de organizações terroristas de outras nações.
2: Pegando um caso ocorrido com o México, que aconteceu a mesma coisa. Os Estados Unidos classificaram as organizações, os cartéis mexicanos, como terroristas e passaram, inclusive, a dialogarem mais com os Estados Unidos. Não creio que uma e outra coisa tenham a ver. Desde que a nação se predisponha a colaborar, assim é feito. E se não se predispuser a colaborar, são todos órgãos oficiais, nada acontecerá.
0: Em relação a prejuízos para o cidadão de bem, uma possibilidade que foi aventada, né? Aquele que não é integrante de organização criminosa, o ministro da Fazenda chegou a falar sobre problemas com o PIX, ou seja, tudo isso está no campo ainda das especulações, não há nada certo e não há exemplos claros, recentes, de que a população de um país tenha sido prejudicada por uma decisão norte-americana dessa magnitude. Me parece que se há um problema com a legislação brasileira para essa definição, o problema não está na classificação dos Estados Unidos e sim na legislação do Brasil. Porque o Brasil poderia muito bem reconhecer o PCC, o Comando Vermelho, como organizações terroristas que promovem o terror diariamente nas suas ações e nas suas movimentações. Então, é apenas um braço desse debate que tem muito para a gente discutir. Daqui a pouquinho o Cláudio Humberto vai tocar nesse assunto também aqui no Jornal Gente. Mas agora nós vamos a Porto Alegre, onde está Thaís Freitas, nos estúdios da Bandeirantes em Porto Alegre, para trazer o seu destaque nesta manhã. Thaís, bom dia para você.
3: Ah, bom dia, Pedro Campos, a todos que estão conosco aqui nessa segunda-feira, começando a semana, começando também o mês de junho, 1º de junho de 2026. Eu hoje estou aqui na Band Porto Alegre, depois de um fim de semana com a capital gaúcha lotada, com vários eventos esportivos e gente do país inteiro que veio para cá para participar dos eventos de sábado e domingo, a meia maratona e a maratona de Porto Alegre, uma multidão nas ruas de Porto Alegre, uma prova muito legal, muito bem organizada. E agora aproveitei para vir aqui aos estúdios da Band Porto Alegre para falar, Pedro, um pouco sobre ainda a questão que liga PCC e Comando Vermelho a ações terroristas, mas também sobre eleição. Essa semana agora acontece a segunda reunião ministerial do ano. São poucas, né? Duas. Agora, essa é a segunda. A primeira foi em março. Foi para a troca. Saíram 18 ministros que vão concorrer nas eleições de outubro e entraram 18 substitutos. Foi ali quase que uma troca de cadeiras. Essa aqui, na prática, quarta-feira, véspera de feriado, deve servir primeiro para que seja novamente analisada a decisão dos Estados Unidos de caracterizar o Brasil como alvo de organizações terroristas internas. E o que acontece a partir de agora? Mas também e principalmente como esse fato será usado a partir de agora nas campanhas eleitorais. Para Flávio Bolsonaro, pelo menos por enquanto, é um prato cheio. Ele conseguiu tirar dele o holofote negativo e com as relações entre ele e Daniel Vorcaro, que deixaram aí um pouco a mídia e passaram a focar na atuação dele junto ao governo dos Estados Unidos. Para o governo federal, passado o primeiro momento de constrangimento, de quase surpresa, porque isso não foi comunicado antes, ao governo do Brasil, foi comunicado ali pelas redes sociais que os Estados Unidos estavam tomando essa decisão. A partir de agora, é como isso vai ser usado

0: povo tem se impouco a autoridade moral de presidente da República. Tá certo? Não tem essa conversa fiada que não pode. Vou implantar como terrorista, vou usar as forças de segurança, exército, aeronáutica, marinha, as forças estaduais e vou fazer um combate severo a poder resgatar a soberania brasileira. Primeiro item para o Brasil crescer.
1: Nessa entrevista ao Canal Livre da Band, o pré-candidato do PSD à presidência, Ronaldo Caiado, voltou a dizer que a missão da direita é derrotar o PT na eleição de 2026. Disse que Flávio Bolsonaro deve explicações à sociedade, aos eleitores, sobre a relação dele com Daniel Vorkaro e com o Banco Master, mas que esse fator não deve ser um empecilho para que a direita se una e foque naquilo que, na opinião dele, é o principal, que é evitar a reeleição de Luiz Inácio Lula da Silva.
0: Nós fazemos parte de um projeto para derrotar o PT. Se alguns serão abatidos no decorrer da caminhada, isso não pode mudar o eixo principal do projeto, que é ganhar do PT. Esse é o objetivo. Então, não é simplesmente, olha, você foi mais leve, não. Eu disse, olha, você deu explicações ao seu partido e à população brasileira. E também, posição tomada por todos os outros. Está certo? Agora, a demanda da sociedade hoje é que nós não poderemos ser primários nesse debate. Se nós formos criar um processo conflituoso internamente, quem é que vai ganhar a eleição? Como ganhar a eleição? Ou alguém pensa que pode ganhar a eleição sem que tenha aqui também o apoio de todo o prestígio do ex-presidente Jair Bolsonaro?
1: Canal Livre da Band, que você acompanha novamente hoje na Band News TV e na Bandeirantes. E olha, aqui de Porto Alegre, sul do país, nessa semana começando gelada na capital gaúcha, a gente vai agora para o Planalto Central. Direto de Brasília, o Cláudio Humberto chegando também no Jornal Gente dessa segunda-feira. Bom dia, Cláudio.
2: Olá, Thaís Freitas, muito bom dia a todos. Olha, aqui continua rendendo essa história da classificação do PCC e do Comando Vermelho como organizações terroristas, né? O problema, mais uma vez, o que ficou claro foi a enorme dificuldade do governo Lula de enfrentar o crime organizado, as facções criminosas. Bom, o problema é que, sem adotar qualquer medida séria contra a escalada do crime, principalmente o crime organizado, limitando-se a iniciativas meramente cosméticas, o governo Lula paga um preço alto por recusar exatamente essa cooperação internacional contra facções que dominam favelas, dominam fronteiras e dominam os presídios brasileiros. O oferecimento de cooperação internacional foi apresentado pelos Estados Unidos meses atrás, convidando o Brasil a participar de uma aliança de países contra organizações criminosas e terroristas como PCC e Comando Vermelho. Lula, mais uma vez, fez opção pela lacração, pelo discurso, pelo palanque. Resolveu fazer dupla com o presidente da Colômbia, o ainda presidente, que está sendo enxotado agora do cargo, contra o governo dos Estados Unidos. Tudo isso contra o malvadão Estados Unidos da América, não é? E recusando uma oferta de cooperação baseada em inteligência compartilhada, em bloqueio de recursos financeiros, que é um princípio, uma base elementar de combate ao crime organizado, e também de ações coordenadas das respectivas polícias. A aliança de países das Américas contra essas facções criminosas e terroristas seguiu em frente, sem o Brasil e sem a decisão de classificar, pelo governo brasileiro, classificar o PCC e Comando Vermelho de organizações terroristas, né? Só que essa decisão no âmbito norte-americano e da aliança já estava adotada, até porque isso tem a ver com a presença crescente dessas facções brasileiras e de outros países latino-americanos em território norte-americano. Portanto, o governo dos Estados Unidos está empenhadíssimo em enfrentar PCC e Comando Vermelho, que já tocam o terror nos Estados Unidos. Trata-se disso, é uma ação de defesa da sociedade norte-americana e esperava a

0: parceria da cooperação do Brasil nesse esforço, mas ficou com a mão abanando. Isolado em seu desinteresse de combater essas facções, Lula preferiu acusar os opositores aqui no Brasil de traidores. Como se o Brasil estivesse em guerra contra o Washington, em guerra contra os Estados Unidos, e não contra o PCC. Traidores? De quê? Dessa guerra contra os Estados Unidos? Ora, a guerra do Brasil é contra o crime, é contra o PCC, o Comando Vermelho, qualquer outra estrutura que sequestra, esta sim, a soberania popular. O anti-americanismo fora de moda de Lula, de fato, já passou das medidas, né? E do seu tempo, né? Já acabou há muito, já deveria ter acabado há muito tempo. Ao contrário, o que o governo brasileiro prefere é fazer nada diante da perda de controle sobre extensas áreas do território brasileiro, onde quem manda não é a lei, e sim um fuzil. Pedro Campos, bom dia.
1: Cláudio, bom dia para você. E quem quiser mais informações sobre isso, continue ligado aqui no Jornal Gente, porque daqui a pouquinho nós vamos receber um especialista em segurança para tratar desse assunto conosco e a gente destrinchar um pouco mais desse assunto para você. 8:15 pelo horário de Brasília. O Jornal Gente volta já na sequência com mais destaques desta segunda-feira.
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1: Terminou, viu, Cláudio e Thaís, como a gente avisou, e a prestação de serviço importante aqui da Bandeirantes, para lembrar que a entrega da declaração de imposto de renda foi finalizada na última sexta-feira. Durante o fim de semana, o sistema não recebeu declarações e nós temos alguns ouvintes que entraram em contato conosco, estão entrando em contato desde ontem já, perguntando o que tem de fazer daqui para frente. A consulta aos especialistas traz a seguinte recomendação. Você, a partir das 9 horas da manhã, então daqui a pouquinho, vai ter a possibilidade de entregar a sua declaração de imposto de renda e aí, claro, vai ter que pagar uma multa, que varia de acordo aí de caso a caso, né? É uma multa mínima de R$ 165,00 alguma coisa, mas ela pode chegar a 20% do imposto devido. Então, em alguns casos, pode ser maior. Tem ouvinte perguntando o seguinte, se eu fazer isso agora, já que eu já tomei a multa, se eu não fizer isso nas próximas horas, eu posso ser penalizado ainda mais? Pode sim, porque tem juros correndo sobre isso. Então, o ideal é que você faça o mais rápido possível, entregue aí os seus compromissos com a Receita Federal para evitar mais dor de cabeça e mais prejuízo financeiro. E também outras perguntas no sentido de quais são as consequências para quem não entregou a declaração, para quem não vai entregar, para quem deixar esse assunto de lado. Bom, as consequências elas vão desde a dificuldade, por exemplo, para tirar alguns documentos como o passaporte e até mesmo, em alguns casos, o cancelamento de chave Pix, de conta bancária. Isso você pode ter consequências dessa natureza também por não apresentar a sua declaração do imposto de renda, tá bom? Mas a todo momento aqui na Bandeirantes nós vamos trazendo mais detalhes para você a respeito disso, trazendo uma resposta àquilo que a nossa audiência tem perguntado. Thaís, Cláudio, daqui a pouquinho a gente vai debater com mais profundidade essa questão do PCC, do Comando Vermelho, justamente, Cláudio, porque é o grande assunto do momento. Terminamos a semana ontem, a semana na sexta-feira, com esse assunto. No sábado e ontem, ainda muita mobilização a respeito dos especialistas, muita gente também falando coisas que a gente não tem certeza que possam acontecer. Então, tudo, como eu disse na abertura aqui, muito no campo da especulação até o momento. O grande debate que está colocado aqui é porque nós temos alguns especialistas, algumas autoridades que resistem em classificar PCC e Comando Vermelho como organizações terroristas. Quem mata, quem rouba, quem prepara ações, quem faz ameaças, quem está envolvido com diversas modalidades criminosas e algumas delas as mais cruéis, como, por exemplo, o sequestro, e nós temos integrantes dessas organizações que estão envolvidos com tudo isso, por que relutar tanto em classificar essas organizações como organizações terroristas, Cláudio?
0: A questão, né, Pedro, é que o governo brasileiro reagiu muito mal a isso, reage sempre muito mal a qualquer iniciativa no sentido de enfrentar o crime, né? O governo se encarrega de trabalhar contra qualquer proposta no âmbito do Congresso Nacional de barrar o agravamento de punições contra criminosos, né? O governo Lula, na semana passada, na véspera dessa confusão toda, o governo agiu para tirar da pauta da Câmara uma nova proposta de emenda constitucional que previa a redução da maioridade penal. E um dos principais argumentos para reduzir a maioridade penal é que, com isso, tira das facções criminosas uma das suas principais atividades, que é exatamente recrutar jovens de 15 a 18 anos, ainda inimputáveis, para participar, fazer parte das organizações criminosas, cometendo os crimes mais bárbaros, exatamente para assumir essa responsabilidade e, com isso, livrarem a cara dos seus chefes das organizações criminosas. E, portanto, assim, o governo não tem nenhum argumento minimamente defensável para ficar contra a redução da maioridade penal, que é algo pretendido, é o desejo de entre 70% e 80% da população brasileira. As pesquisas indicam isso, de acordo com o Instituto de Pesquisa, varia de 72%, 73% a 80% os brasileiros que querem a redução da maioridade penal. Você vê que o governo tem uma dificuldade permanente. Aí, quando surge algo como isso, que foi, como eu expliquei mais cedo, uma oferta ao governo brasileiro, do governo dos Estados Unidos, de cooperação internacional contra o crime, o governo brasileiro resolveu, não, isso aí é interferência. E como assim interferência? Soberania! Como assim soberania, né? E a soberania das populações sequestradas nas periferias e também nas grandes cidades como o Rio de Janeiro, né? Então, assim, é uma situação muito difícil essa que o Brasil enfrenta em razão da reação do governo. Então, a reação do governo é sempre eleitoral, ou para negar a cooperação, ou para reagir a uma decisão unilateral do governo americano de classificar a PCC e Comando Vermelho de organizações terroristas, né? Aí o que é que o governo faz? Em ambas as ocasiões, age eleitoralmente. Aí vai o presidente da República, como ele o fez na sexta-feira, num desses palanques aí que todos os dias se produzem para ele, e ele ficou lá dizendo, um tal de Marco Rubio disse que vai interferir no Brasil. Isso não é verdade. Isso pode servir de discurso lá para a turma dele. Agora, não é verdade. E isso não ajuda em nada, porque acha mesmo o presidente do Brasil que uma mentirinha como essa, dita num palanque, não será do conhecimento, não chegará ao conhecimento das autoridades americanas? Acha mesmo que os consulados americanos, a embaixada americana, são surdos em relação a pronunciamentos do presidente da República, sobretudo quando não falam, não são verdadeiros ou não refletem a verdade dos fatos, né? Então, assim, isso só piora a situação do Brasil, né? É muito triste essa situação, porque, afinal de contas, o que queremos é que o bandido, não é, Pedro, se dê mal, se estrepe. É exatamente isso. Não importa quem é que vai combatê-los. É claro que tem que combater de acordo com a lei, etc. e tal. Mas, assim, quando se fala, olha, a economia vai ficar em risco. Que economia? Os postos de combustíveis controlados pelas organizações criminosas? Isso é economia. Eles estão girando a economia. Estão preocupados com isso agora? Estão preocupados porque vai prejudicar os bancos, o mercado financeiro. Ora, banco que mantém contas correntes e investimentos de organizações criminosas, tem mais é que se estrepar mesmo. Tem mais é que pagar um preço muito elevado em relação a isso. Sabe, o combate ao crime, um dos pilares fundamentais é exatamente a asfixia financeira. Portanto, assim, a classificação de organizações terroristas, se terá como consequência alcançar os ativos financeiros dessas organizações em bancos, e isso vai se refletir muito mal para os bancos, tanto melhor. Os bancos que adotem medidas de cautela mais restritivas para evitar exatamente esse relacionamento espúrio.
1: Vamos acionar direto de Brasília o Vitor Gomes, que está conosco nesta manhã, para trazer mais informações sobre a questão dos combustíveis. Tem anúncio feito para hoje a respeito do diesel, né, Vitor? Bom dia para você.
9: Exatamente, Pedro. Bom dia para você e a todos que nos acompanham. Uma espécie de colchão de proteção que o governo pretende criar, viu? Pelo menos essa é a justificativa do Palácio do Planalto. A partir de hoje, entra em vigor um novo modelo de subvenção econômica que unifica os auxílios anteriores. O objetivo principal é criar esse colchão de amortecimento financeiro para blindar a oscilação do mercado do petróleo, principalmente, que aí afeta o diesel, os combustíveis, né? A principal alteração estrutural ocorre no modelo de apoio ao óleo diesel. O governo federal unificou o valor da subvenção em R$ 1,12 por litro do combustível. Esse valor será pago diretamente às refinarias nacionais e também aos importadores autorizados, simplificando o fluxo de repasses e centralizando a operação financeira. Essa nova fatia de R$ 1,12 substitui de forma definitiva dois mecanismos regulatórios que expiravam ontem. A subvenção original de R$ 0,32, instituída em março, e o auxílio ali adicional de R$ 0,80, criado em abril para incentivar e subsidiar o refino nacional. Com a mudança, o governo elimina a fragmentação dos benefícios e assume integralmente o financiamento por meio do Tesouro Nacional. A gente destaca também um assunto, né, que a gente vem tratando aqui, vem trazendo ao longo da nossa programação a respeito da escala 6x1, do fim da escala 6x1, que foi aprovada na semana passada na Câmara, e agora a gente acompanha a movimentação no Senado, viu? O primeiro ponto que a gente destaca é que não vai ter uma vida tão fácil como teve na Câmara. Isso por conta das relações ali entre o presidente Lula e o presidente do Senado, Davi Alcolumbre, que seguem estremecidas a relação entre eles. O ambiente entre os dois não foi revertido desde a indicação do advogado-geral da União, Jorge Messias, para o Supremo. A segunda dificuldade é a pressão dos setores produtivos, viu? Davi Alcolumbre se reuniu com empresários que criticam a medida e o período de transição de 1 ano. O texto foi aprovado pelos deputados federais, prevê uma redução de 2 horas na jornada semanal de 60 dias depois da promulgação. Em 12 meses, a carga horária total de 7 dias cairia para 40 horas. A proposta de emenda à Constituição prevê ainda 2 dias de folga na semana. Parlamentares da base já foram acionados por Lula para tentar acelerar a votação no Senado. Já a oposição apresentou uma outra proposta que sugere uma jornada flexível, com carga horária ali e escala definidas diretamente para serem negociadas entre o empregado e o empregador. Volto ao estúdio.
1: Obrigado, Vitor Gomes, pelas suas informações para nós aqui no Jornal Gente, trazendo notícia da capital federal. Daqui a pouquinho mais debate sobre isso, porque temos um chamado do esporte, porque duas informações importantes estão repercutindo nesta segunda-feira. Primeira vitória de ontem da seleção brasileira, no último compromisso no Brasil, antes da Copa do Mundo. A seleção que embarca hoje para os Estados Unidos e a Bandeirantes está colada na seleção brasileira para transmitir as informações, a única emissora que esteve em todas as Copas desde 1950 para cá, trazendo... É claro, muita informação e nosso time também já embarcando para os Estados Unidos. O Luiz Fabiani acompanhou o jogo, tem um resumo do que nós tivemos ontem no Maracanã e vai trazer para a gente agora o que disse o técnico da seleção brasileira, se tem alguma expectativa de mudança depois do que ele viu em campo na goleada contra o Panamá. Fala, Fabiani, bom dia.
10: Oi, Pedro, bom dia para você, para todo mundo que nos acompanha. É isso mesmo, uma vitória expressiva do Brasil, como há bastante tempo a gente não via e como ainda não havíamos visto sob o comando do técnico Carlo Ancelotti. Mas, apesar do placar expressivo, 6-2 diante de um frágil Panamá, o que se viu na realidade foi um time reserva, dando uma resposta acima da esperada pelos titulares. Um primeiro tempo muito truncado, terminado em 2-1. A boa notícia fica pelo Vinícius Júnior, muito contestado pelas atuações com a seleção brasileira, participando de um gol e dando uma assistência. No intervalo, Ancelotti mexeu nos 11 jogadores que estavam em campo e esses considerados reservas deram bons recados, falando de Endrick, Rayan, Lucas Paquetá, Danilo, entre outros, que deixaram margem para, quem sabe, sonhar com uma vaga na equipe que inicia o jogo contra Marrocos no dia 13, na estreia da seleção brasileira na Copa do Mundo. Hoje, embarque aos Estados Unidos, como você bem comentou, o cronograma já começou. Logo depois da partida, os jogadores foram liberados para um breve período de folga, se apresentam por volta das 4 horas da tarde em um hotel na região da Barra da Tijuca, aqui no Rio de Janeiro, e depois seguem para o Aeroporto Internacional do Galeão. Voo marcado para as 10 horas da noite, São Paulo a New Jersey, voo fretado inteiro executivo. Pedro.
1: Luiz Fabiani, com as informações ao vivo, direto do Rio de Janeiro, no day after do último compromisso da seleção brasileira em solo nacional antes do Mundial. Alguma consideração aí, Cláudio Humberto?
0: Ah, eu gostei do segundo tempo, né? Todo mundo gostou. O primeiro tempo foi um vexame, né? Absolutamente preocupante o desempenho do Brasil no primeiro tempo. Aquele é o time titular, olha, assim, estamos falando de Panamá, não estamos falando de nenhuma seleção que preocupe os brasileiros, né? O Panamá, uma seleção modestíssima, precisou do VAR, uma ajudinha ali do VAR para vencer o primeiro tempo de 2-1. Mas no primeiro tempo, o que ficou evidente, né, Pedro, colegas, é a falta do meio de campo, né? O Brasil precisa ter meio de campo. O meio de campo se estabeleceu no segundo tempo e aí mudou tudo. Certo? Foi um ótimo desempenho do Brasil ali na segunda etapa.
11: E olha, Cláudio, acho que é importante, né, nessa despedida do Brasil, um placar folgado. É claro que a seleção que estava lá não é a seleção que vai para a Copa e que o Panamá também não é um adversário, digamos, que põe ali algum risco para um desempenho do Brasil, como a gente viu ontem. Mas é importante, né? Você tem um placar elástico, tem o Maracanã lotado como estava, e a Bandeirantes estava lá e testemunhou e transmitiu. Ou seja, faz parte ali do roteiro para a seleção brasileira embarcar mais animada, mais motivada para a Copa do Mundo que está chegando.
1: E um outro fato do domingo que, claro, está repercutindo no mundo todo, principalmente no Brasil, foi a vitória do João Fonseca nas oitavas de Roland Garros, lá na França, torneio tradicionalíssimo do circuito Grand Slam do tênis mundial, sobre um adversário difícil, né, Rude, que Deu trabalho para o João em alguns momentos da partida, mas o João superou todas essas dificuldades, foi melhor e por isso conseguiu a vitória. O Ricardo Capriotti também está conosco aqui do time de esportes da Bandeirantes para falar um pouco mais sobre a chegada do Brasil nas quartas de Roland Garros depois de 22 anos. Capri, bom dia.
12: Oi, Pedro, bom dia a você, ao Cláudio, a Thaís, a todos que estão conosco. Pois é, uma marca muito, muito significativa para nós, um país que temos tão poucos tenistas relevantes que chegam a essas competições e vão a fases decisivas. O feito do João Fonseca é enorme e é gigante. E não só pelo feito, mas pelo que ele joga, por o que esse rapaz faz no tênis aos 19 anos de idade, que é muito relevante. Muito significativo. A vitória de ontem não foi uma vitória normal, comum, não é? Como muita gente pode imaginar. O Casper Ruud já foi número 2 do mundo, um cara com uma história muito consistente no circuito. E o João Fonseca, mais uma vez, mostrou uma maturidade impressionante para um jogador de 19 anos de idade. Ele soube conduzir a partida com uma maestria impressionante que poucas vezes a gente vê num jovem com 19 anos. Então, é um feito gigante, um feito muito importante. E a gente fica de olho agora porque é impossível. A gente viu aí, quem está acompanhando a gente com as imagens, viu o Guga na quadra, né? Acompanhou ali o Guga na quadra. E, aliás, por falar nisso, dá até para a gente chamar um trechinho aqui da entrevista logo após a vitória do João Fonseca sobre o Casper Ruud, falando sobre o Guga. O Guga estava acompanhando o jogo na quadra central, a Philippe Chatrier, lá de Roland Garros, a mesma quadra em que ele, em 1997, aos 20 anos de idade, conquistou o primeiro título dele em Roland Garros, o primeiro dos três. Ele é tricampeão de Roland Garros. E depois do jogo, o João Fonseca falou, né, sobre isso, sobre ter ali Guga observando essa vitória dele sobre Casper Ruud. Vamos ouvir um pouquinho aí.
13: Really great match since the beginning, putting a lot of pressure on the game and yeah, having Guga there supporting and cheering was amazing and super nice experience today.
12: Bom, ele explicando aí, né, que é incrível ele ter o suporte ali, ter o Guga observando e dando ali a torcida dele para esse jogo. Mais cedo ele tinha dito que o Guga é um ídolo para ele, um ídolo para o Brasil. Ele exaltou a humildade do Gustavo Kuerten e principalmente, né, ter ali um cara como referência empurrando ele nessa semana que é decisiva. Olha só, agora Gustavo Kuerten vai ter pela frente um cara que ele já conhece. Nas quartas de final, ele vai enfrentar o tcheco Mensik, número 27 do mundo. O Mensik já jogou 2 vezes contra o João Fonseca. Jakub Mensik, 20 anos de idade, é jovem como o João Fonseca, tem só 1 ano a mais do que o brasileiro. É o atual número 27 do mundo, mas ele já foi número 12, porque ele venceu no ano passado o ATP 1000 de Miami. São 2 encontros entre Fonseca e Mensik. Uma vitória foi por W.O. do Fonseca no ano passado, no ATP da Basileia. O Mensik estava com um problema no pé, acabou desistindo do jogo. E a outra foi quando os dois ainda não estavam no circuito profissional, numa competição chamada Next Gen ATP Finals, quando o João Fonseca ganhou por 3-2. O tcheco tem 1,96m de altura. Isso é um problema, né, porque ele tem uma envergadura muito importante. Vai ser uma parada duríssima. O jogo está marcado para essa terça-feira inicialmente, ainda sem um horário definido, mas é claro que vale um lugar na semifinal do torneio de Roland Garros. E aí, até olhando um pouquinho adiante, viu, Pedro, Cláudio e Thaís, se o João Fonseca passar pelo Mensik nessas quartas de final, ele vai enfrentar o vencedor do jogo entre o espanhol Rafael Jodar e o alemão Alexander Zverev. E aí, é claro, a pedreira vai aumentando a cada rodada. O Zverev, com a saída do Isner, com a saída do Djokovic, eliminado pelo João Fonseca, passou a ser um dos grandes favoritos para conquistar o aberto francês do torneio de Roland Garros.
10: Muito bem.
11: Você vê, Capri, foi tão forte a presença de Gustavo Kirten ontem em quadra que você cometeu o ato falho de falar que Gustavo Kirten vai enfrentar a partir de agora. Foi lindo ver o Guga lá, né? Tá velhinho o Guga, né? Cabelinhos brancos e aquele olhar de sempre agora prestigiando o João Fonseca. O Capri, aproveita, vira a chavinha agora para a Copa do Mundo e conta para todo mundo que está aqui no Jornal Gente o que, que vai acontecer com a equipe de esportes da Bandeirantes a partir de agora, Capri.
12: Bom, Thaís, eu quero só dar aqui os parabéns ao Cláudio, porque ele conhece muito de futebol também, ele foi preciso quando ele falou sobre o meio de campo da seleção brasileira, né? E ficou muito, tá muito claro isso, já tinha sido muito claro contra a França, quando a gente tomou um baile da França jogando nesse 4-2-4 do Ancelotti. Ontem, contra o frágil Panamá, ficou muito claro isso também, falta gente ali no meio de campo da seleção, e quando ele povoou o setor, o time jogou. E como dizem por aí, né, Cláudio? O campo fala, Ancelotti. Bota essa molecada para jogar, que eles estão pedindo passagem e vai ser realmente muito legal. Olha, a partir de hoje, não é só Copa do Mundo aqui na Bandeirantes. A partir de agora, com a pausa do brasileiro, a gente volta todas as atenções para a Copa do Mundo. O Alexandre Pretzel está chegando agora aos Estados Unidos e vai recepcionar já a partir de amanhã a seleção brasileira em Nova Jersey. O restante da nossa equipe vai embarcar ao longo dessa semana. O Leandro Quesada embarcou hoje de madrugada também para Nova Jersey. O restante da equipe vai ao longo da semana para os vários pontos dessa Copa do Mundo no México, Estados Unidos e Canadá. E a gente vai ter aqui na Bandeirantes uma grande cobertura. Serão mais de 60 jogos transmitidos. Todas as informações da seleção brasileira, a gente vai ter um time muito dedicado ali à cobertura da seleção brasileira, além de outros locais importantes e relevantes dessa Copa. Então, quem está com a gente na Bandeirantes, eu tenho certeza, não vai perder absolutamente nada e vai ouvir o gol primeiro, viu, Thaís? Eu tenho visto aí uma briga de muita gente dizendo onde é que o gol vai sair primeiro. Não briguem, meninos. Ouçam a Rádio Bandeirantes, porque aqui o gol vai sair primeiro. Tenho certeza disso.
11: Olha, se tem um veículo que tem atraso zero, delay zero, é o rádio. Desde sempre vai ser de novo assim agora na Copa do Mundo na Bandeirantes, né, Capri?
12: É isso, vai ser assim. A gente não tem delay, o gol sai e o nosso ouvinte, o nosso telespectador vai acompanhar primeiro por aqui, porque é zero delay. E uma cobertura muito importante, muito relevante. Né? Essa seleção está deixando a gente sonhar, né? Esses meninos, principalmente, a gente está sonhando aí um pouquinho mais alto. Quem sabe a gente avança além das quartas de final. A gente tem parado em quartas de final nas duas últimas Copas do Mundo. Quem sabe agora a gente avança um pouquinho mais. E não custa sonhar, né? Por que não sonhar com um título também? Não custa nada. E aqui na Bandeirantes a gente vai contar, vai relatar todo esse desempenho, essa caminhada da seleção brasileira nos Estados Unidos rumo ao Hexa. Quem sabe, não é? Quem sabe com o título aí.
10: Para quem acredita, viu, Cláudio, Thaís e Capriotti aí em situações extra-campo, tem uma boa para vocês. Ó. Em 2014, nós fomos eliminados pela Alemanha, começa com a letra A. Em 2018, nós fomos eliminados pela Bélgica, começa com a letra B. Na última Copa do Mundo, nós fomos eliminados pela Croácia, que começa com a letra C. Prestaram atenção? A, B, C.
11: Sim.
10: Nesta Copa, não seria bom enfrentar alguém com a letra D de dado, seguindo o nosso alfabeto. E para felicidade dos brasileiros, não tem Dinamarca, não tem nenhum time que começa com a letra D nessa Copa do Mundo. Então já tem mais um fato aí para a gente sonhar, viu, Capriotti?
12: E lembrando
11: mas
12: que não pode
11: um problema,
12: pular
11: viu,
12: do C para o E, não é? Não pode ir para a Espanha direto, né, Thaís?
10: Não, deixa para a próxima.
11: E se pular para o F, então, né, Capri? Aí teremos problemas.
10: Capri, bom trabalho para você.
14: Eu preferia, confiar no campo, né, no time. Eu preferia que tivesse uma seleção absolutamente confiável, né?
10: Bom trabalho, Capri.
12: Obrigado, viu, Pedro? Um abraço a você, ao Cláudio, a Thaís, uma ótima semana a todos e fiquem conosco porque vai ser uma cobertura muito, muito relevante de Copa aqui na Bandeirantes. Os nossos ouvintes, os nossos telespectadores não vão perder nada. Fiquem conosco. Boa segunda e ótima semana a todos.
10: Valeu.
1: São 8 horas e 43 minutos. Na sequência, vamos voltar ao debate sobre o grande assunto do momento, hein? A classificação dos Estados Unidos, do PCC e do Comando Vermelho como organizações terroristas, com uma entrevista para você entender mais desse assunto aqui no Jornal Gente.
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2: 45 minutos da manhã, nós estamos recebendo aqui no Jornal Gente, Alessandro Visacro, que é analista, especialista em segurança pública, para nos ajudar a entender os desdobramentos dessa classificação dos Estados Unidos, do PCC e do Comando Vermelho como organizações terroristas. Eu falava hoje mais cedo aqui que normalmente nós temos especialistas que convergem a respeito dos temas da segurança pública e nas teses que são apresentadas. E nesse caso, a gente vê que às vezes pessoas que estão do mesmo lado, né, da discussão, dessa vez estão discordando, o que mostra que o assunto ele é polêmico. Na avaliação do senhor, quais serão os efeitos imediatos para o combate ao crime após essa decisão americana? Bom dia, seja bem-vindo a Bandeirantes.
3: Bom dia, Pedro. Bom dia, Thaís. Bom dia, Cláudio.
4: Bom dia.
3: O primeiro efeito é uma janela de oportunidade para a cooperação entre o Brasil e os Estados Unidos. Existem outras possibilidades de médio e longo prazo, mas a primeira janela, o primeiro efeito é essa janela de oportunidade, essa janela de colaboração. Em seguida, é uma perspectiva de impacto no sistema financeiro, em maior ou menor medida, com o bloqueio de bens, pressões diplomáticas, algum tipo de pressão econômica, mas a gente precisa entender que o enfrentamento ao crime organizado, ele não existe uma panaceia, não existe uma bala de prata. Então, não é a classificação dessas organizações como organizações terroristas que vai trazer um efeito imediato, decisivo, degradando a capacidade desses grupos. Agora, acredito que a gente precisa lançar um olhar muito técnico, porque, como você disse, existe uma divergência muito grande acerca dessa temática. E nós vemos que muitas autoridades, muitas personalidades têm feito abordagens até um pouco equivocadas. A primeira coisa que a gente precisa entender é que organização terrorista é um rótulo. E se você pegar uma organização militante como o Hezbollah, por exemplo, ou o Hamas, que são considerados por muitos países, organizações terroristas, elas têm o terror como uma das suas ferramentas, como um dos seus recursos. E não se limitam a isso. Tem trabalho político, tem trabalho caritativo, tem outras formas de combate, como a guerrilha. E quando a gente olha para as organizações criminosas latino-americanas, para os grupos armados criminais latino-americanos, a gente precisa observar que existe também esse recurso, essa ferramenta. Não quer dizer que tudo que o crime organizado faça seja terrorismo. Não, mas a gente não pode negar que essas organizações recorrem ao terror. Muitas autoridades têm alegado que o terrorismo necessita de um objetivo político claro. Isso não é verdade, isso é aplicável ao terrorismo político ideológico, ao terrorismo secular, ao terrorismo político religioso, ao terrorismo de Estado, mas não é aplicável ao narcoterrorismo, como é conhecido na América Latina. O termo mais apropriado é terrorismo criminal.
5: Doutor Alessandro Visacro, muito, muito prazer, um prazer imenso tê-lo aqui conosco, uma honra mesmo. Eu queria que o senhor pudesse abordar, porque assim, essa classificação americana é uma classificação que visa o combate à atividade dessas facções e de outras facções terroristas latino-americanas em território americano. Essa é a preocupação americana. É exatamente o dia do enfrentamento dessa turma que está tocando o terror lá no território dos Estados Unidos, né? E, de outro lado, o que o governo americano ofereceu ao Brasil e a todos os países nessa aliança de países de combate a facções criminosas e terroristas é uma cooperação internacional, inteligência, enfim, tecnologia, tudo que já esse verdadeiro arsenal, fantástico arsenal, os americanos dispõem do ponto de vista do combate ao crime. E aí é exatamente isso que nos entristece, né? É o Brasil se recusar a fazer isso por mera lacração, né?

0: fazer opção pelo discurso político eleitoral, para não falar desse anti-americanismo fora de moda, lá dos anos 60, né? Da época do Muro de Berlim, enfim, são coisas, meu Deus, né? Que gente atrasada. Então, eu queria que o senhor falasse exatamente sobre isso. O que é que o Brasil perde do ponto de vista da cooperação, se recusando a participar do combate, enfim, um combate definitivo, né, contra facções terroristas ou criminosas de uma maneira geral, como estas, o PCC e o Comando Vermelho.
1: Vamos lançar um olhar sobre a perspectiva norte-americana. Então, a estratégia nacional de segurança, a estratégia de segurança nacional norte-americana, ela priorizou, ela reavivou a atenção para o hemisfério ocidental. É como os Estados Unidos se referem às Américas. Isso corrige uma negligência já de muitos anos dos Estados Unidos sobre aquilo que é considerado a sua área de influência primária, que é a América Latina. E desde o final da Guerra Fria, o principal elemento desestabilizador da nossa região, a Guerra Fria termina entre 1989 e 1991, tem sido justamente a criminalidade de alta intensidade associada às redes de ilícitos transnacionais. Então, é lógico que os Estados Unidos têm outros interesses na nossa região, na América Latina, mas o principal, vamos dizer assim, a principal prioridade é justamente essa. E isso se traduz em diferentes estratégias, em diferentes políticas do governo norte-americano. Então, na estratégia de contra-terrorismo publicada em maio, neste mês, ali vem claramente priorizando os grupos armados criminais, né, as organizações ligadas ao tráfico de drogas na América Latina, como prioridade número um, até mesmo em cima do terrorismo islâmico. Então, isso é uma consequência natural desse novo foco, né, na reavivamento da doutrina Monroe. Então, isso é até natural que os Estados Unidos façam isso. E a gente tem que entender sempre que os Estados Unidos é uma potência naval, diferente de uma potência continental, como, por exemplo, a Rússia. Os Estados Unidos, como potência naval, ele projeta poder. Então, ele vai lutar contra o comunismo na Península da Coreia, no Sudeste Asiático, vai lutar contra o terrorismo lá nas cavernas do Afeganistão e vai lutar contra a droga nos altiplanos andinos, né? Vai projetar seu poder sobre a América Latina. Agora, por parte eu não diria nem governo brasileiro, né? Eu diria do Estado brasileiro, porque esse é um problema que vem passando de década após década, essa negligência, essa omissão do Estado brasileiro e da sociedade brasileira. Vamos lembrar que as ondas de ataques perpetrados pelo PCC em maio de 2006 e outras ações se estenderam até agosto de 2006, incluindo o sequestro de profissionais de mídia, completaram 20 anos, né? Aquilo ali claramente foram um conjunto de ações terroristas praticadas pelo PCC, completou 20 anos e a gente observa que vai passando década após década uma negligência enorme do Estado brasileiro, como eu disse também da sociedade brasileira, no enfrentamento a esses grupos armados criminais. E o que a gente observa, como por exemplo ficou muito claro naquela mega operação realizada pelas Forças de Segurança Pública no Rio de Janeiro, né, nos complexos da Penha e do Alemão, no final de outubro do ano passado, nós tivemos ali mais de uma centena de criminosos fortemente armados, com estrutura paramilitar, com um arsenal muito robusto, simplesmente aniquilados. A expectativa era que em torno de 500 criminosos armados, já foram produzidas imagens de cerca de 400 criminosos armados em qualquer lugar do mundo. Isso é considerado um batalhão de guerrilha, né? 400 homens armados. Então, assim, nós nos recusamos a enfrentar essa realidade e quando a gente trata de política interna, até aquilo que a nossa sociedade tem permitido, de certa forma desenfreada, né, que é o populismo e a demagogia na política interna, na política externa não funciona assim. Política externa é causa e consequência. Então, quando essas organizações começam a afetar os outros países, né, transbordam a nossa fronteira, o PCC já tem membros na África Ocidental, já faz transações na Europa. De acordo com o Ministério Público de São Paulo, são 1.545 membros do PCC operando no exterior. Essa consequência vem. E como eu disse, os Estados Unidos priorizando a América Latina, priorizando o hemisfério ocidental,

0: aeroporto, que já operava na cidade, e falou o seguinte: olha, esta diretriz urbanística que existe na cidade e eventuais efeitos econômicos que possam acontecer, não interessa, nós vamos mudar isso aí. Isso não foi discutido com a sociedade. Foi revisado o plano diretor e essa concessão já tinha sido assinada, porque foi em 2023, e a sociedade não ficou sabendo disso. A verdade é que tem efeitos urbanísticos e econômicos graves na cidade, porque esta nova regra de voo por instrumentos, ela estabelece vários raios de gabaritos novos na cidade. Você tem uma horizontal interna, você tem um cone de aproximação, você tem uma superfície cônica, e aí você tem ainda um raio de horizontal externo de 20 quilômetros no entorno do aeroporto. E o que acontece? Qual é o problema maior? Nessas áreas mais próximas do aeroporto, o impacto é efetivamente muito grande nas construções, ou seja, você diminui os coeficientes de aproveitamento que foram estabelecidos no plano diretor, nessas áreas de até 4 quilômetros. Nas áreas mais distantes, você tem um problema de ter que levar o DSEA todos os empreendimentos que vão acontecer mesmo fora dessas zonas de maior restrição. E isso leva muito tempo para análise, quer dizer, de 3 a 6 meses. O impacto financeiro que nós calculamos sobre isso é em torno de 2 bilhões, para você ter ideia do que isso significa para o mercado.
1: Quantos empreendimentos imobiliários que estão sendo lançados são impactados com essa medida?
0: Teoricamente, esse raio de 20 quilômetros ultrapassa até o município de São Paulo, vai para outros municípios, São Bernardo, Carapicuíba. Então, praticamente tudo que lança em São Paulo está impactado. E a gente lança hoje em torno de 180 mil edifícios por ano.
2: Né? Dr. Cláudio, muito bom dia. Bem-vindo aqui ao nosso programa. Aqui é um país que é incrível, né? Esse o Brasil vive criando dificuldades ao seu próprio desenvolvimento. É assim, diversos setores, né? Isso vai lá desde a ferrogrão, passando pelo marco temporal de terras indígenas e também, é claro, nesse caso agora, né? Também assim. Mas assim, como todos esses outros episódios, isso não pode ser uma coincidência, né? Uma coisa gratuita, digamos assim. Não foi que, ops, erramos, né? Ou como não pensamos nisso antes? Esse tipo de empecilho, esse tipo de obstáculo, tem um preço? O senhor acha que deveria ser, inclusive, isso deveria ser investigado? E de que maneira essa nova configuração do aeroporto do Campo de Marte pode ter sido produto de algum tipo de negociata, exatamente para chegar nesses termos, né, de afetar tão gravemente a cidade de São Paulo e cidades vizinhas, né, do ponto de vista dos investimentos? Eu tive notícia, doutor, queria inclusive que o senhor nos confirmasse, que até empreendimentos imobiliários que estão em curso estão impactados por isso, né? Empreendimentos cujas vendas já foram realizadas, por exemplo. E aí, como é que faz, né? Esses irresponsáveis não vão estabelecer nem ao menos um prazo? Enfim, qual a solução que o senhor vê para tudo isso?
0: Olha, Cláudio, você levantou uma questão muito importante, que é a seguinte: os empreendimentos, quando eles são licenciados, eles são licenciados com base numa certidão que é emitida pelo DSEA. Então, você tem aí empreendimentos que obtiveram essa certidão, obtiveram a aprovação, com a aprovação você registra a incorporação, você pode vender, e existem empreendimentos que nesse meio tempo venceu a certidão, que tinha um prazo de validade de 2 anos. Então, o empreendimento foi licenciado, tinha uma certidão do próprio órgão aéreo, foi vendido, e agora, na hora do alvará de execução, a prefeitura não está dando, porque a certidão está vencida, e o DCE não renova novamente, porque tem essas novas restrições. Então, isso é um embrólio muito sério. Nesse momento, a gente não sabe como vai resolver isso. Nós estamos discutindo, estamos conversando na prefeitura, a própria prefeitura está analisando essa questão até do ponto de vista jurídico, e nós estamos avaliando também para ver como que a gente resolve esses embrólios que estão criados nas questões que já estavam feitas e como resolve o futuro para que a cidade não seja mais impactada ainda com essas medidas.
1: Professor Cláudio Bernardes está conosco aqui, vice-presidente do SECOV de São Paulo, trazendo para a gente algumas informações sobre essa mudança importante na cidade.

0: sociedade e que tem impacto na vida de todos, né? Porque, pelo que eu estou entendendo aqui, das suas respostas, não são apenas alguns empreendimentos, são empreendimentos de alto padrão, de médio padrão, inclusive moradia popular também impactada?
1: Inclusive e principalmente, porque o plano diretor de São Paulo, ele teve uma visão bastante interessante, que é tentar trazer as populações com menor renda para as áreas mais centrais da cidade, possibilitando e dando incentivo para que as habitações de interesse social fossem executadas nos eixos de transporte, onde você tem potenciais de construção maiores e isso diminui o custo unitário do terreno por unidade. Esses eixos de estruturação, como a gente chama, estão impactados nessas regiões. Isso, quando você põe esse gabarito e tira a altura, você tira o coeficiente de aproveitamento e aumenta o custo. Isso é um impacto grande, principalmente nas habitações de interesse social.
2: Dr. Cláudio Bernardes, ex-presidente do Secov, está ao vivo conosco aqui no Jornal Gente, falando para todo o Brasil pela Bandeirantes, pela Band News TV. Dr. Cláudio, queria mudar um pouquinho de assunto e aproveitar a experiência do senhor no mercado imobiliário. Secov, que é o sindicato da habitação, não é? Então, abrange ali todos os setores dessa importante mola da economia, que é a indústria da construção civil e o mercado imobiliário em todos os seus aspectos. A gente está prestes a ter uma mudança no modelo de escala de trabalho no Brasil, com o fim da escala 6x1, de alguma forma. O que exatamente vai acontecer, a gente ainda não sabe, mas um projeto passou na Câmara e vai agora para o Senado Federal. Para o setor da construção civil, qual é o grau de preocupação que existe, pelo que você tem conversado pelos seus colegas, e não só da construção em si, mas no que está no entorno também? Por exemplo, condomínios, que hoje tem portaria 24 horas dentro de um modelo de escala 6x1. Como é que vai ficar essa situação a partir da mudança, doutor Cláudio?
1: Olha, Thaís, essa questão é realmente complicada. A gente teve essa aprovação na Câmara, vamos ver no Senado o que acontece. Mas a verdade é uma só. Quando a gente diminui o número de horas trabalhadas, mantendo o salário, que a gente tem um aumento de custo. Esse é o ponto todo, né? Do ponto de vista da construção civil, até que a gente consiga, de alguma forma, aumentar a produtividade para equilibrar esse aumento no custo, isso vai levar muito tempo. Eu não sei como e quanto tempo a gente vai fazer, vai levar para conseguir isso, porque a construção civil no Brasil tem esse problema. A gente, para investir em modelos de aumento de produtividade, a gente precisa ter perenidade no processo, e nem sempre a gente tem isso no Brasil. Mas esse é um fato importante. Nos condomínios, por exemplo, como você falou, é outra questão de aumento de custo, quer dizer, vai aumentar no bolso de todo cidadão que mora num prédio. E, mas é só nisso? Não, todo mundo vai, porque o lixeiro também tem o mesmo problema, a coleta de lixo, que mesmo sendo terceirizada, vai aumentar a IPTU, então isso aumenta. Agora, no condomínio, por exemplo, não é uma questão de produtividade, porque não tem como, o porteiro ele faz o trabalho dele, é uma questão horária. Então, o aumento de custo, por exemplo, nos condomínios é inevitável e nem que você trabalhe muito em produtividade, não vai resolver, a não ser que você substitua a mão de obra por equipamentos eletrônicos, que de alguma forma tem sido feito e pode ser que isso aumente, causando desemprego, que também é uma coisa muito ruim para a economia brasileira.
2: Aqueles condomínios que nesse momento, né, doutor Cláudio, já começaram a estudar a possibilidade de implementar a portaria eletrônica e que às vezes por ou insegurança ou por não haver unanimidade nas assembleias, tem adiado essa decisão. O senhor acha que isso agora pode ser um incentivo para que mais condomínios adotem esse tipo de monitoramento que conta com menos mão de obra?
1: Sem dúvida nenhuma. Eu acho que não só nesse aspecto, mas quando a gente olha a economia como um todo, até fora do âmbito da construção civil, a indução é essa, né? Ou você aumenta o custo e repassa para o consumidor, o que às vezes não é possível, porque se trabalha já com margens apertadas e o consumidor também não está com recurso para gastar. E então a ideia é você substituir mão de obra por automação. Isso é interessante até um certo aspecto, mas é um tiro que sai pela culatra, porque a gente quer proteger ou preservar o trabalhador e acaba diminuindo o número de empregos. Isso é muito ruim, né?
0: No sábado a gente teve uma longa conversa aqui com o professor José Pastore, que é sociólogo, professor da USP, que pontuou muito bem essa questão e trouxe uma terminologia que define bem esse momento, que é o efeito bumerangue, né? Porque Ele vai e volta, e às vezes volta no peito ali do cidadão, com inflação, com substituição da mão de obra, salários também menores. Tem um texto circulando sobre isso que a Thaís falou aí na internet, não sei se você já recebeu nos grupos aí de WhatsApp, que fala sobre a preocupação nos condomínios com essa mudança de escala, né? Que é essa questão de funcionar 24 horas por dia, sábado, domingo, de madrugada, feriado, Natal, porteiro, limpeza, segurança, manutenção, entrada de entregador, morador, que às vezes tem que chega de madrugada ou sai de madrugada, como é o meu caso, para vir aqui para Bandeirantes. Vazamento, bom, tem muitos problemas que acontecem nos condomínios e essa conta vai explodir.
1: Sim, isso vai para o bolso do cidadão, que está, alguns até que estão a favor disso, porque parece muito atrativo, né? Você trabalhar menos e ganhar a mesma coisa, mas os efeitos colaterais virão, com certeza.
0: Não tem milagre, não. Professor Cláudio Bernardes, do Secovi, esteve conosco aqui para discutir esse assunto do Campo de Marte, também da escala 6x1, e trazer as suas considerações aqui para nós a respeito desse debate. O que, que o Secovi, para finalizar, está programando para essa questão do Campo de Marte? Qual é a providência? É esfera judicial? Há algum caminho antes disso, professor?
1: Olha, nós estamos... A primeira questão que a gente precisou fazer foi entender com mais detalhe os efeitos dessa medida, porque a medida começou a funcionar antes que a gente conhecesse exatamente o seu teor. Então, o DCE passou a barrar os projetos e não tinha ainda nada publicado. Depois que veio a publicação, que nós entendemos, então agora nós conseguimos entender o âmbito do problema, o que está acontecendo, e agora nós estamos fazendo uma análise mais aprofundada de tudo o que ocorreu durante esse processo para entender a questão legal que ocorreu, os níveis de transparência necessários, se foram atendidos, a questão dos licenciamentos ambientais, o EARIMA, se constou no EARIMA essa preocupação urbanística e financeira, os efeitos econômicos que aconteceram, como é que isso está correndo, para depois, então, a gente decidir o que vai acontecer. Obviamente, a gente gostaria que isso acontecesse dentro de um âmbito de uma conversa, de uma discussão bastante clara, bastante transparente, e que a gente pudesse chegar num bom termo para a cidade continuar operando da melhor forma possível. Mas vamos entender aí quais são os limites dessa negociação.
0: Cláudio Bernardes, vice-presidente do Secovi de São Paulo, mande um abraço lá para o presidente Jorge Cury, que está sempre conosco também aqui na programação da Rádio Bandeirantes, e vamos seguir acompanhando esse assunto do Campo de Marte para ver como é que vai dar e o impacto para o mercado imobiliário, que é fundamental para a economia, para a vida das pessoas aqui em São Paulo. Forte abraço para o senhor, até uma próxima.
1: Muito obrigado, um forte abraço para todos vocês. Tá aí, Cláudio.
0: O Jornal Gente volta na sequência, são 9 horas e 17 minutos para você que está nos acompanhando pela Bandeirantes, Band News TV e nos aplicativos da internet. O principal deles é o Band Play.
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0: 9 horas e 19 minutos. Já falamos que a seleção brasileira vai para os Estados Unidos hoje para acompanhar a Copa do Mundo. E para jogar a Copa do Mundo com acompanhamento da Bandeirantes, hoje tem essa viagem. Nós vamos para os Estados Unidos falar com o Eduardo Barão para saber como é que está a expectativa por lá para o início do Mundial. Barão está com a gente. Fala, Barão. Bom dia.
10: Olá, bom dia para você, para todo mundo também aqui no Brasil. A seleção americana disputou ontem um amistoso preparatório para a Copa do Mundo aqui nos Estados Unidos, também no México e no Canadá. Os americanos derrotaram a seleção de Senegal por 3-2. O craque do time, Pulisic, fez um dos gols. Já o Sadio Mané, ex-jogador do Liverpool, fez os dois gols da seleção de Senegal. Cada vez mais os times estão chegando aqui nos Estados Unidos. A seleção da Argentina, os atuais campeões, chegaram ontem justamente no Kansas, onde a seleção argentina vai ficar durante esse início da Copa do Mundo. A Inglaterra também está chegando, a Austrália já está por aqui. O Brasil desembarca também nessa semana aqui nos Estados Unidos para realizar um jogo preparatório, né, já no final de semana contra a seleção do Iraque em Ohio, justamente nessa preparação para a Copa do Mundo. Cada vez mais os americanos estão interessados no assunto, as cidades todas estão enfeitadas com cartazes referentes à Copa, e nesse jogo da seleção americana, 54 mil pessoas estiveram presentes no estádio, mostrando que a Copa do Mundo vai sim ter um grande público aqui nos Estados Unidos, também no México e no Canadá.
2: Esse é o Eduardo Barão falando direto dos Estados Unidos, que, claro, estará também na cobertura do Grupo Bandeirantes para a Copa do Mundo, que está aqui batendo a nossa porta. Informação da economia, do mercado de aviação, desta manhã um pequeno alívio no preço do querosene de aviação. Petrobras anuncia que está reduzindo a partir de hoje o preço médio da venda do querosene de aviação para as distribuidoras, redução de 14,2%, o que corresponde a uma diminuição de 0,93 centavos por litro do combustível. Por que que eu falei pequena? Porque no ano, durante 2026, houve um aumento de 54% no preço do combustível de aviação, equivale a um acréscimo de quase R$ 2,00 por litro. Agora, a Petrobras diz que tem espaço para reduzir 14% o preço médio da venda e diz que o motivo dessa redução agora é a queda no ritmo da elevação internacional do preço por causa dos conflitos no Oriente Médio. Por isso, a partir de hoje, redução de 14,2% no preço do querosene de aviação.
0: 9 horas e 22 minutos. Todos os dias nesse horário, a Bandeirantes está abrindo espaço para deputados manifestarem a sua opinião sobre a redução da maioridade penal, um dos temas caros da nossa segurança pública. Hoje nós vamos ouvir o deputado federal Ribeiro Neto, do Solidariedade do Maranhão.
11: Edu Maranhão, e eu sou a favor da PEC, né? Claro que nós precisamos nos ater a questões técnicas, existem algumas pegadinhas no texto que nós estamos estudando junto com a nossa assessoria, e muito em breve a gente vai dar a nossa contribuição de forma efetiva. Claro que é um tema muito complicado, é um tema muito que precisa ser exaustivamente debatido, mas claro, nós precisamos, é exemplo de outras democracias, nós precisamos sim reduzir a idade penal, né, para 16 anos, esse é o teor da proposta, mas existem alguma ou outra pegadinha que nós precisamos debater, entender e poder contribuir de forma efetiva, né, sendo responsável, né, para que a gente tenha um texto bem construído e um texto que realmente venha fazer a diferença.
0: Falou de pegadinha, mas não falou qual é a pegadinha, né, Cláudio Humberto? Então está bem genérica aí essa definição. Cláudio, tem alguém em Brasília essa semana aí?
1: Olha, aqui em Brasília tem sempre gente, né? Tem sempre gente, porque você ficaria espantado no aeroporto de Brasília, segunda-feira cedinho, começa a desembarcar muita gente engravatada. É assustadora a imagem, mas é a rotina aqui da nossa cidade. Esperamos que Deus nos proteja.
0: Mas essa semana será que vai ter alguma coisa aí? Porque tem a celebração de Corpus Christi, que não é um feriado nacional. Feriado é definido pelos municípios e pelos estados. Do ponto de vista nacional, é um ponto facultativo que faz toda a diferença. Mas Congresso Nacional tem alguma previsão? Porque essa questão da maioridade penal está na pauta, né? Novamente. Semana passada a gente viu que foi adiada a discussão. Não tem muita expectativa de avançar, infelizmente, mas como é que está a expectativa para a semana, Cláudio?
1: Então, aqui a semana já é difícil de trabalho no Congresso Nacional, sobretudo, né? Porque isso numa semana normal, sem feriado. Imagina com o Corpus Christi no meio, né? Eu acho que devemos ter expectativas muito baixas com relação ao trabalho aqui. O que tem é novidades na área das articulações políticas, né? Você vê agora Rodrigo Pacheco, que foi presidente do Senado, e nessa confusão toda com Davi Alcolumbre, que o queria ministro do Supremo Tribunal Federal, agora estão tentando, oferecendo a ele e ao Alcolumbre, o Palácio Planalto, está oferecendo uma vaguinha no Tribunal de Contas da União. Isso seria uma espécie de compensação, né? De consolação, prêmio de consolação para Rodrigo Pacheco. Mas isso ainda depende da renúncia de um dos ministros. O governo acha que consegue que isso aconteça. Bruno Dantas estaria disposto a antecipar a aposentadoria. Enfim, está nessa confusão ainda aí, tentando pavimentar de alguma maneira ou viabilizar uma nova indicação no futuro do ministro Jorge Messias para a vaga do Supremo Tribunal Federal. O problema é que o regimento não permite, mas o presidente não está nem aí para isso, quer mais atropelar, inclusive, o regimento.
0: Jornal Gente tem sequência daqui para frente pela Bandeirantes. Para você que está nos acompanhando em Band News TV, na sequência tem o Radar.

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1: Muito bom dia, Brasília. Começando mais uma semana. Semana essa mais curta. Né? Temos aí feriado de Corpus Christi na quinta-feira, então para alguns a semana é até quarta-feira, então hoje já seria uma quarta-feira em plena segunda-feira, para outros a semana normal, até sexta-feira, mesmo com feriado, e vamos juntos aqui em Brasília com esse sol na capital federal, temperatura É um certo friozinho, não chega a estar frio, né? Mas temperaturas já em queda desde o fim de semana mais uma vez. E a partir de agora, muita notícia para você em 994009269. Você participa pelo WhatsApp e também no Band Brasília, que você acompanha o nosso Gente Brasília em live. Claro, Bandeirantes 89,9 FM. Cláudio Humberto, bom dia!
5: Olá, Adriano Oliveira, muito bom dia aos nossos ouvintes, quero desejar uma excelente semana, mais do que isso, um mês de junho esplêndido, né? Hoje é dia 1 de junho de 2026, estou vendo que o Adriano Oliveira começou a semana otimista, absolutamente feliz com o resultado do jogo da seleção brasileira. Ou eu estou enganado, hein, Adriano Oliveira?
1: Rapaz do céu, hein? 6-2 a seleção brasileira. Mas o Cláudio Humberto fez essa provocação porque estávamos nós dois assistindo o primeiro tempo e trocando mensagens enquanto assistíamos o primeiro tempo da seleção brasileira. Um mais indignado que o outro com o que estava vendo contra a seleção do Panamá. Mas eu acho que o time titular entrou no segundo tempo, Cláudio Humberto.
5: É, eu acho que é esse outro time titular, né? Tem a questão do meio de campo, né? Esse 4-2-4 do nosso Ancelotti é preocupante, aquele time do primeiro tempo, enfim, é muito, muito fraco, né? Sem meio de campo, sem ligar a defesa ao ataque, uma defesa, me pareceu, claudicante, uma defesa... enfim, tá faltando ali, né? Faltava ali o Marquinhos,
1: Gabriel Magalhães
5: e tal, mas de qualquer maneira é uma defesa, enfim, pelo menos no primeiro tempo ali foi aquele Léo Pereira, meu Deus do céu.
1: Um amigo meu gremista tava me falando assim, no jogo da seleção, ainda no primeiro tempo, ele disse: Adriano, se não bastasse a gente ter que torcer pro Grêmio com aquele meio campo que não marca ninguém, ter que torcer pra seleção com meio campo igual que não marca ninguém.
5: Exatamente. Primeiro tempo, por exemplo, foi muito ruim de uma figura central da seleção, que é o Casemiro. No final é que ele acaba fazendo um gol, que até agora eu tenho minhas dúvidas se foi impedido ou não.
1: Eu acho que estava impedido, estava com o corpo inteiro na frente.
5: Eu também achei que estava impedido, mas a imagem do VAR era de tal maneira distorcida que empurraram um pouco.
1: O melhor foi o nosso comentário, né, Cláudio? A gente trazendo o off pro on. Quando saiu o gol, tanto o Cláudio quanto eu, nós pensamos a mesma coisa e comentamos a mesma coisa. O Brasil tá precisando de VAR para conseguir fazer gol no Panamá. Estamos lascados, né?
5: É uma tristeza, porque assim, naquele primeiro tempo eu ficava imaginando aquele time enfrentando França, enfrentando Espanha, até a Inglaterra, seleção da Alemanha. Meu Deus, eu comecei a entrar em pânico, digo, estamos lascados. No segundo tempo, já com o meio de campo, não é lá o meio de campo dos sonhos, mas tem ali um meio de campo, né? A situação já mudou um pouco de figura. Tem alguns jogadores que não podem faltar no time principal, não por serem jogadores exuberantes, mas porque jogadores que acabam se diferenciando pelo empenho, pela garra e tal, o caso do Danilo, né? O Danilo Santos, né? Do Botafogo.
1: Sim, entrou muito bem. Ele e o entrou próprio Paquetá bem. Entrou bem também.
5: O Paquetá tempo. Entrou bem, quer dizer, para mim também não é um jogador que me enche as vistas, mas na ausência de um meio de campo, como se verificou no primeiro tempo, ele entrou muito bem. Então tem algumas figuras que não podem faltar esse jogo a esse time da seleção, né? Mas, de qualquer maneira, o jogo, embora apesar do 6-2, não me fez recuperar a expectativa, a esperança de um desempenho extraordinário do Brasil, um desempenho que honre as nossas tradições, né? Tomara que não, tomara que tudo isso seja ridicularizado no futuro próximo, durante a própria competição, né? O Brasil... Em geral, quando sai daqui para a Copa desacreditado, é ali que ele se supera e acaba até eventualmente sendo campeão. Foi assim em várias Copas do Mundo, né? Eu estava até vendo esses dias o caso da Copa de 70. Muita gente, muitos dos nossos ouvintes viveram aquele momento, né? Uma das coisas que se dizia é que o Pelé estava cego.
1: Pô, que cegueira boa, hein,
5: Pelé? Diziam que o Pelé estava cego, rapaz. Isso era a nossa imprensa esportiva, uma graça. Exatamente como hoje destrata o Neymar, né? Como a gente até comentou aqui o caso do zagueiro Moser também, lá na Copa de 94. Enfim, tem sempre ali uma história a ser lamentada e esquecida, né? Todo mundo esquece, ninguém nem fala mais nisso, né? Mas aí eu estava vendo isso, um veterano, lembrando isso, eu me lembrei na hora, quando dessa história que surgiu, que o Pelé estava cego, não enxergava a bola. Ah, meu Deus do céu.
1: O pessoal exagera demais, mas falando...
5: Mente, né?
1: Exagera não, mente. Fake news, literalmente, desde aquela época, né?
5: É verdade.
1: Mas a seleção, eu acho, viu, Cláudio, que o próprio Ancelotti, ao longo da Copa, ele vai acabar tendo que proteger mais o meio-campo. Imagina enfrentar uma seleção de Portugal, que você tem a seleção com o meio-campo formado ali por Vitinha, por jogadores de ótima qualidade, e você jogar só com Casemiro e Bruno Guimarães e com 4 jogadores de ataque. O Ancelotti falou até ontem na coletiva, disse, a gente tem um time montado para ser, ele não usou a palavra reativo, mas por causa da velocidade dos jogadores, para ser um time de transição rápida, que foi a expressão que ele utilizou. Mas eu acho que é complicado você ter um time de transição rápida, porque muitas vezes você vai enfrentar times que não vão propor jogo. Pelo contrário, o Brasil vai ter que propor jogo. Então eu acredito que aquele segundo tempo que a gente teve, eu tiraria ali, por exemplo, se não querem tirar o Rafinha, tiraria o Matheus Cunha para botar o Igor Thiago centroavante. Eu acho que o Brasil precisa ter um centroavante. E ele foi bem, eu também achei que ele foi bem. Ou o Endrick, quem quiser colocar. E o Lucas Paquetá no meio-campo, ou o Danilo, que é do Botafogo, tirando um outro jogador de frente. Aí poderia ser o Rafinha, o Luiz Henrique.
5: Mas eu acho que no segundo tempo, alguns jogadores mostraram muito, muito comprometimento com o time. Isso foi o que fez a diferença e nos levou aos 6-2. Né? Mas muitos dos que entraram também decepcionaram. Por exemplo, o Endrick, que é um cracaço de bola, eu acho que tem que estar no time principal, ele passou em brancas nuvens, né? Não teve nenhuma participação relevante, ele teve o segundo tempo inteiro para jogar, né? Ele sempre tem uma participação, teve, né, uma participação expressiva jogando pela seleção, entrando, faltando 10 minutos para acabar, faltando 15 minutos para acabar, etc. Então ele ia lá e, né, enfim... Mas ali ele estava querendo garantir o lugar na seleção. Agora que garantiu, relaxou. Bom, a minha esperança é que esse tipo de desempenho, que foi também perceptível em diversos jogadores que fizeram corpo mole ou que não se empenharam, era o medo de se machucarem, né? E ficarem de fora da Copa. Eu acho que teve um pouco disso.
1: Ah, deu para anotar no primeiro tempo, deu para ver sem tirar o pé.
5: Os jogadores do Panamá tiravam a bola sem fazer falta do Casemiro.
1: O que tiravam, é praticamente impossível, né?
5: Tiravam a bola dele, assim, é impressionante. Ele não conseguia desarmar. Enfim, foi um primeiro tempo preocupante. Mas tomara que tudo isso fique na conta do temor de se machucar. Então, se empenharam ali no limite da segurança, né?
1: Copa que você acompanha todas as emoções aqui na Bandeirantes, tem o jogo Brasil e Egito no dia 6, transmissão do Amistoso aqui em 89,9, os jogos com a cadeia verde e amarela, você acompanha tudo aqui na Bandeirantes, jogo de estreia entre México e África do Sul, dia 11 de junho, 4 da tarde, com transmissão ao vivo da sua Bandeirantes. Vai ser uma transmissão sensacional, cobertura do Grupo Bandeirantes, da cadeia verde e amarela. Não tenho dúvida que você vai gostar muito, e claro, os Jogos do Brasil, com a voz vibrante do Ulisses Costa, o melhor narrador do rádio brasileiro. 9h40, Cláudio Humberto, qual é o seu destaque, além do futebol, que já destacamos aqui?
5: Então, olha, a gente vai falar durante o programa, né, de todas essas presepadas que a gente vê aí o governo fazendo, sobretudo nessa questão aí da classificação de facções criminosas como facções terroristas aqui no Brasil, e fazendo com que o governo Lula tenha reagido de maneira absolutamente patética em relação a isso. Vamos conversar sobre esse assunto daqui a pouco, mas eu queria trazer um assunto da cidade que me pareceu bastante sério. Muita gente já tinha me reclamado muito, né? Aliás, as reclamações contra o estacionamento do aeroporto de Brasília são frequentes aqui no programa, né, Adriano? As pessoas reclamam dos preços, reclamam de uma uma verdadeira conspiração ilegal que existe entre o aeroporto e o Detran. O aeroporto é quem financia o trabalho de monitoramento por câmeras dos motoristas que vão deixar ou pegar passageiros que chegam ou estão embarcando aqui no aeroporto. Eles ficam ali vigiando e detectam a placa e informam o Detran, o que é absolutamente criminoso, né? Um conluio ali que não pode existir. O Detran, se isso ainda existe, é preciso até verificar, era assim, né, há muito pouco tempo, preciso verificar, mas assim, se o Detran quer fazer, já é algo, né, questionável, mas se quer fazer esse tipo de monitoramento, que o faça por seus próprios meios e não se utilizando do interessado naquilo, né? Porque na medida em que você multa o cidadão que leva 2-3 minutos para tirar as malas de um carro ali para um passageiro embarcar, ou colocar as malas no carro de um passageiro que está aguardando na calçada, né? A chegada do parente, do amigo, etc. Tudo isso para forçar o cidadão a usar e pagar o estacionamento do aeroporto, isso é de fato absolutamente reprovável e chega a ser mesmo criminoso. Mas aí teve um caso que eu acompanhei pessoalmente, que é muito revelador dessa selvageria que no trato aos clientes ou às pessoas que têm a necessidade de frequentar o aeroporto de Brasília. Foi o caso de uma família que viajou e, como viajava muito cedinho, não quis incomodar os demais familiares. Enfim, eram várias pessoas, malas, não sei o que e tal. O que é que eles fizeram? Eles levaram o próprio carro, né, para o aeroporto, estacionaram lá no estacionamento do aeroporto e deram a chave reserva para familiares para que, quando pudessem, ao longo do dia, fossem lá tirar o carro, né, e levar o carro para casa. E aí foi exatamente isso que aconteceu. Aí veja a falta de parâmetro completa, falta de critério para a cobrança de estacionamento no aeroporto de Brasília. Bom, ali 6 horas depois, no intervalo do almoço, o familiar teve condições de ir no aeroporto buscar o carro que tinha sido deixado lá. E aí ele foi com outra pessoa que o levou, e eles ficaram ali circulando só tinham mesmo, foi no estacionamento B. E aí ficaram ali no estacionamento B circulando, procurando o carro, para ver até que acharam, né? Enfim, não demorou muito, mas enfim, teve essa pequena demora. Quando acabou, cada um, o carona entrou no carro que estava lá estacionado havia 6 horas, o outro foi embora. Foi embora ainda dentro daquele limite, Adriano. Tem um limite, todo estacionamento não tem um limite. Você entra no estacionamento, se você tem até um determinado tempo para sair dali sem pagar, não é? Em geral, o quê? 10 minutos? 15 minutos?
7: Depende,
5: né?
7: Varia de... Tem alguns que são 5 minutos, outros 10 minutos, e normalmente é 5 minutos.
5: No aeroporto de Brasília, aparentemente não há tolerância nenhuma, né? Ou pelo menos a tolerância é bem abaixo dos 10 minutos, que é o tempo mínimo ali. 10 minutos é o tempo mínimo que eu tenho observado aqui em estacionamentos da nossa cidade. Aí o que aconteceu? Bom, aquele que foi levar, que deu carona ao cidadão, quando foi sair do estacionamento, já não podia. Tinha que estacionar, caminhar até lá o local de pagar o estacionamento, para então ir embora. E quando ele chegou para pagar o estacionamento, ele verificou que tinha permanecido estacionado na área do estacionamento 11 minutos. Ou seja, é o tempo que ele ficou, procurou outro carro, e o tempo que depois tentou sair inutilmente, e teve que estacionar, caminhar, fazer uma longa caminhada até o posto de pagamento, foram 11 minutos. Esses 11 minutos custaram R$23. R$23. O cara foi lá dar uma carona, pegar o outro, pegar o carro e ir embora, não sei o quê. R$23, só porque circulou por menos de 10 minutos, é no estacionamento do aeroporto de Brasília. Você sabe quanto é que ficou a conta do carro que estava estacionado há 6 horas?
7: Quanto?
5: R$43.
7: Nossa.
5: Quer dizer, 6 horas eles cobraram 43.
7: Quase uma mensalidade, se a gente for pensar por 6 horas, né?
5: É, mas assim, 6 horas 43, 11 minutos 23.
7: É o absurdo, né?
5: Não faz sentido.
7: Não faz sentido.
5: Não faz sentido. Não tem critério, né? Não tem critério. Então, o que eu só quero trazer esse caso aqui para novamente chamar a atenção sobre essa exploração, chega a ser criminosa, do aeroporto de Brasília aos usuários na cobrança de... E outra coisa, sem nenhuma garantia de segurança nem nada. O cara estaciona o carro ali, fica sujeito a depredação, a arrombamento, escambau, e eles não se responsabilizam. Está lá no papelzinho, nós não nos responsabilizamos, né, por nada, por nenhum dano causado ao carro no período em que estiver estacionado. E 98% das vagas disponíveis, todas eram descobertas, a céu aberto, é tudo muito caro e sem a devida correspondência na qualidade da prestação dos serviços. Né? É preciso a gente celebra sempre que pode aí a privatização do aeroporto de Brasília, mudou para melhor, muitíssimo, mas do ponto de vista do estacionamento é uma vergonha o que eles fazem em relação à exploração dos cidadãos aqui de Brasília.
7: Está aí o problema da cidade, e é um problema grave mesmo, a questão do estacionamento. E está na hora de fazer um estacionamento coberto, né? Pelo que cobram lá, por tudo isso que o Cláudio falou, está na hora de não deixar o carro no sol e nem só botar ali um telhadinho, como fizeram, fazer um estacionamento decente, né? Já que cobram caro.
5: Tem que ter estacionamento decente, tem que ter carrinho de golfe para levar até o aeroporto e voltar, carregar as malas, tem que ter carregador de malas, gente sorridente, né? Moças e rapazes muito prestativos para ajudar, para orientar, tinha que ter um monte de coisa, tinha que ter esteira rolante, tinha que ter um monte de coisa.
7: Por tudo que a gente paga, né?
5: Pelo preço que, que eles cobram, né, para estacionamento, né, nem o assaltante a que estamos sujeitos naquele aeroporto lucra tanto.
7: Vamos agora com o repórter Bandeirantes. Daqui a pouquinho tem outros destaques para você aqui na nossa programação. Fique ligado aqui nos destaques do dia. Vem chegando o repórter Bandeirantes.
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9: Repórter Bandeirantes, 9 horas e 45 minutos, começando com as informações de Porto Alegre, da repórter Sofia Uth, sobre campanha de vacinação contra a gripe. Fala, Sofia.
10: Bom dia, Pedro. Bom dia também a todos que estão nos acompanhando. A Secretaria de Saúde do Rio Grande do Sul autorizou a liberação da vacina contra a gripe para o público geral no estado. Pode agora tomar o imunizante contra a influenza toda a população com mais de 6 meses de idade. Mesmo com a ampliação, os grupos prioritários ainda têm preferência, como crianças de 6 meses e menores de 6 anos, gestantes e idosos que ainda apresentam coberturas vacinais abaixo da meta. Em Porto Alegre, pouco mais de 50% do público-alvo recebeu o imunizante, enquanto o objetivo da prefeitura era atingir os 90% de cobertura. Na capital, que recebeu mais um lote de imunizantes na última semana, a vacina já está disponível para a população em geral nos postos de saúde.
9: Obrigado, Sofia Uts. Agora, direto de Brasília, o destaque de Vitor Gomes. Fala, Vitor.
11: Bom dia, Pedro, e a todos que nos acompanham. A semana começa com expectativa pela votação nas próximas semanas de um projeto de lei que trata da regulamentação da inteligência artificial no Brasil. A comissão especial na Câmara dos Deputados, que analisa o tema, deve votar o relatório até o dia 9 de junho. E a expectativa é que o texto vá ao plenário até o final do mês que vem. A previsão foi feita pelo presidente da casa, o deputado Hugo Mota, que disse em um evento realizado em Brasília sobre os avanços e os desafios da economia digital, que vai se empenhar para que a votação seja realizada no prazo determinado. Volto contigo.
9: Obrigado, Vitor Gomes, 9h47.
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0: 9h54, estamos de volta com o Gente Brasília. Essa é a trilha do Primeira Hora, Adriano. Então vamos fazer o seguinte, vamos com a trilha do Gente, ó. Agora sim. Trilha do nosso Gente Brasília, você é sintonizado em 89,9 FM Bandeirantes. Obrigado pela audiência de todos os dias, do carinho. Cada vez que eu tô na rua, Cláudio, vai... encontro com alguém, principalmente pessoas desconhecidas, porque as conhecidas a gente já está acostumado, mas que falam com carinho da nossa Bandeirantes e que vem falar que está acompanhando você, eu e toda a nossa equipe na programação ao longo do dia. Fico muito, muito feliz em ver aqui que o pessoal gosta muito da gente, né? E tem um carinho aqui pela nossa Bandeirantes. E já já estamos completando um ano, viu? Já já, dia 22 de julho. Aqui em Brasília, porque o grupo, o ano que vem, completa 90, temos 89 anos. Bom dia, Adriano, bom dia, Cláudio. Esse tempo atrás, fui multado no aeroporto na praça dos Ubers, ou do Uber, embarcando numa passageira para o Noroeste. Fiquei desanimado, você está trabalhando e você tomou uma multa, isso é um roubo. É a reclamação de quem que reclamou hoje? O Denis, nosso ouvinte aqui, que está mandando... E sendo que a praça do Uber foi criada exatamente para que o Uber pudesse estacionar, né? O Uber, o aplicativo, seja lá quem for, quem vai buscar passageiro, que assim, possa estacionar, pega o passageiro e segue viagem.
1: É, e o pior é que a multa, não se sabe necessariamente quem foi que expediu, se foi o funcionário do aeroporto, né? Ou se foi, afinal de contas, o Detran. Não se sabe, né? É possível... que o trabalho que é exclusivo da autoridade de trânsito tenha sido delegado ou esteja sendo delegado a funcionários lá do Uber. Então o cara que vai e expede a multa contra do Uber, não, né, do aeroporto. E aí com isso a falta de, qual é o problema da falta de isenção daquele que não tem a prerrogativa funcional de emitir a multa? Ele pode fazer perseguição, ele não gosta do cara, não gosta do, ou tem inveja do carro lá do motorista do Uber, ou o motorista do Uber nem sabe, mas ali é um cara lá, um morador lá do seu prédio que tem uma certa inveja dele, enfim, ninguém sabe. Aí o cidadão é multado porque está permitindo que um passageiro entre no use seus serviços de transporte de passageiro, está ali para isso, na praça, e sendo na praça do exatamente para isso, né, para os veículos do Uber. Isso é só para você ver que a questão criminosa é muito maior do que a gente pode imaginar, né? Eles fazem todos fazem ali uma conspiração para forçar as pessoas a utilizarem e pagarem as dependências do aeroporto, né? Quer dizer, é uma turma do mal essa, né? Que veio para a nossa cidade para nos explorar de todas as maneiras. Somos gratos pelo aeroporto que temos, não é aquela porcaria que tínhamos antes, melhorou muito, sem dúvida nenhuma, mas isso não lhes dá o direito de explorar a população como bem entendem.
0: Eleições 2026, Rodrigo Vilela fazendo um apanhado dos candidatos, os pré-candidatos à presidência da República, toda a movimentação política dos últimos dias do fim de semana. Vilela, bom dia.
2: Bom dia, Adriano. Bom dia, Cláudio. Bom dia a todo mundo que acompanha nosso Gente Brasília aqui na Bandeirantes 89.9 FM.
0: Vamos falar de quem ou quais candidatos?
2: Aquele giro sobre, né, pela agenda dos pré-candidatos à presidência, viu, Adriano? E a classificação do PCC e do Comando Vermelho como organizações terroristas pelos Estados Unidos continua repercutindo entre os pré-candidatos. Nas redes sociais, Flávio Bolsonaro, do PL, usou vídeos do discurso do presidente Lula na sexta-feira contra a classificação das facções criminosas como terroristas, para fazer críticas. Hoje, o senador participa de cerimônias no Rio de Janeiro e também em Belo Horizonte. No fim de semana, ele participou de eventos no Paraná, ao lado de Sérgio Moro, que é pré-candidato do partido ao governo do estado. Flávio disse que vai trabalhar para defender a soberania de quem mora em áreas dominadas pelas facções. Separamos um trecho da fala do senador Flávio Bolsonaro, pré-candidato do PL à presidência. Vamos ouvir.
3: Vamos defender a soberania dos 50 milhões de brasileiros que vivem em áreas que são dominadas por esses narcoterroristas que servem o PCC. É para isso que é sério, vai trabalhar, para devolver soberania para essas pessoas, para devolver paz para o nosso povo brasileiro, para combater a criminalidade de verdade.
2: Depois das declarações de sexta-feira contra a medida dos Estados Unidos, Lula evitou comentar o tema no fim de semana. O presidente participou do lançamento de uma plataforma gratuita de streaming do governo federal e defendeu a valorização dos símbolos nacionais. Vamos ouvir.
4: Essa é uma coisa que a esquerda vai ter que aprender a fazer. A gente vai ter que, nessa Copa do Mundo, andar de verde e amarelo para não deixar que as cores do Brasil sejam tomadas por nenhum fascista.
2: Romeu Zema, do Novo, não teve agenda de pré-campanha. O ex-governador de Minas Gerais admitiu a possibilidade de se juntar já no primeiro turno à chapa de Ronaldo Caiado. Os integrantes do PSD pensam, no entanto, em lançar o presidente do partido, Gilberto Kassab, como vice de Caiado. Kassab cogita a possibilidade de uma chapa pura da sigla, mas disse que antes é preciso cumprir etapas e entendimentos. Ronaldo Caiado cumpriu a agenda no Rio Grande do Sul e disse que, se eleito, quer Eduardo Leite, ex-governador do estado, como ministro. Caiado participou do Canal Livre da Band nesta semana. Ele defendeu a classificação do PCC e do Comando Vermelho como organizações terroristas. Segundo ele, o Estado brasileiro ajudou a construir as facções criminosas ao longo das últimas décadas por omissão e falta de controle rígido. Temos até um trecho da fala do ex-governador de Goiás. Vamos ouvir.
5: Eles dependem, eles julgam, eles condenam, eles matam, eles impõem regras, eles fazem tudo. Onde é que está a soberania brasileira? Presidente da República tem que se impor com a autoridade moral de presidente da República. Não tem essa conversa fiada que não pode. Vou implantar como terrorista, vou usar as forças de segurança e vou fazer um combate severo a poder resgatar a soberania brasileira.
2: Em entrevista ao Canal Livre, Caiado afirmou que o senador Flávio Bolsonaro deve explicações à sociedade sobre as polêmicas envolvendo o caso Master. No entanto, o ex-governador de Goiás ponderou que erros individuais de aliados não podem desviar a estratégia de um projeto nacional de oposição. Vamos ouvir.
5: Disse ele, olha, você deve explicações ao seu partido e à população brasileira. A demanda da sociedade hoje é que nós não poderemos ser primários nesse debate. Se nós formos criar um processo conflituoso internamente, quem é que vai ganhar a eleição? Ou alguém pensa que pode ganhar a eleição sem que tenha aqui também o apoio de todo o prestígio do ex-presidente Jair Bolsonaro?
2: Adriano, tá aí, né, os principais compromissos dos pré-candidatos à presidência da República. Essa entrevista, inclusive, do Ronaldo Caiado, quem quiser acompanhar hoje às 11 da noite, tem uma exibição desse programa na Bandeirantes. Adriano.
0: Obrigado, Vilela, trazendo aí um resumo dos candidatos ou dos principais nomes em disputa, ou pelo menos como pré-candidatos à disputa eleitoral deste ano. Claudio Beto, se quiser aproveitar e emendar também o comentário sobre as facções criminosas que você tinha dito lá no início do programa.
1: Pois é, a reação do governo brasileiro, como eu disse, foi patética, né? Novamente fazendo opção pela lacração, pelo discurso eleitoral, em vez de tratar seriamente um assunto que é a maior preocupação dos brasileiros, que é a segurança pública ou insegurança pública. Os governos do PT, mas sobretudo o atual, têm tido enormes dificuldades de enfrentar facções criminosas ou terroristas, como agora serão consideradas pelo governo dos Estados Unidos. A gente assistiu na sexta-feira o presidente Lula se referir a esse assunto, dizendo que ter ficado muito triste com a decisão de um tal de Marco Rubio ameaçar de interferência no Brasil. Isso é mentira. O Marco Rubio não ameaçou coisa de interferência, coisíssima nenhuma. apenas comunicou a decisão do governo americano de classificar PCC e Comando Vermelho de organizações terroristas. Isso aí não embute, não inclui nenhum tipo de ameaça de intervenção aqui no Brasil. E por que é que o presidente faz isso, o presidente e os seus aliados? É a questão eleitoral. Eles acham que o governo americano não vai saber disso, que a mentira que eles dizem no palanque não vai chegar ao conhecimento das autoridades americanas. E aí os caras olham assim, isso a gente não é séria. Como é que eles estão dizendo que eu afirmei uma coisa que eu não afirmei? Vai reagir dessa maneira lá o secretário de Estado, que é a segunda autoridade mais importante do governo americano, não é o vice-presidente. Vai reagir dessa maneira lá o secretário de Estado, que é a segunda autoridade mais importante do governo americano, não é o vice-presidente. É o presidente...

invadindo o território americano, estão tocando o terror, incluindo o PCC e Comando Vermelho. O que é que as autoridades americanas conceberam? Conceberam uma aliança de países do continente para enfrentar isso, enfrentar em território dos Estados Unidos, que é do interesse americano, e enfrentar nos respectivos países. E a participação americana nisso tudo seria o oferecimento exatamente dos instrumentos de que dispõe, né? Instrumentos como, por exemplo, inteligência compartilhada, bloqueio de recursos financeiros, ações coordenadas das polícias. É isso, não tem nada negócio de interferência. Isso é mentira. É mentira. Né? E aí a gente vê aí o presidente Lula, a mesma coisa, né? Enquanto contava essa lorota de que o secretário ameaçava interferência aqui no Brasil, que é mentira, isso nunca aconteceu, nunca houve essa ameaça, também fica falando coisas absurdas, como, por exemplo, chamar os opositores de traidores, traidores da pátria e etc. Como se o Brasil estivesse em guerra contra os Estados Unidos, contra Washington, e não contra o crime organizado, contra o PCC, Comando Vermelho, ou qualquer outra estrutura que esta sim sequestra a soberania popular. A soberania brasileira, de que tanto esses políticos oportunistas falam, ela já está completamente conspurcada, né? Por essas organizações criminosas que dominam vasta extensão do território brasileiro, vasta extensão na cidade do Rio de Janeiro. Eles dominam 1.500 favelas do Rio de Janeiro, dominam totalmente, sob mira de armas, território deles, com barricadas, com uma série de medidas de delimitação de território. Ali quem manda é eles. Aquela operação das Forças de Segurança do Rio de Janeiro, em outubro, novembro do ano passado, que resultou na morte de uma centena de bandidos, tornou a vida um pouquinho melhor para as populações do Estado, aquela iniciativa ali foi uma iniciativa das Forças de Segurança do Rio de Janeiro para retomar o controle de territórios controlados pelas facções criminosas. Hoje nós entrevistamos um especialista em segurança pública na primeira metade do nosso jornal Gente, não é? E ele estava exatamente explicando como é grave a situação da atuação, né, dessas organizações criminosas aqui no nosso país, né? Ele falando, por exemplo, que há até imagens mostrando entre um grupo de bandidos armados no Rio de Janeiro, constituído por um número que vai de 400 a 500 homens. Isso é um exército, é um batalhão. É um batalhão de gente fortemente armada controlando territórios. E o governo Lula não faz absolutamente nada com relação a isso. O que faz é tomar medidas meramente cosméticas, demagógicas, para fingir que está empenhado no assunto, mas não está. A gente viu o vexame recente de apresentar um projeto de combate ao crime organizado, que era uma brincadeira, era uma falácia, né? E aí o que é que aconteceu? Até essa figura melíflua do presidente da Câmara, essa figura lamentável, acovardada do presidente da Câmara, ele pediu ao Guilherme Derrit, deputado federal licenciado e então secretário de Segurança de São Paulo, para renunciar à Secretaria de Segurança, se demitir da Secretaria de Segurança de São Paulo, reassumir o mandato para receber a designação de relator desse projeto. Até o Hugo Mota teve uma atitude digna, até ele, né, em relação a isso. Aí o Derrit pegou, aproveitou somente o número da mensagem do governo propondo o projeto, jogou tudo no lixo, porque era para fazer isso mesmo, porque as propostas do governo eram ridículas, e construiu um novo projeto. Foi esse projeto que foi aprovado, né, que é exatamente o projeto, aquele projeto da segurança pública. E no mais, depois veio o outro projeto, que foi relatado pelo senador lá de Pernambuco, Mendonça Filho, né? E que

0: quando o Mendonça Filho, quando o governo Lula soube que estava lá no texto a proposta de redução da maioridade penal, exatamente para proteger os nossos menores do assédio, do aliciamento das organizações criminosas, não pode, isso não pode, não pode. E ameaçaram, inclusive, impedir a votação na marra do projeto se aquilo não fosse tirado. E aí, infelizmente, o senador Mendonça Júnior tirou aquilo do projeto. Semana passada, véspera dessa polêmica toda, mesma coisa. Uma nova proposta de emenda reduzindo a maioridade penal foi tirada de pauta por pressão. Nós demos até aqui declarações mentirosas de parlamentares governistas, né? Foi retirada de tramitação, foi interromperam tudo, com um pedido de vista coletivo de parlamentares ligados ao Palácio do Planalto. Ou seja, eles não querem proteger as nossas crianças do assédio e aliciamento das organizações criminosas. Se alguém tinha dúvida do comprometimento dessa gente com o crime organizado, muita gente já não tem mais dúvida. Exatamente em razão desse tipo de atitude. Então, o que a gente viu é o reflexo disso. É um governo que ignora, o governo Lula, ignora, por exemplo, essa grande aspiração, pressão da sociedade brasileira. Está nas pesquisas, né? A gente viu esses dias aí pesquisa foi até citada também no detalhe pelo nosso Fernando Schiller, né? Indicando que 74%, vou repetir, 74% dos brasileiros apoiam a designação dessas facções como organizações terroristas. Outros 70 e tantos, 80% quase dos brasileiros defendem a redução da maioridade penal. E temos um governo que é contra isso. Contra o povo, contra o que a população brasileira aspira, deseja, pressiona. Enfim, é tudo muito estranho, sabe? Tudo muito esquisito. E mais uma vez, o governo age de maneira lacradora e eleitoreira. Ali, há meses atrás, quando recebeu o convite do governo americano para fazer parte dessa aliança de países contra o crime, o que é que o Lula fez? Ele preferiu ir na conversa mole do Gustavo Preto, que é o presidente radical de esquerda, de extrema esquerda, da Colômbia, que, aliás, ontem foi derrotado, seu candidato foi derrotado na eleição presidencial colombiana. E aí os dois se juntaram porque são contra os Estados Unidos, para ficarem contra, para marcarem posição contra os Estados Unidos. O crime organizado precisando ser combatido. E os caras com esse tipo de concepção atrasada, de anti-americanismo dos anos 60, de como é? Yankees go home. Meu Deus, isso já, né, já passou, cansou, isso acabou lá no muro com o muro de Berlim, né? No início dos anos 1990. É uma tristeza, né? A gente vê gente atrasada, ignorante, né? Tomando decisões inspiradas muitas vezes em concepções anacrônicas, né? É tudo muito triste. E aí tá lá o Lula dizendo que os seus opositores são traidores. Ou seja, na cabeça do Lula, a guerra não é contra o crime organizado, é contra os Estados Unidos, é contra o Washington. Tanto assim que enquanto ele vociferava contra os adversários, mandava lá o chanceler, outra figura melíflua, mandava lá o seu chanceler pedir a bênção e tomar orientações do governo da China. Está lá hoje. O chanceler Mauro Vieira foi enviado para manter conversações com a China sobre esse assunto. Como assim? E a soberania? E a soberania? E a interferência? Ah, chinês pode. Ah, bom, então tá certo.
1: Dez horas, 14 minutos antes do intervalo. Pô, a gente não fez intervalo ainda. A gente tá empolgado aqui. Fala muito, né? Mas são vários assuntos, são tantas
0: Fala
1: emoções.
0: muito.
1: São tantas as emoções, Cláudio Humberto, como diria Roberto Carlos, que a gente vai se empolgando. Mas antes do intervalo, aproveitar que o Felipe Campbell tá aqui. Daqui a pouquinho também ele tem destaque lá no nosso Band News TV. para falar sobre o novo secretário de Segurança Pública do Distrito Federal. Na verdade, é um novo velho secretário, porque ele já estava no comando desde que saiu Sandra Avelar, mas agora foi oficializado. Felipe Campbell, bom dia.
2: Bom dia, Adriano. Bom dia, Cláudio Humberto. É exatamente isso. Ele já estava no comando da pasta, mas agora ele assume de maneira oficial, já está no diário oficial desta segunda-feira, a nomeação do delegado da Polícia Federal, Alexandre Rabelo Paturi, como novo secretário de Segurança Pública do Distrito Federal. Ele ocupava o cargo de secretário executivo de Segurança Pública e agora foi promovido ao posto máximo da pasta, responsável pela coordenação das políticas de segurança do Distrito Federal e pela integração das ações entre Polícia Militar, Polícia Civil, Corpo de Bombeiros e Secretaria de Administração Penitenciária. Delegado da Polícia Federal desde 2006, ele também integrou o Ministério da Justiça e Segurança Pública durante o governo do ex-presidente Jair Bolsonaro. Ele que é formado em Direito pela Universidade da Amazônia, ele é mestre em Administração Pública pela Universidade de Brasília, nossa UNB. Antes de assumir a função de secretário executivo da pasta, ele atuava na Coordenação Geral de Controle de Segurança Privada da Polícia Federal. E essa troca ocorre em um momento de debate sobre investimentos na área de segurança, ampliação do efetivo das forças policiais e projetos ligados à modernização tecnológica das corporações. Ele assumiu a secretaria após atuar na coordenação executiva da pasta e já acompanha, né, diretamente as principais ações de gestão de segurança pública do DF há algum tempo e agora chega no cargo máximo da pasta, Adriano.
1: Valeu, Felipe. Obrigado pelas informações. 10h17. Intervalo é rápido. Já já outros destaques para você aqui no nosso Gente Brasília.
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10: Estamos de volta com Gente Brasília aqui pela Bandeirantes 89,9 FM com o Gabriel Marques aqui no estúdio. Ele que acompanhou agora há pouco, ele foi até o Hospital Santa Lúcia, se eu não estiver equivocado, onde teve a alta da governadora Celina Leão, que teve um problema de saúde no fim de semana. Como é que está a governadora? O que foi que aconteceu com ela, Gabriel? Bom dia.
11: Oi, Adriano. Muito bom dia para você, para os nossos ouvintes. A governadora foi diagnosticada com pneumotórax. É um quadro clínico quando há o acúmulo de ar entre o pulmão e a caixa torácica. Segundo a governadora, na última quinta-feira ela começou a sentir dores na região do peito, né, na região do tórax, também falta de ar, inclusive chegou a sentir mais prostrada, né, com o corpo mole, uma certa febre. Ela inicialmente achou que poderia estar com Covid, mas ao chegar no hospital, ela foi diagnosticada com esse quadro clínico. Com isso, ela precisou ficar internada, ela deu entrada na unidade no sábado. Na noite de sábado, ela passou por um procedimento que tinha como objetivo drenar esse ar que estava nessa região, que resultava justamente nessas dores na região torácica, além também da falta de ar. Ela fez questão de enfatizar do histórico de atleta que ela tem, inclusive por isso que ela sentiu estranho essa situação e fez questão de procurar uma unidade. Após realizar esse procedimento na noite de sábado, ela ficou sob observação e agora teve alta na manhã desta segunda-feira. Nossa reportagem esteve por lá, vamos ouvir a fala dela. Ela deu uma resumida aí do que aconteceu, vamos ouvir.
12: E aí eu vim fazer exame, mas aí deu pneumotórax, né? Tinha mais ou menos 400 microgramas de ar entre a pleura e o pulmão. Aí eu drenei no mesmo dia, no sábado à noite, às 10 horas mais ou menos. Tô bem, tô muito bem, graças a Deus. Agradecer as orações de todas as pessoas que vieram, do nosso círculo de oração, das amigas que vieram, Michele, Damares também que vieram aqui orar por nós.
11: Bom, como destacou a governadora Celina Leão, ontem estiveram presentes lá no Santa Lúcia, que fica no setor hospitalar sul, a senadora Bia Kicis. Agora eu fiquei na dúvida, se era a Damares ou a Bia Kicis?
10: A senadora é a Damares, que foi a que falou junto com a Michele Bolsonaro.
11: Isso. Estiveram presentes ontem a ex-primeira-dama Michele Bolsonaro e a senadora Damares. É porque a Bia Kicis também é amiga pessoal da governadora, né? Então por isso a confusão.
10: Deputada, no caso, Bia Kicis.
11: Deputada, perdão.
10: Isso, candidata ao Senado, pré-candidata.
11: Isso. Estiveram presentes também em frente à unidade uma série de apoiadores realizando como se fosse, não era uma vigília porque não era de madrugada, mas orações, também cantaram louvores lá em frente à unidade, torcendo aí pela recuperação da governadora, que saiu agora por volta das 9 horas lá da unidade, saiu bem. Saiu, inclusive, indo direto para uma agenda já em Ceilândia, né? Hoje tem o GDF na sua porta, que é um programa aqui do governo do Distrito Federal que tem como levar uma série de ações do governo como um todo, né? São várias secretarias, vários órgãos trabalhando ao mesmo tempo. E ela fez questão de estar presente, saindo do hospital, indo lá para Ceilândia. Claro que com algumas restrições, ela não vai poder mais... ela gosta muito de malhar, correr, enfim, aí tem que ter alguns cuidados. Mais recuperada agora para continuar seguindo as agendas, o Adriano.
10: O Obrigado, Gabriel. Boa notícia, né? A governadora está restabelecida e já está cumprindo a agenda.
5: Não é mole, não, né? É uma rotina muito dura de quem exerce funções dessa natureza, ainda que a governadora se prepare, seja alguém que goste da prática esportiva, etc. Mas é preciso se cuidar, até porque tem pela frente aí um processo eleitoral, uma campanha que é extenuante. Uma campanha, de fato, exige, qualquer campanha exige muito dos seus candidatos, mas, enfim, a governadora, com toda certeza, seguirá a orientação médica ali e vai pegar mais leve nessa rotina, de modo a cumpri-la, né, sem sustos, sem intercorrências.
10: 10 horas 26 minutos, 10h26. Você participando e mandando sua mensagem para cá no nosso Gente Brasília da Bandeirantes. Agradecer aqui sempre as mensagens dos ouvintes. O Emerson, que é motorista por aplicativo, mandou aqui também um assunto que a gente tratou lá no iniciozinho do programa, mas ele mandou sua mensagem agora há pouco, que sobre o assunto que o Cláudio falava do estacionamento do aeroporto, a gente ampliou falando da multa, da fiscalização. E o Emerson, que é motorista de aplicativo, diz o seguinte: eu parei de fazer corridas para o aeroporto por temer multa, pois vai depender da vontade do agente que vai multar. Não tem critério definido sobre tempo de embarque e desembarque. É a reclamação que faz o Emerson. Obrigado, viu, Emerson, pela sua mensagem. Um abraço também para o Lúcio Gonzalez, o Felipe Filho, que está sempre conosco aqui na audiência, mandando várias mensagens. Ele sempre muito ativo e participante lá no chat, que você também pode participar no Band Brasília. 10h27, Vitor Gomes agora aqui no estúdio para falar sobre as medidas para tentar conter a alta dos combustíveis. Teve anúncio primeiro para gasolina, antes para o diesel, agora para o diesel e também para querosene de avião. Vitor Gomes, conta para gente.
7: Muito bom dia. Muito bom dia para você, para o Cláudio Humberto e aos nossos ouvintes. A partir de hoje entra em vigor um novo modelo de subvenção econômica que unifica os auxílios anteriores. O objetivo principal do Palácio do Planalto é criar uma espécie de colchão de amortecimento financeiro para blindar o consumidor de repasses nas bombas, o que, segundo o Planalto, é para garantir a estabilidade da atividade econômica e do setor de transportes nas próximas semanas. A principal alteração estrutural ocorre no modelo de apoio ao óleo diesel. O governo federal unificou o valor da subvenção em R$ 1,12 por litro do combustível. Esse valor será pago diretamente às refinarias nacionais e aos importadores autorizados, simplificando o fluxo de repasses e centralizando a operação financeira. Essa nova fatia de R$ 1,12 substitui de forma definitiva dois mecanismos regulatórios que expiravam no último domingo: a subvenção original de R$ 0,32, instituída em março, e o auxílio adicional de R$ 0,80, que foi criado em abril para incentivar e subsidiar o refino nacional. Com a mudança, o governo elimina a fragmentação dos benefícios e assume integralmente o financiamento do teto unificado com recursos exclusivos do Tesouro Nacional. O governo ainda estendeu os benefícios fiscais concedidos à importação e à venda do biodiesel e do querosene de aviação até o dia 31 de julho. Segundo a Associação Brasileira de Empresas Aéreas, o querosene de aviação já representa 45% dos custos operacionais do setor. De acordo com a ABA, devido à alta do preço do querosene de aviação, as empresas aéreas estão tendo que redesenhar suas malhas, reduzindo também a oferta de voos. A gente destaca, por fim, o subsídio estabelecido pelo governo de R$ 0,44 por litro de gasolina, anunciado na semana passada, mas que ainda não foi visto de fato nas bombas. Pelas ruas aqui do Distrito Federal, os preços variam entre R$ 6,49 e R$ 6,29, quando se encontra ali alguma promoção.
10: Valeu, Vitor Gomes. Não se viu em lugar nenhum essa redução, que seria de... Na prática, ficaria em 4 centavos o aumento, porque foi um aumento de 48 centavos da Petrobras, isso falando de gasolina. Aí com a subvenção aí, com a redução do governo em 44 centavos, ficaria algo em torno de 4 centavos. O que se viu dias antes de ser anunciado esse aumento da Petrobras foram os postos aumentando em 20 centavos, em média, o preço do combustível. Que beleza, né? Aí a gente quer ter um país sério, e aí quando tem situações como essa, você vê os próprios empresários já aumentando, depois vem a argumentação de que falta, pelo menos esse ano eu não ouvi ainda da falta de cana-de-açúcar para conseguir o etanol que fica, mas já tivemos aí os preços internacionais que eles compram junto às distribuidoras, porque mesmo o Brasil reduzindo, a gasolina que é consumida aqui no Distrito Federal vem das distribuidoras, e as distribuidoras estão comprando o petróleo que vem de fora do país, e esse petróleo tem um preço maior. Foi o último argumento que eu li, viu, Cláudio, com relação aos preços dos combustíveis por parte do nosso glorioso Sim de Combustíveis, né? Que beleza. Obrigado, Vitor. 10h31...

0: Seguimos com mais destaques aqui na nossa programação. Vamos falar de urnas eletrônicas. Os partidos políticos têm até o mês de setembro para inspecionar o código-fonte das urnas eletrônicas que serão usadas nas eleições de outubro. A medida faz parte das ações que tratam o ciclo de transparência democrática que é promovido pelo Tribunal Superior Eleitoral. Segundo o TSE, a iniciativa permite que as entidades fiscalizadoras, além dos partidos políticos, acompanhem de forma antecipada o funcionamento dos códigos-fonte, programas que são responsáveis pela operação das urnas eletrônicas e demais sistemas eleitorais. O acesso às informações dos sistemas de eleições 2026 foi aberto em outubro ainda do ano passado, um ano antes da realização do pleito, que amplia aí a participação da instituição nos processos de fiscalização. Durante a inspeção, os representantes dos partidos têm acesso ao ambiente preparado pelo TSE para realizar a análise e podem esclarecer dúvidas diretamente com a equipe técnica do tribunal. O União Brasil foi o primeiro partido brasileiro a fazer a inspeção na urna. A coordenadora de filiação e desfiliação da legenda, Ana Ruth Pessoa, afirmou que a medida é importante também para combater a desinformação no processo.
1: Aqui nós saímos com bastante informação e aquilo que é desinformação passa a não ter tanta validação, né? Nem tudo que se ouve realmente é. Então é de extrema importância essa visita para toda a sociedade e para todos os partidos políticos.
0: O coordenador de tecnologia eleitoral do tribunal, Rafael Azevedo, disse que o TSE quer que todas as instituições, todos os partidos participem desse processo.
2: Verificar como é que é o código-fonte, verificar e entender as nossas explicações e apurar pelos seus próprios meios, né? Que essas verificações são realmente feitas, né? O sistema eletrônico de votação, apuração e totalização, ele é extremamente robusto, extremamente seguro e vai garantir com isso que eles tenham essa confiabilidade para poder passar isso para os fiscais de partidos, passar isso para todo o país e para os seus próprios eleitores, para eles, assim, confiarem na votação.
0: Após o prazo de inspeção, o TSE realiza a cerimônia de assinatura digital e lacração dos sistemas eleitorais. Depois, os programas usados nas eleições passam a ter versões definitivas preparadas para a utilização no pleito. Lembrando que as eleições 2026 elas estão marcadas para 4 de outubro em primeiro turno e 25 em um eventual segundo turno.
3: Então, essa coisa da urna eletrônica sempre suscita desconfianças, né? A gente vê toda eleição tem a mesma conversa mole, não sei o quê, código-fonte, olha, é assim, é assado, confia, é confiável, é totalmente confiável, etc. e tal, mas olha, há anos, há décadas, na verdade, desde a implantação do voto eletrônico, que as pessoas veem com desconfiança. E a relutância, até a proibição do Tribunal Superior Eleitoral de permitir a impressão ou o comprovante impresso do voto, né? Isso também aumentou muito o grau de confiança no processo eletrônico de votação. E tem outros fatores, por exemplo, o fato de nenhum país importante do mundo adotar o mesmo sistema, um sistema semelhante. Ou você acha que os Estados Unidos ou a Europa não teriam condições de desenvolver um processo de votação eletrônica tão, né, tão eficiente, confiável, etc., quanto o brasileiro? Eles já teriam feito isso até antes de nós e se não o tivessem, teriam adotado já o sistema de votação. E, no entanto, na maioria desses países, eles continuam recorrendo ao velho voto impresso. Isso demora o processo eleitoral, sem dúvida nenhuma, e torna ainda o processo complexo na medida em que, por exemplo, ocorrerem nesses países eleições majoritárias, como acontece aqui no Brasil. Nos países parlamentaristas, em países que têm as suas especificidades, em que tem um voto lá no distrito, essa coisa é menos sentida, digamos assim, né? Mas tem que parar com... Não é, tem que parar, mas assim, não adianta, sabe? Não é suficiente aparecerem burocratas, pessoas que ocupam cargos relevantes na justiça eleitoral, dizer, confie em nós, entendeu? É algo que é um desafio permanente, a cada eleição tem a mesma ladainha e suscitam os mesmos questionamentos. Agora, no fim de semana, eu vi. O Brasil todo viu o mico que foi pago pelo presidente Lula numa visita que fez a Sergipe. Esteve em dois locais. Esteve numa cidade chamada Laranjeiras, que eu conheço, e numa cidade chamada Lagarto. Eu acho que Lagarto é a cidade onde nasceu aquele centroavante brasileiro que fez muito sucesso no Atlético de Madrid. Eu não sei onde é que ele anda hoje. Também jogou no Chelsea. Como é o nome dele?
0: É o Diego Costa. Ele aposentou, que jogou no Grêmio.
3: Diego Costa. Jogou no Grêmio também. Eu acho que ele nasceu em Lagarto.
0: Ele é do Sergipe, né?
3: Pois bem. O Lula esteve nessas duas cidades. Em Laranjeiras, por exemplo, segundo o comentário que eu vi, o número, é claro, eu tenho que conferir, mas eram pessoas confiáveis que diziam que Lula teve 75% dos votos em Laranjeiras. Aí ele vai ontem, no governo, ali já em campanha eleitoral, palanque armado para ele e tudo mais, tinha mais gente no palanque do que embaixo do palanque. Quem viu essas imagens sabe o que eu estou dizendo. Estamos falando ali, minha gente, de umas... Eu vi notícias falando em 30 pessoas. Eu acho que tinha um pouco mais. Tinha ali umas 40, 40 e poucas pessoas, né? Mais da metade estava no palanque. E o restante embaixo. Uma coisa patética, sabe? Uma coisa constrangedora. Como pode alguém ter tido 75% dos votos num município onde, portanto, reina absoluto, onde teria tratamento próximo de uma divindade? Como é que a presença de alguém como Lula num lugar como esse não atrai ninguém? A mesma coisa aconteceu em Lagarto. Também, assim, aliás, em Lagarto foi até uma coisa mais sintomática, porque não só eram pouquíssimas pessoas, como nem estas interessadas em ver o Lula conseguiram chegar próximo, porque, afinal de contas, o Lula só participa de eventos controlados, ou seja, com plateia que lhe seja favorável, porque é assim que funciona, né? Eles chamam isso de evento controlado. Só o Lula adota isso nos seus governos, né? E só entra quem é petista de carteirinha, só entra, sabe? É uma coisa bem restritiva, né? E aí, do cômputo geral no Brasil, novamente é esse questionamento que eu ouço frequentemente. Como pode alguém ter ganhado a eleição e não ter, desde como tomou posse, desde o primeiro dia de governo, não pode aparecer em eventos, não aparece em eventos públicos que não sejam controlados, com plateia garantida favoravelmente a ele, né? com plateias que lhe sejam simpáticas. E as pessoas fazem questionamentos. Como pode? Esse cara não foi votado, consagrado nas urnas, etc. Como é que isso não se confirma na rua? Então, assim, é claro que todo governante passa por um processo de desgaste, a pessoa pode até começar muito bem avaliada, etc., mas isso há um processo de declínio que é dessa avaliação, que é próprio mesmo da atividade política, etc. e tal. Mas são detalhes aqui, assim, que acontecem aqui no Brasil, que deixam as pessoas bastante intrigadas, né? Continuam muito intrigadas sobre o processo eleitoral. Eu já contei essa história e assim, para mim a urna, o voto eletrônico no Nordeste foi uma revolução, né? Foi uma revolução. Acabou, por exemplo, com os tradicionais currais eleitorais. No meu estado havia inúmeros, né? Tinha lá uma cidade, um município chamado Água Branca, onde numa eleição de que eu tenho memória, para governador, o candidato apoiado pelo regime naquela ocasião teve 10 mil votos. 10 mil, minha gente, não foi 10.001, nem 9.999, não. 10 mil, redondinho, 10 mil votos. E o adversário teve 14. 14 votos, 1, 2, 3, 4, 14. Tinha menos votos, teve menos votos do que o número de filiados ao partido dele no município, né? E há outros exemplos dessa natureza. Bom, depois do voto eletrônico, naquele município onde só ganhava os candidatos ligados ao regime, eu estou me referindo ao regime militar, na eleição, logo na eleição seguinte à urna eletrônica, uma candidata do PT ganhou a eleição para prefeito, para prefeita, né? Lá do município. Só para você ter uma ideia do que representou em termos de libertação do curral, mediante voto fraudado, né? Mantido pelo voto fraudado, voto impresso, fraudado, né? E aí, de repente, chega o voto eletrônico e muda tudo. A questão é que tem muita gente convencida de que esse voto que mudou tudo, aos poucos, foi sendo domesticado, digamos assim, né? Foi sendo incorporado às mesmas práticas de antigamente. Eu custo acreditar que isso tenha acontecido, mas de qualquer maneira, até porque até hoje nunca surgiu provas concretas nem de que a eleição é fraudável, nem provas concretas de que a eleição é confiável, absolutamente confiável. Tanto isso é verdade que até hoje há uma atitude desconfiada da classe política. Se você olhar, Adriano, para os políticos hoje em atividade, da esquerda à direita, todos já tiveram momentos de desconfiança em relação ao processo eleitoral. Eu me lembro que a esquerda foi quem primeiro liderou movimentos no sentido de acabar com o voto eletrônico, achando que eram vítimas que foi o Brizola, né? Foi exatamente o brizolismo na época e tal, foi quem primeiro levantou essa bandeira. Portanto, quando você olha assim para o espectro político, da esquerda à direita, todo mundo já teve os seus momentos ali de desconfiança em relação ao processo eleitoral, continua sendo um desafio essa credibilidade.
0: Eu, particularmente, eu acho, como você disse, uma revolução a questão do voto eletrônico. Acho que é um exemplo. A questão que o Brasil consegue uma apuração em horas. Mas se há uma demanda, assim, por exemplo, de imprimir o voto, por que não imprimir? Já que o pessoal reclama...
3: Por que não?
0: Sabe? Tipo, eu acredito nas urnas eletrônicas. Eu não tenho desconfiança, até que me prove o contrário, eu não tenho desconfiança sobre as urnas eletrônicas. Já acompanhei alguns processos como esse junto ao TSE, porque a gente é convidado como veículo de comunicação, quem é representante dos veículos, a acompanhar esses processos de toda a tecnologia. E dentro do que eu sou leigo, mas daquilo que a gente tenta entender um pouquinho, me parece um processo... E até hoje, pelo menos, idôneo. Mas, como a gente estava falando, se há uma reclamação, porque tem que ter voto impresso, voto auditável, não sei o quê, faz o voto impresso, porque na prática ele até é impresso. É impresso uma zerésima de cada urna eletrônica antes do início do processo eleitoral e depois, no final, cada urna tem a impressão total dos votos e nas salas onde tem a votação tem lá a impressão do que a urna acabou apurando também com relação àqueles votos. Os diretores de partidos, quem é o representante, até consegue ver. Mas se há uma necessidade de exposição ou de entrega, que se faça, sabe? Quanto melhor for, mais transparente, era a palavra que estava me faltando. Quanto mais transparente for o processo, que seja, que se faça, sabe? Não tem problema nenhum. Até para não abrir lacuna, para, como o Cláudio falou, políticos seja de esquerda ou de direita, políticos, né? Porque tem a classe política, ou seja, os políticos. Não fiquem questionando quando perdem, né? Faz, imprime, pura e simplesmente, que daí você prova lá que não teve um processo nenhum e se resolve essa discussão toda, não se fica que nem na última eleição a gente ficou praticamente... mais do que um ano, né? Mas vamos dizer, de janeiro do ano eleitoral até depois do processo eleitoral, se discutindo a questão de urna eletrônica, acho que está na hora da gente conseguir vencer essa etapa. Se por exemplo, imprimir os votos, o tal do voto impresso, resolver essa discussão, pô, que se resolva essa discussão, né, Cláudio? Que não fique nesse rame-rame todo o período eleitoral, né?
3: Toda eleição tem isso, né? É uma coisa para desconfiar mesmo. É para desconfiar também, né? Mesmo. É assim, é para desconfiar, porque afinal de contas, se é confiável, por que está dizendo confie, né? Ok, confia, até que alguém prove o contrário, né? Onde o voto eletrônico foi implantado, houve casos, por exemplo, como o da última eleição do ditador Nicolás Maduro, a última eleição, que eu digo eleição entre aspas, né? ele fraudou a eleição. Como é que isso foi possível constatar? Porque na urna eletrônica adotada na Venezuela, o voto tinha um comprovante de voto, né? O cidadão não ficava com o voto, não é? A ideia não é essa, não é votar lá, digitar o número do candidato na urna e pegar lá uma cópia do voto impresso. Não, aquela impressão do voto é guardada ali, né? Na própria urna. É um papelzinho, como se fosse um papel desses de máquina registradora, né? E cada voto corresponde à impressão dele e é colocado e é depositado na urna. Isso por quê? Porque aquele voto ali depositado na urna, fica lá aquele pacotinho de votos. Se eventualmente houver a concessão pela justiça de recontagem de votos naquela urna, os votos estão lá. Então terão dois comprovantes de votação: a votação eletrônica e a votação em papel. Confere se a votação eletrônica corresponde àqueles votos que estão ali registrados no papel, que foram impressos. É tão bobo isso, é tão simples, não é? O Brasil, inclusive, chegou a apresentar uma urna eletrônica com essa característica e depois, apressadamente, tiraram disso, nem sequer implantaram. Chegaram a lançar, teve até evento para isso, etc. e tal, mas alguém se epa, tira isso daí. E tiraram. Enfim, tem uma série de coisinhas que aconteceram ao longo do tempo em torno do voto eletrônico, como, tanto quanto o Adriano Oliveira, eu sou daquelas pessoas que confiam nisso, né? É claro que sim. Mas, para mim, a única coisa que me deixa intrigado é essa persistência, sabe? Essa luta de eleição, às vésperas de cada eleição, tem sempre, organizam-se explicações que fogem ao alcance de quem está ouvindo, porque assim, por mais interessado que seja o repórter, ele nunca será suficientemente informado para detectar qualquer tipo de irregularidade, né? Simplesmente ele vai reproduzir o que foi dito a ele por especialistas. Aí o cara até a reportalhada fica intimidada diante das sumidades que são colocadas ali na frente deles para dizer: olha, confia na votação, votação eletrônica é confiável, etc. e tal. Se é confiável, minha gente, isso tem que se demonstrar na prática, não precisa estar repetindo isso a cada eleição, que fica meio esquisito.
0: E para a gente ir para o comercial aqui, o programa já está no fim, que rapidinho está passando. Diego Costa, que o Cláudio Humberto falou, nasceu no dia 7 de outubro de 1988, na cidade de Lagarto, no Sergipe, como a gente estava falando. E aí fui pesquisar sobre a cidade de Lagarto, ela fica a 79 quilômetros da capital, Aracaju. Tem 422 anos de fundação e 146 anos de emancipação. O atual prefeito é Sérgio Reis, e não é o cantor, tá, gente? É Sérgio Reis, é homônimo. Ele é do PSD e é óbvio que vai até 2028 o período de coordenação de gestão lá no município de Lagarto, no Sergipe. Tá aí as curiosidades também sobre o nosso Brasilzão. Intervalo e já outros destaques para você aqui no noticiário local.
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14: R$10,53, Natália Ferreiro conosco aqui no estúdio para falar sobre o viaduto do Buraco do Tatu. O trânsito foi liberado no viaduto que liga o Eixão Norte ao Buraco do Tatu. Conta para a gente, Natália Ferreiro. Foi ontem à tarde, né, que liberaram o trânsito pela região. Bom dia.
15: Oi, Adriano. Bom dia para você, Cláudio Humberto, todos que nos acompanham. Pois é. No fim de semana eu estava fora do DF, então hoje de manhã, quando eu fui passar...
14: Foi surpreendida?
15: Exatamente, fui surpreendida. Para mim, uma boa surpresa, mas já ouvi por aí que tem gente que não gostou. Nós vamos falar um pouco sobre isso. Então, está liberado o trânsito nas faixas inferiores dos viadutos que estão em obras no Eixão Norte, próximo à rodoviária do Plano Piloto. A travessia de pedestres também está liberada, mas agora o pedestre deve atravessar por cima do viaduto 10, que fica mais próximo dos pontos de ônibus e das passarelas de pedestres. E por isso, há algumas reclamações aí, os pedestres, então, têm que fazer uma volta um pouco maior, né? A obra foi iniciada em junho de 2024, com orçamento inicial de R$13.500.000. Mas a Defesa Civil encontrou irregularidades na antiga estrutura que poderiam causar um colapso estrutural e o orçamento passou a ser de R$24.300.000. Antes de liberar as partes inferiores neste domingo, o Ministério Público fiscalizou a obra e constatou que os problemas foram resolvidos. Segundo o Procurador Distrital dos Direitos do Cidadão, Eduardo Sabo, é seguro que os carros possam circular nas faixas inferiores depois de muitas mudanças na estrutura.
16: O Ministério Público, por meio da Procuradoria do Cidadão, tem acompanhado as grandes obras. E esta aqui, que se relaciona com o viaduto 10 e 11 do Eixão Norte, realmente foi uma obra trabalhosa. Técnicas modernas foram utilizadas, houve necessidade de que houvesse uma verificação total nos pilares de ambas as estruturas e, felizmente, vai ser aberto ao trânsito, ao público, aos pedestres, à comunidade. Eu posso dizer que são cerca de 90% das obras concluídas.
15: Durante os quase 2 anos de obra, o trânsito foi impactado por causa da necessidade de desvios. A estudante Daniela Correia precisa passar pelo local constantemente e diz que tem que sair mais cedo de casa por causa do trânsito intenso na região.
0: O estreitamento das faixas do Eixo Norte, em virtude da obra, tem sido muito impactante no trânsito dessa região, porque é um trânsito tão grande, principalmente no horário de pico, já a partir ali das 6 horas, que muitas vezes alcança o meio do Eixo Sul. Esse estreitamento, junto com aquele semáforo, né, juntamente com o desvio, que ficou por muito tempo, porque foi uma obra extremamente demorada.
15: A reforma ainda não acabou, mas está na fase de conclusão. A parte superior do viaduto deve ser liberada no final de junho e a obra completa com sinalização e arborização deve ser entregue em julho. Então fica aí o debate entre motoristas e pedestres, Adriano.
14: Sabe que hoje de manhã ali, 6h20 para ser preciso, recebi uma mensagem do nosso ouvinte, o Djalma, e ele estava falando o seguinte... Como é bom ter o começo do Eixão Norte livre novamente depois de tanto tempo de obras. Boa semana, o Djalma desejando aqui para a gente. Eu fui conferir as nossas câmeras do DR e, de fato, né, você tem ali... Para quem tá no sentido inverso, ainda está bloqueado. Para quem vem da Asa Sul em direção à Asa Norte, continua a obra, você passa o buraco da Tatu, está fechado, você tem que fazer aquele desvio pelo eixinho de cima, de baixo. O eixinho L. Tem que passar por ali e aí você volta para o eixão. Mas para quem está vindo, como a Nath falou, do Lago Norte, de Sobradinho, aí vai conseguir seguir em direção à Asa Norte, passar pelo Buraco Tatu sem problema. A reclamação que chegou aqui por parte de alguns ouvintes é com relação à sinalização de pedestres. De que não ficou bem sinalizado para fazer a passagem por aquele trecho onde está... reservado para travessia de pedestres, né? Então esse é o problema que está acontecendo por ali.
15: É, porque ali quando tinha o desvio, eu, por exemplo, já fiquei parada diversas vezes no semáforo ali, porque de fato, onde nesse desvio tinha esse semáforo ali, as pessoas então apertavam o aqui.
14: Sinal,
15: tem,
14: né?
15: Tem um sinalzinho para pedestres, né? Então, agora o pessoal passa reto, os carros seguem em frente, então, de fato, não tem mais essa melhor, como diz, facilidade, né,
14: bloqueio que tinha
15: pedestre. Aí, né?
14: Obrigado, Nath, pelas informações. 10h59, Rodrigo Vilela vem com os destaques do Manhã Bandeirantes, mas antes disso tem pesquisa eleitoral que saiu, né? Mais uma pesquisa, e o Rodrigo Vilela, que é o nosso correspondente da eleição dentro do Gente Brasília, vai atualizar para a gente que pesquisa foi divulgada agora pela manhã, Vilela.
7: Oi, Adriano. O levantamento realizado pela Real Time Big Data, né, que ouviu ali, enfim, eleitores entre os dias 29 e 30 de maio, né, 2.000 entrevistas ali com o pessoal que tem título de eleitor. Importante destacar a margem de erro da pesquisa de 2 pontos percentuais. E aí, Adriano, essa pesquisa, ela traz um recorte interessante, que é um aumento, ele coloca Romeu Zema do Novo e Ronaldo Caiado como candidatos ali mais competitivos do que Flávio Bolsonaro em um eventual segundo turno nas eleições enfrentando o presidente Lula do PT. Vamos aos números da pesquisa num cenário estimulado de segundo turno. Entre Lula e Flávio Bolsonaro, Lula aparece com 45% das intenções de voto, enquanto Flávio Bolsonaro com 40% dos votos. Brancos e nulos somam 8%, aqueles que não sabem ou não responderam somam 7%. Quando Lula enfrenta Ronaldo Caiado, Lula do PT, Ronaldo Caiado do PSD, os dois aparecem numericamente empatados, com 43% das intenções de voto. Neste cenário, brancos e nulos são 8%, enquanto aqueles que não sabem ou não responderam somam 6%. No cenário estimulado em que Lula enfrenta Romeu Zema, do Novo, Lula soma 43% das intenções de voto, enquanto Romeu Zema, 40%. Neste recorte, o número de brancos e nulos sobe, soma 11%. Daqueles que declaram que votariam branco ou nulo. Aqueles que não sabem ou não responderam, 6%. Quando Lula, no cenário estimulado entre Lula e Renan Santos do Missão, Lula aparece com 46 pontos e Renan Santos com 30%. 30%. Brancos e nulos, 12%. Aqueles que não sabem ou não responderam, 12%. Tem ainda, viu, Adriano, Cláudio, ouvintes, o teste do nome de Aécio Neves, que ainda não foi oficializado como nome do PSDB. Há uma discussão interna dentro da federação para ver se lança ou não Aécio Neves como pré-candidato à presidência da República. Nesse cenário, Lula aparece com 47% das intenções de votos, Aécio Neves com 23%, brancos e nulos 16%, aqueles que não sabem ou não responderam ou se declararam indecisos alcançam 14%. Essa pesquisa ela foi registrada no Tribunal Superior Eleitoral, código é BR05864/2026. Essa pesquisa, esse levantamento foi custeado com recursos próprios do Instituto, viu, Adriano?
14: Obrigado, Vilela, pelas informações.
17: É assim, tem pesquisa que assim, você olha, não é nada, não é nada, não é nada mesmo, né? Aécio Neves, aliás, ele até declarou esses dias que ainda não sabe se será candidato. Então, colocá-lo numa pesquisa quando nem ele sabe se será candidato, você imagina o eleitorado, né? Se o candidato não sabe se será candidato, você imagina os brasileiros, né? Os brasileiros, de maneira geral, têm dificuldades de ter acesso, de alguma maneira, tem dificuldade à informação. Não tem a informação de quem é ou não é candidato. Né? Enfim, são daquelas pesquisas que eu sempre fico com um pouco de pé atrás em relação ao que tem. O que tem assim, me preocupa mais o que tem escondido na pesquisa do que aquilo que tem exposto, né? Mas de qualquer maneira é um processo ainda demorado, etc. Vão surgir muitos percalços, né? Essas empresas que têm contratos com o governo Lula, empresas de pesquisa, são empresas que não que continuam ali orientadas a esticar a história lá do Vorcaro com Flávio Bolsonaro, não sei o que e tal, quando outras coisas, fatos novos já aconteceram. Enfim, é algo que é preciso ter muita atenção para a gente não virar presa fácil de certos interesses.
14: Agora o Vilela vai trazer o destaque do Manhã Bandeirantes, o principal, Vilela, porque já tomamos 4 minutos do seu programa.
7: Adriano, hoje tem entrevista, viu? Profissão nova que surgiu, inclusive, a administração de Airbnb.
14: Beleza, não vamos tomar mais seu tempo. Vamos embora, Claudio Humberto.
17: Vamos nessa. Quero desejar uma ótima semana para todos os nossos ouvintes. Até amanhã.
14: Até amanhã. Tchau, gente. Vem aí Manhã Bandeirantes e grande equipe com o Rodrigo Vilela.
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2: 11 horas e 6 minutos.
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2: E bom dia, muito bom dia. Segunda-feira, 1 de junho de 2026, está no ar Manhã Bandeirantes, comigo Rodrigo Vilela, produção de Vitória Carvalho e toda a brilhante equipe da Bandeirantes, a nossa 89.9 FM. Faz companhia até meio-dia, que você pode participar sempre que quiser pelo nosso WhatsApp, é o 994-00-9269, 994-00-9269. E para acompanhar a gente, pode ser pelo rádio, no 89.9 FM, também no YouTube, nossa live que já está no ar, nosso perfil Band Brasília. Também estamos no Instagram, Rádio Bandeirantes Brasília, tudo junto mesmo, tá? Abre o Instagram e procura por Rádio Bandeirantes Brasília. E vamos aos destaques do Manhã Bandeirantes. Finalmente, trânsito no viaduto no Eixão Norte está liberado, a região que passou por obras, que se arrastam desde 2024. Três pessoas ficam feridas em acidente entre ônibus e caminhão na Épia, foi nesta madrugada. E uma pessoa morreu em um acidente de moto na DF-205, próximo a Fercal. Bombeiros resgatam homem após sofrer acidente durante mergulho em Braslândia. Bares e restaurantes não vão poder flexibilizar horários durante a Copa do Mundo. Aquela esticadinha, tá liberado não, tem mais, viu? O governo disse até que vai reforçar a fiscalização nos dias de jogos do Brasil. E atenção, pais e responsáveis, crianças de até 15 anos não podem permanecer desacompanhadas em festas juninas após meia-noite. No nosso giro policial, PM prende 5 pessoas após grupo ser denunciado por agressão. Uma arma foi apreendida durante a ocorrência. Prisão também de um traficante em Ceilândia durante a abordagem da Polícia Militar. E ação conjunta entre as polícias de Goiás e do DF fecha biqueira em Águas Lindas. E duas mulheres foram agredidas dentro de um ônibus no Recanto das Emas, depois de reclamarem de um homem com som alto. Ah, mas só faltava essa, viu? E sempre o valentão pra cima de mulher, né? Compromisso do Manhã Bandeirantes, vagas de emprego hoje, olha, mais de 1.200 oportunidades, salários que chegam a R$3.500. Vamos ficar de olho e de ouvido também, né, pra gente que tá aí querendo, às vezes, uma recolocação no mercado de trabalho, tá desempregado, meu amigo? Vamos começar a semana, então, de olho nessas 1.255 vagas de emprego. Não só quem tá desempregado, né, às vezes a gente, né, tá de saco cheio aí do trabalho. Acompanhe aqui que você vai ver R$3.500 salário nessa segunda-feira. Tudo isso e muito mais agora no Manhã Bandeirantes. Para participar, nosso WhatsApp 994-00-9269.
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2: Faz sol aqui na área central.

De Brasília neste momento, apesar do céu estar com bastante nuvens por aqui. Temperatura nesta segunda-feira entre 15 e 18 graus. Agora 23 graus Celsius. Umidade relativa do ar entre 75 e 35%. Olha, pôr do sol um pouquinho mais cedo hoje, viu? Um minutinho, 17 horas e 47 minutos. E hoje é noite de lua cheia, viu? Pra quem gosta. Tarde com muitas nuvens e possibilidade de chuva isolada. Olha só, mês de maio entrando com chuva, será? Chovei na sua região? Me conta aqui, viu? 994-009-269. Uma olhadinha também nos nossos reservatórios. Reservatório do Descoberto com 100,45% de volume útil. Caiu, viu? Ontem estava com 100,62%. Santa Maria continua cheio com 100% de volume útil. Que bom, né? Entrando nesse período seco com os reservatórios bem cheios.

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1: Neste horário, né, geralmente o trânsito é muito bom aqui nas principais vias de acesso à região central. Porém, tem uns pontos de engarrafamento aqui e vamos lá. Na estrutural tem um alerta de acidente, mas é para quem está seguindo sentido Ceilândia, tá? Para quem vem para o plano piloto, a toda a estrutural ali com trânsito muito bom. Para quem é das antigas, vai saber da localização que eu estou falando. Antigamente, tinha um posto da Polícia Militar na estrutural. Esse acidente é mais ou menos ali naquele acesso ali. Onde ficava esse posto? Está ali mais ou menos na altura do final da Rua 12, em Vicente Pires, só para você ter uma noção. E ali não tem como escapar, viu, de engarrafamento. Quem entrou ali na via, tem uma pista de barro ali no lado ali, mas até essa pista de barro está engarrafada aqui. Então, se você puder evitar a estrutural, esse trecho ali de engarrafamento, tá? IPTG com trânsito fluindo bem nos dois sentidos ao longo de toda a via. É PNB também com um trânsito bom. Agora tem engarrafamento na Épia Sul, uma sinalização de acidente logo ali na entrada do Cruzeiro, entre Cruzeiro e Octogonal. E aí, para quem está seguindo sentido plano piloto, e aí, gente, olha só, para quem tá bem grande o engarrafamento ali, começa já no acesso entre a Octogonal e o Cruzeiro, e esse engarrafamento, ele se estende até depois do Park Shopping. Então, assim, um longo trecho de engarrafamento. Se você tá vindo para a área central de Brasília, é melhor você pegar ali, corta pela IPGU, tá? E vai por ali, porque na Épia o trânsito está bem ruim. Épia Norte já com trânsito muito bom, até para quem está indo para Planaltina, até a altura ali de Planaltina, nos dois sentidos da via, com trânsito bom. Porém, na Épia Sul, esse trecho de engarrafamento. Asa Norte com trânsito bom, também na Asa Sul, as três pontes que cortam o Lago Paranoá, também com trânsito livre e desimpedido. E fim de semana com trânsito violento nas vias do DF. Maria Luísa Lira traz os detalhes. Bom dia.
2: Bom dia, Vilela, para você, para todos os ouvintes. Pelo menos 3 acidentes graves foram registrados aqui no DF nesse fim de semana. Eu vou começar por uma batida entre um ônibus de viagem e um caminhão de carga que deixou 15 pessoas feridas. Foi na madrugada de hoje. Das 15 pessoas feridas, 3 precisaram ser levadas para o hospital e as outras 12 foram socorridas ali mesmo no local, avaliadas pela equipe médica do Corpo de Bombeiros e também do SAMU. O acidente aconteceu na DF-003, na Épia, e ainda não se sabe a dinâmica do acidente. A Polícia Civil foi acionada para realizar uma perícia no local. Já na noite de ontem, por volta de 7 horas, 2 pessoas morreram e outras 2 ficaram feridas depois de uma batida entre um carro e uma moto. Foi na BR-251, em São Sebastião. Os 2 ocupantes da moto morreram no local. Já a motorista e a passageira do carro foram socorridas ali pelas equipes de resgate. As 2 estavam conscientes e foram encaminhadas ao hospital. A Polícia Militar ficou responsável pela preservação do local e a Polícia Civil também foi acionada para investigar as circunstâncias desse acidente. E no sábado, Vilela, um pedestre morreu atropelado na região da Estância Mestre Darmas, lá em Planaltina, nas proximidades de um supermercado. O acidente aconteceu por volta ali das 8 da noite. Os bombeiros foram acionados e no local os socorristas já encontraram esse homem de 52 anos sem sinais vitais. De acordo com a Polícia Civil, o veículo envolvido nesse acidente fugiu do local e o motorista ainda não foi identificado. Então, as investigações seguem aí a fim de identificar, né, esse autor lá na 10ª Delegacia de Polícia.
1: Obrigado pelas informações, Maria Luísa Lira. E aproveitando, viu, também teve acidente hoje cedo na IPTG. O Corpo de Bombeiros atendeu essa ocorrência. Foi uma batida entre um carro e uma motocicleta. Ali no sentido plano piloto, o condutor da motocicleta foi avaliado pelas equipes de socorro, está consciente, né, e orientado, mas precisou de atendimento médico, foi levado para o hospital, pois apresentava lesões leves e moderadas. trecho dali da IPTG, duas faixas foram interditadas para poder realizar todo aquele atendimento, né? Não temos mais informações sobre o acidente. Foi hoje de manhã, tá? Essa batida foi próximo ao viaduto de acesso à Via do Jockey, hoje pela manhã. E o DF, olha só, DF mantém horários de bares e distribuidoras durante a Copa do Mundo. Tem mais, viu? O governo disse ainda que vai reforçar a fiscalização nos dias de jogos do Brasil. Um balde de água fria aí no pessoal do comércio ali, né? Bares, restaurantes, distribuidoras. Quem traz os detalhes pra gente? Felipe Campbell. Bom dia, Felipe.
0: Bom dia, Vilela. É isso, quem está já começando a se programar para acompanhar a Copa do Mundo, em especial os jogos do Brasil, algumas partidas vão ser inclusive no período da noite, né? Vão ter que ficar atentos a essa questão, porque bares, restaurantes e distribuidoras de bebida deverão seguir as regras já previstas em licenças e normas durante os jogos da Copa do Mundo. Segundo a Secretaria de Segurança Pública e também a Secretaria DF Legal, não haverá flexibilização dos horários de funcionamento, inclusive durante partidas da seleção. No caso das distribuidoras de bebidas, permanece a regra que permite atendimento ao público entre 6 horas da manhã e meia-noite. A fiscalização será reforçada em locais com maior concentração de público e aí, em especial, nos dias do jogo do Brasil. As autoridades também alertam para a necessidade de licenças específicas em casos de eventos, com cobrança de ingresso, montagem de estruturas temporárias, ocupação de áreas públicas ou contratação de atrações musicais. Sem autorização, os responsáveis podem ser multados e até ter os eventos interrompidos. A orientação para comerciantes inclui o controle da capacidade dos estabelecimentos, organização de filas e incentivo ao uso de transporte por aplicativo, táxi ou motorista da rodada. Já para o público, a recomendação é aquela de sempre, né? Evitar dirigir após consumir bebidas alcoólicas e redobrar os cuidados com pertences pessoais em locais de grande movimentação. É aquele, né? Aquele clássico, se for dirigir, não beba, se for beber, não dirija.
1: Obrigado pelas informações, Felipe Campbell. Eu já sou meio crítico a essa medida, né, do GDF de fazer essa limitação do horário de funcionamento. Eu acho, né, assim, avalio que o reforço da segurança vale mais do que você limitar o horário de atendimento ali do ponto comercial, né? Enfim. 11 horas e 20 minutos. Um homem de 39 anos foi resgatado pelos bombeiros após sofrer um acidente durante um mergulho na fazenda Regis Iguabi, na região de Monte Alto, em Braslândia. Foi neste domingo. Segundo a corporação, a vítima apresentava fortes dores nas pernas quando as equipes chegaram ao local. O homem estava consciente e orientado. Devido às dificuldades de acesso na área, os bombeiros precisaram utilizar uma segunda viatura para auxiliar na retirada da vítima e no transporte até um ponto seguro para atendimento. Após ser imobilizado e avaliado pela equipe de socorro, o homem foi encaminhado para uma unidade hospitalar onde passaria por exames e atendimento especializado. Os bombeiros não informaram as circunstâncias do acidente e nem acompanham o estado de saúde do paciente após a transferência para o hospital. Trouxe no destaque do Manhã Bandeirantes, né, o caso, aquela confusão que terminou em baixaria e mais do que isso, até agressão dentro de um ônibus. Duas mulheres que foram agredidas dentro desse transporte coletivo, né, do ônibus, no Recanto das Emas. Isso porque elas reclamaram de um homem com som alto. Agora veja você, né, a falta ali de bom senso desse homem, mais do que isso, né, que uma atitude até criminosa e, mais uma vez, um caso de covardia, porque tenho certeza que se fossem dois homens, esse valentão ficaria pianinho. Quem vai trazer as informações para a gente, Diogo Albuquerque. Bom dia.
3: É isso, Vilela, bom dia para você e também para quem nos escuta agora de casa. Essas mulheres estavam indo para o trabalho de manhã no último sábado quando se incomodaram aí com esse som alto dentro do ônibus, né? Elas decidiram reclamar e acabaram sendo agredidas, como você bem disse. Esse ônibus fazia o trajeto entre o Recanto das Emas e a estação de metrô Furnas, em Samambaia. De acordo com as informações, um homem de 27 anos estava ali bêbado e com uma caixinha de som em volume alto dentro do ônibus. Nesse momento, uma passageira pediu para que ele reduzisse o volume do equipamento, momento em que esse homem reage de forma agressiva. As duas mulheres, então uma segunda mulher também foi agredida, né? As duas, uma de 30 e outra de 42 anos, acabaram com cortes e ferimentos no rosto e também na cabeça. Depois da confusão, o motorista do ônibus interrompeu a viagem. Esse homem foi contido por outros passageiros até a chegada da polícia militar no local. De acordo com a polícia, ele já tinha sido preso outras 6 vezes, com passagens aí por roubo a pedestre, violência no contexto da Lei Maria da Penha, dano, lesão corporal e ameaça. Segundo as informações apuradas pela polícia, o homem só parou de agredir as mulheres depois da intervenção ali de alguns passageiros. Então, esse autor foi conduzido à delegacia para as providências cabíveis, Vilela.
1: Obrigado pelas informações, Diogo Albuquerque. Aquilo que eu falo, né? É uma covardia. Agora, ninguém merece essa esse negócio, sabe, de som alto dentro de transporte público. Às vezes a gente tá com cabeça cheia, cansado, precisando concentrar em alguma coisa, passando mal, né, enfim, que seja. Poxa, coloca um fone, né, meu amigo? Agradecer a todo mundo que está participando aqui na nossa live. Um abraço ali pro Lúcio, também pro Marcos Souza. O Souza aqui disse que não entendeu a reportagem sobre os horários de funcionamento de bares e distribuidoras na Copa, que tem uma limitação de horário, viu, Marcos Souza? As distribuidoras, por exemplo, elas não podem funcionar após meia-noite. Então, se alguém ali, né, eventualmente um comerciante está programando uma esticadinha, não pode, viu? Não, durante a Copa do Mundo não vai ter essa liberação de horário, deu meia-noite, distribuidoras têm que fechar as portas. Bares e restaurantes ali devem seguir a orientação dali do que tem no alvará de funcionamento também. Não vai ser permitida essa esticadinha, mesmo se a casa estiver cheia, viu, Marcos Souza? Um abraço, meu amigo. Amigo Emerson Ferreira disse aqui, olha, R$15 resolve esse problema de som alto. Só comprar um fone, né, meu amigo Emerson, já que o bom senso parece ali que não é o suficiente. Trânsito junto ao viaduto com as obras do Eixão Norte está liberado. A travessia de pedestres passará a ser mais próxima dos pontos de ônibus e das passarelas existentes no local. A obra foi iniciada em junho de 2024, com orçamento inicial de R$13,5 milhões. Os trabalhos estão em fase de conclusão. No viaduto 10, os serviços de concretagem estão praticamente finalizados, estando apenas a execução dos guarda-rodas e o acabamento com pintura dos pilares e da laje inferior. O viaduto 11 apresenta estágio semelhante, com serviços de acabamento nos pilares e na laje inferior. O prazo para a conclusão total é julho de 2026, mês que vem, né? Como teve a necessidade de adaptações no projeto original de reforma, o valor do orçamento subiu, né? Enfim, comum a gente ver isso em obra pública, e a previsão é que sejam investidos mais de R$24 milhões. Pois é, um acréscimo aí de mais de R$10 milhões, né? O orçamento inicial de R$13,5 milhões subiu para R$24 milhões. Motorista e pedestre, que pena com essa obra ali desde 2024, parece que agora vai. Onze horas e 25 minutos.
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2: 11 horas e 27 minutos.
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2: Após acordo entre União e GDF, presidente do BRB será ouvido pela Câmara Legislativa. Informações de Márcio Rocha.
3: E a União, o presidente do Banco de Brasília, Nelson de Souza, será ouvido na próxima quarta-feira pela Comissão de Economia, Orçamento e Finanças da Câmara Legislativa do Distrito Federal. Segundo os deputados distritais, o objetivo é que ele esclareça as medidas adotadas para garantir a estabilidade do BRB, que enfrenta uma crise após os prejuízos relacionados ao Banco Master. Além disso, os parlamentares também querem saber quais são as perspectivas futuras da instituição. Para viabilizar um empréstimo de cerca de 6 bilhões e meio de reais, o GDF e a União chegaram aos termos necessários para que recursos do Fundo Garantidor de Crédito, o FGC, sejam usados na operação. Com o acordo, o aporte financeiro ao BRB foi permitido, já que o governo local é o acionista majoritário da instituição. Um sindicato que reúne bancos privados e públicos é o fiador desse empréstimo. O presidente da comissão, deputado distrital Eduardo Pedrosa, foi o autor do convite e defende que o BRB tem um papel estratégico no desenvolvimento do Distrito Federal e que o encontro quer reforçar a transparência e a confiança da população.
4: A reunião que a gente vai fazer é com o intuito do presidente apresentar para a comissão de orçamento, né, como que as coisas têm se desenrolado, como que esse acordo foi feito e também para que ele possa trazer algumas informações para os deputados. Acho que é importante a Câmara Legislativa participar desse processo, ter oportunidade de ter esse espaço para diálogo, esse ambiente para que a gente possa receber do presidente as atualizações, digamos assim.
3: Apesar do acordo, o Distrito Federal precisa, como contrapartida, adotar uma série de restrições fiscais. Entre elas, está a proibição de conceder aumentos salariais aos servidores, criar novos cargos públicos ou realizar concursos, exceto para reposição de vacâncias, além de manter cortes de despesas e encaminhar relatórios periódicos ao Tribunal de Contas e à Secretaria do Tesouro Nacional. Para o advogado Ricardo Duarte Júnior, esse ajuste fiscal deveria ser feito pela própria Câmara Legislativa. Além disso, ele acaba sendo feito por quem não tem responsabilidade no problema.
5: O BRB chegou nesse ponto por decisões de gestões e decisões tomadas pela diretoria. E um dos pontos fundamentais foi a questão da carteira do Banco Master, que gerou perdas estimadas em quase 9 bilhões. Então, a apuração da responsabilidade civil dos administradores do BRB precisa caminhar na mesma celeridade e que, de certa forma, foi feito esse ajuste e um ajuste imposto à sociedade.
3: As medidas seguem o que prevê a Constituição, que impede que entes federativos ultrapassem o limite de gastos com despesas correntes. Atualmente, o índice do Distrito Federal está em cerca de 96%.
2: Hora certa para você, 11 horas e 30 minutos.
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2: Pessoal, vamos de entrevista. Agora conversar com Tatiana Nunes e Guilherme Galvão. Eles que trabalham em uma gestora de Airbnb, uma profissão nova, né? Conforme a tecnologia vai avançando, surgem também oportunidades de trabalho, né? Principalmente para quem tem essa veia mais empreendedora. Só ficar de olho no mercado que a gente consegue sim prosperar e trabalhar, né? Tatiana, Guilherme, muito obrigado pela participação aqui no Manhã Bandeirantes. Vocês administram hoje 32 imóveis, mais de 30 imóveis, né, nessa empresa, a Estadia BR. Tatiana, como é que começou? Viu ali que você sacou, poxa, tem uma oportunidade de trabalho, de empreender aqui, né? Como é que foi isso? Bom dia.
6: Primeiramente, bom dia, pessoal. Agradecer a oportunidade de estar aqui. Bom, começou, nós temos hóspedes, né? Eu e meu noivo, a gente gosta bastante de viajar, né? E a gente gosta de imersão na cultura local. Então, a gente começou a olhar, ver o Airbnb, ver a proposta que ele oferecia para os hóspedes. E costumamos sempre alugar, né, essas estadias para viver uma experiência diferente da experiência de hotel, né? Então a gente começou a olhar com mais carinho, assim, nossa, e se a gente pudesse, né, proporcionar isso lá em Brasília, como que seria, como que a gente faria, por onde começa, né? Então surgiu a oportunidade de a gente adquirir um imóvel no mesmo local onde meu noivo morava. Só que ele não tem tempo. Então, eu sempre fui empresária, eu tinha uma marca de roupas infantis, né? Então, eu tinha mais disponibilidade de tempo do que ele. E comecei a tocar esse nosso projeto desde o início, assim, de reforma, do que precisava, né? Porque Airbnb, hoje, a gente não hospeda, assim, não pega só o imóvel, põe um colchão no chão e pronto, é isso, não. A gente precisa dar um conforto, qualidade, né, estética, preparar a hospedagem, né, um ambiente para que seja propício, né, para receber as pessoas. Então, a gente começou assim com uma kit, aquele receio de que se ia dar certo ou não, se ia ter hóspede, como é que seria o mercado de Brasília, que a gente não tinha conhecimento algum. E logo no primeiro mês a gente teve um resultado super positivo, né, a gente teve uma ocupação de 100% no mês. E foi seguindo, né? A gente, será que vai dar certo? Será que vai dar certo? No próximo mês, será que vai dar certo? Foi seguindo. 6 meses depois, a gente já estava pensando numa segunda propriedade, né? Um segundo imóvel. E a gente começou a conversar com outras pessoas, né? Falando, eu tenho um imóvel. Nossa, eu queria muito entrar, né, nisso. E a gente, a gente está cuidando. Eu comecei a oferecer meu serviço para os outros e a partir daí começou, né?
2: E Tatiana, então, o que eu pude perceber por esse nosso breve bate-papo ainda, é que não surgiu de uma frustração com alguma coisa, mas sim com o olhar mesmo ali de uma oportunidade de negócio. Porque quando eu vejo que as pessoas, elas decidem empreender, normalmente vem de uma dessas duas situações. Ou a pessoa passa uma raiva ali e fala, eu tô tão injuriado com esse negócio que eu vou montar o meu negócio pra gente resolver isso aqui. O seu parece que não foi o caso, né? Já foi mesmo ali um olhar mais treinado, né? Você disse até que era empresária já, então imagino que já tem o olhar mais aguçado para isso, né? Então a sua experiência não veio de uma frustração, veio mesmo de conseguir identificar uma oportunidade de negócio naquilo, que isso é importante para quem quer empreender, né?
6: Exatamente, a gente viu que a necessidade, né, que não tinha aqui em Brasília, né? E aí, a partir disso, a gente, né, a gente continuou se hospedando, viajando, se hospedando para outras Airbnbs, e a gente tirava as nossas experiências como lições, né? Tipo, faltou, acho que uma chaleira elétrica, nossa, faz toda a diferença ter uma chaleira elétrica na estadia, um filtro de água, né, que as pessoas às vezes nem pensam assim, não precisa, mas, cara, é extremamente necessário. Você chegar e já ter uma água gelada, por exemplo, você tá 8 horas viajando,
2: faz chega uma diferença na experiência.
6: Exatamente,
2: né?
6: Então a gente começou a apurar esse olhar depois, né, e aí, claro que com pegando as hospedagens, né, para cuidar, a gente, cada um tem uma certa diferença, cada hospedagem tem uma certa história, né? Então, a gente vai aprendendo com isso, né?
2: E, Guilherme, como é que funciona esse processo de captação de cliente e também de divulgação do trabalho de vocês? Até porque acho que nem sempre a gente tem essa noção que, tipo, existe um gestor de imóveis de Airbnb. Acho que, por ser até um mercado relativamente novo, também traz alguns desafios, né?
0: Perfeito, perfeito. Primeiramente, bom dia. Vamos lá, sobre captações de imóveis, né? Até mais ou menos 1-2 meses atrás, as captações vieram de maneira orgânica, certo? Porque a empresa veio crescendo de maneira orgânica.
2: Quando a gente fala de maneira orgânica, isso é o quê?
0: De maneira orgânica, quando eu falo, é que a gente não teve que ir atrás dos clientes.
2: Ah, certo.
0: Os clientes foram surgindo por conta do bom trabalho realizado. Então, no início começou só com a Tati e com o Ricardo, o noivo dela. E a empresa, né, naturalmente foi crescendo por conta do bom serviço realizado. E aí foi necessário, né, contratação de novos funcionários, pessoal exclusivamente para fazer o atendimento, para fazer manutenção, para fazer limpeza. Então, aí foi necessário, né, contratação de mais funcionários. E sempre de maneira orgânica. Agora, eu entrei para a empresa para fazer a parte de marketing e vendas, né? Que aí sim a gente é uma busca ativa mesmo, né, ali dos clientes. E aí eu estou trabalhando bastante ali no Instagram e Seria isso o nosso canal de...
2: Imagino que faça mais sentido, então, essa parte de comunicação digital, né, para vocês nesse modelo de negócio, uma vez que tudo se desenrola até mesmo, imagino, por aplicativo de maneira online. Isso. Então, não faz sentido panfletagem, essas coisas que é assim, né, tipo de mídia que ainda tem o seu valor, mas para esse tipo de negócio não faz muito sentido, né?
0: É, até o momento a gente está só nessa maneira,
2: né,
0: só
2: forma digital. E boca a boca também, né?
0: Boca a boca, que é o forte, e o digital também, né? Que também é muito forte.
2: Agora, como é que vocês recebem o feedback dos clientes? Porque você, por exemplo, trouxe para a gente a questão do filtro, a questão de uma chaleira. Os clientes reclamam ou a gente tem que trabalhar antes da reclamação do cliente e ficar atento com isso? Como é que funciona nesses casos?
6: É importante a gente já chegar com esse olhar, né, que a experiência dá para a gente, né? Estudar, sempre tem, assim, quando você emerge nesse mercado, você vê que tem um mundo de informações, né? Boas informações e informações ruins. Então, cabe você ter a percepção de filtrar e testar. E tudo, assim, é teste, né? Eu gosto sempre de, por exemplo, quando a gente está começando uma nova hospedagem, na hora que a gente vai receber o primeiro hóspede, falar para ele que ele é o primeiro hóspede, né, que a gente está recebendo. E a gente recebe com muita alegria. E também falar, olha, se você tiver alguma sugestão, se você tiver alguma observação, pode falar pra gente, porque talvez a gente indo lá, né, passando um dia, a gente não consegue ter uma percepção do que o hóspede tem passando, por exemplo, uma semana. E nosso intuito é ter uma hospedagem de qualidade, né? Então, assim, ele tem um olhar, assim, pô, acho que... um exemplo, né? A gente tem algumas hospedagens que tem aquelas cafeteiras em cápsulas, né? Que, obviamente, da marca boa, excelente no mercado, que tem todo aquele tchan. As pessoas falam, poxa, mas senti falta de um coador de café, sabe? Então, são essas percepções. E chega a ser até engraçado, porque você olha assim, não, tem a melhor cafeteira do mercado.
2: Mas não, tem quem quer coar o próprio café.
6: Mas o café coado é o ponto de início do dia do brasileiro, né? Então, assim, faz toda a diferença ter, né? Então, a gente vai aprendendo, né? É uma parceria, né, com o hóspede também, sempre que ele tiver esse feedback, a gente vai atrás para melhorar, mas é bom também já ter, né, esses itens básicos, você já começar nas estadias proporcionando, né?
2: Tatiana, imagino que vocês tenham imóveis de vocês, mas vocês também administram imóveis de terceiros. Acho isso. Até que esse ali é o pulo do gato desse negócio.
6: Isso.
2: E aí vocês trabalham como intermediários até nessa locação desse imóvel. O que dá mais dor de cabeça? Quem está alugando ou o dono do imóvel?
6: Olha, eu acho que...
2: Todo mundo, mas dores de cabeça diferentes.
6: É diferente, assim, a gente tem anfitrião que é bastante preocupado, né, bastante alerta, então como que a gente tem anfitrião, assim, que só retorna, assim, depois de 6 meses, não, sinal de vida, sabe? Mas eu acho que o hóspede, às vezes, ele demanda um pouco mais de atenção, né, como, por exemplo... Para a gente ter uma hospedagem bacana, né, para que tudo ocorra bem, a gente manda algumas instruções de check-in que são necessárias, né? Como é que você vai entrar, como é que você chega, a senha do Wi-Fi, essas coisas. E às vezes, por algumas vezes, até um pouco mais, os hóspedes acabam não lendo tanto, né, essas informações. Então, a gente, por exemplo, a gente envia instrução de check-in, senha do Wi-Fi lá. Aí vem o hóspede. Qual é a senha da Wi-Fi? Sabe? Mas isso é tranquilo. A gente sabe também que assim, o público em geral, né, hoje em dia, não tem o costume tanto de olhar, né, de ler as coisas. Então, pra gente, como que a gente pode melhorar isso? Ah, será que é com uma imagem? Será que é uma foto? Será que é com vídeo? Então, é questão de aprimorar. Então, não é um problema, sabe? Problema a gente tem pouquíssimos, né? Isso é mais uma dor que precisa ser resolvida para que a gente melhore a nossa comunicação, né?
2: E como é que vocês fazem quando há ali uma divergência entre o condomínio, porque há uma discussão sobre o aluguel, de imóveis dentro de condomínio, alguns permitem, outros não, outros estão em processo ainda de discussão se vão liberar ou não esse aluguel. A própria legislação não traz tanta clareza ainda para esse tipo de coisa. Vocês fazem esse meio de campo ali com a administração?
6: Sim, a gente cuida dessa parte também. Hoje, né, é um mercado novo, claro, né, então a gente tem muita discussão e principalmente essas questões de embates, elas ganham mais calor, né, nas redes sociais, né, mas pra gente, a gente quer, né, e a gente trabalha para que a gente seja uma harmonia, né, entre o condomínio e o nosso trabalho, né. Bater de frente não adianta nada, né? Então, sempre que a gente vai entrar com imóvel novo, a gente faz essa pergunta, né? Como é que o condomínio, ele interpreta essa questão de Airbnb? Como é que tá achando? Ah, tô muito seguro. Eu gosto de ter o contato com o síndico, de conversar pessoalmente com ele, para que a gente entenda também quais são as dores, né, do condomínio e que a gente possa sanar isso, porque a gente também não quer causar problema, né? A gente preza muito pela segurança. Hoje, as nossas hospedagens, os hóspedes entram com a documentação, só entram se tiver a documentação. E depois a gente faz essa conferência, né? Então, a gente também quer receber bons hóspedes, né? A gente não quer que tenha esse trabalho com o condomínio, ou que tenha alguma divergência. Então, a gente sempre está em comunicação, em resolução de qualquer embate que tenha, né?
2: Quero também te ouvir seu ponto de vista, Guilherme.
0: Pois é, eu diria até que isso aí é um dos nossos diferenciais, né, Tati?
6: É.
0: Essa a gente chama de implementação. Quando a gente adquire um novo imóvel, a gente faz a implementação do imóvel. E na implementação do imóvel está também incluso justamente esse meio de campo, né? A gente vai lá e fala com o síndico, fala com o responsável do imóvel, no caso, se for um apartamento, se for um condomínio. E isso aí faz parte da nossa implementação. Não só isso, mas também, né, a gente chega antes no imóvel, vê o que tem, né? Como a gente já tem uma experiência do que funciona, do que não funciona, o que o hóspede gosta, o que serve para longas estadias, o que serve para curtas estadias, a gente traz todas essas sugestões em forma de lista ali pro proprietário, para, né, se for do interesse dele, providenciar e comprar para poder melhorar justamente a qualidade das estadias, né, dos inquilinos. A gente também faz um guia completo ali de Brasília, o guia, né, da casa, para, né, mostrando como é que funcionam as regras do Airbnb, as nossas regras, né, tudo isso aí faz parte da implementação. As fotos profissionais também, que são muito importantes também, que é o que chama a atenção na hora que o hóspede está procurando um lugar legal para ficar, né?
2: Então, resumidamente, é alguém que vai assumir sua dor de cabeça, meu amigo. Você que está me acompanhando e tem um imóvel, é basicamente para isso. Caminhando para o final da nossa entrevista, infelizmente o tempo voa. Não necessariamente até nesse segmento de vocês, mas eu queria que vocês falassem de maneira breve, porque infelizmente o programa passa muito rápido. O que vocês diriam para quem está pensando em empreender? Imagino que seja desafiador, mas pode também trazer bons resultados. O que vocês diriam para essa pessoa que está em casa pensando em empreender?
6: Olha, o que eu recomendo é estudo, né? Sempre aprendizado, porque hoje o mercado, de fato, não está para amadores, né? Principalmente nessa questão de embate, condomínio, Airbnb, morador. Então, assim, o nosso objetivo, né? Hoje em dia a gente tem uma comunidade de anfitriões de Brasília e a gente está sempre empenhados a ter essa comunicação mais próxima, né? Principalmente com esse assunto que é o mais abordado nas mídias sociais. Então, indico estudo, bastante estudo, experiência, porque você atuando como co-anfitriã, né, que são gestores, né, de estadias de aluguel temporada, você precisa tratar os hóspedes, tratar os anfitriões, tratar o condomínio, a administração e cuidar nisso tudo, assim, cuidar de todas as demandas emergenciais que também aparecem, né? Porque hoje a gente cuida não só, né, da hospedagem, mas a gente cuida de toda a gestão da limpeza, de manutenção, né? Todo contato com o hóspede, tudo isso com a gente dentro das plataformas, que não se resume somente ao Airbnb, né? Hoje a gente tem outras plataformas também. E grande procura nelas.
2: Pessoal, vocês que acompanham sempre esse nosso quadro na segunda-feira sobre empreendedorismo, emprego, é unânime, sempre é estudo, organização, disciplina, preparo. Não sai fazendo a coisa na loucura, né, gente? Que aí vai dar certo, empreenda sempre. Quero agradecer Tatiana Nunes, Guilherme Galvão, eles que são da empresa Sua Estadia BR, que ajuda na gestão de imóveis ali no Airbnb. Agradeço vocês.
6: Obrigada
2: dois.
6: Obrigada a vocês.
0: Muito obrigado.
2: Agora 11 horas e 47 minutos, um rápido intervalo, eu volto já.
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2: 11 horas e 48 minutos.
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2: Nem trouxe ainda vagas de empregos, né? Mas vamos lá, rapidinho, que ainda vai dar tempo. Hoje, 1.255 oportunidades, salários que chegam a R$ 3.500. Tem uma vaga para mecânico em Ceilândia, tem que ter experiência, mas não é cobrado escolaridade. O salário dessa vaga, olha, tá bom, R$ 3.000. 21 vagas para operador de empilhadeira em Santa Maria. Tem que ter experiência, também ensino médio completo. Aí são várias oportunidades, então o perfil também muda, tá? E a remuneração também. Salário entre R$ 1.900 e R$ 2.054. Temos ainda 11 oportunidades para fiscal de caixa no setor de mansões Dom Bosco. Precisa ter experiência, escolaridade também muda, são várias oportunidades, mas é a partir de ensino fundamental completo, tá? Salário entre R$ 1.800 até R$ 2.183. E aí, se você se interessou por uma dessas vagas, cadastra seu currículo lá no aplicativo Carteira de Trabalho Digital. Também pode ir a uma das 16 agências do trabalhador. Aí se liga que só pode ser em dia útil, de segunda a sexta-feira, das 8 da manhã até às 17 horas.

0: E está suspensa a licitação da Feira Permanente de Santa Maria. Até que o GDF preste esclarecimento sobre o processo. Quem vai trazer os detalhes para a gente? Natália Ferreiro. Bom dia.
1: Oi, Vilela. Bom dia para você e a todos que nos acompanham. É isso. O Tribunal de Contas do DF apresentou a decisão depois de uma representação do deputado Ricardo Valle, que considerou que os editais adotem apenas critérios econômicos e não sociais, como deveria ser feito. No atual edital, há 77 boxes disponíveis na Feira Permanente de Santa Maria, em que fica com a loja aquele que ofereceu o maior valor pelo estabelecimento. Assim, os pequenos empreendedores ficariam excluídos e provavelmente não conseguiriam um espaço. Esse processo de concorrência pública aconteceria na terça-feira amanhã, mas agora está impedido pelo Tribunal de Contas. Segundo o deputado Ricardo Valle, autor da representação, as licitações das feiras do DF devem acontecer, mas considerando as condições sociais dos feirantes.
2: Abre um precedente para todas as feiras permanentes que terão seus boxes também licitados. Nós entendemos que a licitação tem que acontecer, mas não podemos aceitar que nos editais prevaleça o poder econômico em detrimento da função social das feiras e, portanto, prejudicando trabalhadores que dedicaram anos de suas vidas a essa atividade.
1: O deputado diz ainda que vai estudar os processos de licitação de outras feiras do DF para fiscalizar possíveis irregularidades. Agora o edital está suspenso até que o caso seja analisado pela Corte de Contas do DF. Também ficou determinado que o GDF deve se manifestar sobre a representação, apresentando os esclarecimentos e documentos que foram solicitados. Vilela.
0: Obrigado pelas informações, Natália Ferreiro. E a Anvisa autoriza a fabricante dos produtos IP a retomar as atividades de produção na unidade de Amparo, no interior paulista. Além disso, a agência permitiu a comercialização e uso dos produtos do lote final 1, que foram fabricados a partir do mês de abril. A suspensão foi aplicada em 7 de maio, após uma avaliação identificar risco de contaminação microbiológica em itens fabricados na unidade da Química Amparo. A liberação foi concedida após uma nova inspeção concluir que a fábrica da IP já reúne as condições necessárias para operar com segurança. Agora 11 horas e 53 minutos.
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2: 11 horas e 55 minutos, Polícia Militar prende dois criminosos que roubaram uma casa e fizeram um casal refém. Quem tem os detalhes? Vitor Gomes.
3: Oi, Vilela, bom dia para você e a todos que nos acompanham. Pois é, um casal foi feito refém, né? Um roubo ali com restrição de liberdade que aconteceu no setor Jaó, na cidade de Goiânia. Mas os criminosos tiveram a brilhante ideia, entre aspas, né, de fugir para o Distrito Federal, onde o cerco já estava montado. A Polícia Militar de Goiás informou a Polícia Militar aqui do Distrito Federal, que já ficou ali na espreita, já ficou na atenção para poder prender esses criminosos. E eles foram presos na região do setor habitacional Aniqueira, aqui no Distrito Federal. O que aconteceu foi o seguinte: por volta do meio-dia de ontem, dois homens invadiram uma casa lá em Goiânia para roubar. Trancaram o marido, né, o homem, no banheiro da residência e fizeram diversas ameaças, que se ele saísse, iriam matá-lo. Também ameaçaram a esposa dele e pegaram diversas joias dessa mulher. Cerca de 5 quilos de joias foram aí roubados por esses criminosos. Eles fugiram com veículos que estavam com placas clonadas, que foram também apreendidos junto com eles. Os policiais conseguiram recuperar 4 relógios importados, uma caixa de som, um notebook e 2 veículos usados no roubo também foram apreendidos. Joias recuperadas e as ferramentas usadas nesse roubo também foram aí apreendidas. 2 homens foram presos em flagrante. Eu volto contigo.

0: E Brasil goleou o Panamá por 6-2. Olha, faz a gente sonhar, hein? No último amistoso em solo brasileiro, embarca hoje para os Estados Unidos e entra na contagem regressiva para a estreia na Copa do Mundo de 2026. Será?
1: Oi, Vilela, bom dia para você, para todo mundo ligado na Bandeirantes nesta segunda-feira, dia 1º de junho. Ou seja, começa oficialmente o mês da Copa do Mundo de 2026, hein? E o Brasil estreou, ou melhor, fez o seu último amistoso em solo brasileiro ontem. Venceu a equipe do Panamá pelo placar de 6-2, goleou. É bem verdade que o primeiro tempo foi um pouco mais morno, o Ancelotti ajeitou a equipe para o segundo tempo, conseguiu fazer com que o time jogasse mais bola e assim crescesse no placar, fizesse mais gols e abrisse essa grande vantagem que deu esta vitória de goleada para a seleção canarinho. Brasil, que viaja hoje aos Estados Unidos, os atletas tiveram uma pequena folga depois do jogo de ontem, venceram o Panamá, foram ficar com as suas famílias. Hoje à tarde, às 5:30 da tarde, se reapresentam na sede da CBF. Às 8 horas, partem para o aeroporto Tom Jobim, no Rio de Janeiro, e embarcam então para os Estados Unidos. Quando no próximo dia 6, com transmissão da Bandeirantes, evidentemente, o Brasil enfrenta a seleção do Egito. Em Akron, em Cleveland, nos Estados Unidos, cidade que fica, né, no estado de Ohio. Bom, Brasil enfrenta o Egito no próximo dia 6, joga lá no Huntington Stadium e depois vai para Nova Jersey, quando no dia 13 estreia na Copa do Mundo da FIFA. A estreia oficial do Mundial é no dia 11, a Bandeirantes vai trazer todos os detalhes de México e África do Sul, mas o Brasil joga contra Marrocos no próximo dia 13. Lembrando então que o grupo do Brasil, além da seleção marroquina, ainda tem o Haiti e também a Escócia. Agora, botando um ponto e vírgula aqui na seleção brasileira, para falar rapidamente da última rodada do Campeonato Brasileiro que tivemos ontem também, com a derrota do São Paulo e a vitória do Palmeiras, temos a seguinte situação no Brasileirão para esta pausa de Copa do Mundo. Lembrando que os times vão ficar quase que 50 dias parados, sem atuações. Alguns clubes, inclusive, deram férias para os seus jogadores que não foram convocados para o Mundial. E o Palmeiras segue como líder, venceu a Chapecoense ontem pelo placar de 1-0, tem 41 pontos. Ainda no G4, Flamengo é o segundo com 34 pontos, o Fluminense tem 31 na terceira posição e o Atlético Paranaense, em grande campanha do time de Odair Helman, são os quartos colocados com 30 pontos. Do outro lado da tabela, o Vasco da Gama tem 20 pontos, é o 17º, o Remo é o 18º, tem 18 pontos, o Mirassol é o 19º com 16 e a Chapecoense é a lanterna do Brasileirão neste momento, com apenas 9 pontos conquistados, uma vitória que foi na estreia, inclusive, contra a equipe do Santos, tem 9 pontos conquistados em 17 jogos. Situação bem complicada e desesperadora para a Chapecoense do interior de Santa Catarina. Vilela, por enquanto é isso. Qualquer informação a gente volta aqui na programação da Bandeirantes. Um abraço.
0: Tá aí, meu amigo Pedro Cohen, com as informações sobre esporte. E reta final do Manhã Bandeirantes, né? Meio-dia. Pessoal, vou ficando por aqui. Volto amanhã às 11 horas da manhã. Tchau, tchau.
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7: Sempre pra você aqui, é claro, na sua melhor frequência. Muito bom que você esteja a bordo da nossa rádio Bandeirantes. Estamos nesta segunda-feira, no primeiro dia do mês de junho, mês de Copa do Mundo, mês de expectativa gigantesca, mês de alavancar não só a expectativa, como também a sua torcida pelo aquilo que eu considero ser o verdadeiro scratch. Sim, lembrando os primórdios do rádio do Brasil, o verdadeiro scratch é o canarinho. verdadeiro scratch, ou seja, o verdadeiro time, é aquele que nos representa. E não tem representação maior e melhor do que a da seleção brasileira de futebol disputando uma Copa do Mundo. Esta que pretende ser a maior Copa da história, disputada em 3 países diferentes, com o maior número de clubes, com o maior número de expectativas, com envolvimentos incríveis, não só dentro, como também fora das 4 linhas, e tudo isso englobando a competição que é a mais virtuosa, competente e grandiosa do planeta, e esta é a Copa do Mundo. Até porque a FIFA tem 199 membros, mais membros do que inclusive tem a Organização das Nações Unidas. Mas hoje eu despertei com uma ideia de que, olha, será que existe o pupilo e o mestre? E quando o pupilo pode superar o mestre? Quando esta qualidade ela não é alcançada? E é muito interessante, porque a ideia de que o pupilo vai sempre superar o mestre, ela é auspiciosa, mas na minha opinião está muito distante da realidade. Sim, em alguns casos ela até acontece, mas está muito longe de ser a regra geral. São tantas as variáveis que envolvem esta superação que seria impossível decantá-las em prós e versos. No futebol, esta também é uma ideia recorrente. E sim, existem mestres campeões e pupilos multicampeões. Mas, na média, os pupilos, eles são piores. Não adianta fazer tipinho. Na média geral, o pupilo é pior do que o mestre. E claro que a gente sempre vai voltar para aquilo que remete ao grande torneio que acontece no mundo futebolístico dentro das equipes. E esse torneio é a Champions League. E a Champions, ela me volta não só com a ideia do pupilo superando o mestre, mas também com a ideia da Premier League, que é o torneio mais importante nacional interclubes do planeta. Então, você tem a Premier League com representantes incríveis, virtuosos, e entre eles, você tem aquele que talvez esteja entre os 3 maiores treinadores de todos os tempos. Para muitos, ele é o maior treinador de todos os tempos, e ele é o Pep Guardiola. Para mim não é, mas é fato. As suas conquistas, os seus números, o seu trabalho e, acima de tudo, o número de pupilos que ele tem espalhado pelo planeta bola, esse número é impressionante. Entre os seus pupilos mais virtuosos está o Mikel Arteta. E é muito interessante, porque o Mikel Arteta, ele é o treinador do Arsenal que, recentemente, acabou de conquistar a Premier League. E o Mikel Arteta era um cara que, muito jovem, ele sempre foi extremamente aplicado, academicamente muito preparado e grande pupilo do Pep Guardiola. E eu repito, o Guardiola, neste momento, se despede do Manchester City, vai tirar pelo menos um ano sabático e depois só o futuro, só o momento poderá apresentar o Guardiola em qualquer outra grande equipe do futebol mundial. Seja equipe de futebol local, seja equipe de futebol nacional, ou seja, representando toda a nação, como é o caso da possibilidade que ele tem de comandar, quem sabe lá na frente, não só a seleção da Espanha, como eu diria qualquer outra seleção no mundo, porque se tem alguém que tem retrospecto para comandar praticamente

acabou resultando num ditado que dizia: olha, o Ateta é aquele tipo que nada, nada e morre na praia. Mas quis o destino que no ano da despedida do Pep Guardiola do Manchester City, o campeão fosse o Arsenal, comandado pelo pupilo Mikel Arteta. E eu sempre tive muitas dúvidas em relação à enorme qualidade. Claro que é um cara muito acima da média, ninguém fica tantos anos no Arsenal, ninguém conquista o que conquistou, não sendo qualificado. Mas eu sempre tive minhas dúvidas em relação ao modelo único que o Mikel Arteta apresentava. Modelo muito qualificado, mas muito próximo de tudo aquilo que o Pep Guardiola sempre fez na sua vida futebolística. E eu gosto de treinadores que tenham mais alternativas. Por isso, para mim, o Jürgen Klopp está na ponta, no topo da cadeia. Por quê? Porque ele tem várias atuações, vários modelos, várias formas de fazer os seus times jogarem. E aí você tem o Diego Simeone, que defende um modelo único e é muito fortalecido, porque o seu modelo é de poucos riscos. Você tem o Guardiola, que durante muito tempo foi muito emblemático no seu modelo de posse de bola e aos poucos foi evoluindo, não só no seu modelo, como também nas suas possibilidades de conquista, alterando exatamente esse modelo. E aí a gente chega aos mais jovens, e entre eles o Mikel Arteta é um grande representante. Mas eu repito, depois de muito tempo, eu só criticando o Arteta pelo modelo único, no exato momento em que ele perde um título, é que eu sou mais favorável ao Arteta e começo a entender que sim, neste momento o pupilo pode estar superando o mestre, ou seja, um Arteta mais qualificado do que o próprio Pep Guardiola, porque ele foi disputar uma decisão de Champions contra uma equipe que seguramente é melhor do que a dele, e ele levou essa disputa aos estertores, aos limites, saiu na frente, conseguiu com muita virtude primeiro largar à frente, segundo, manter-se muito qualificado até quando tomou o gol. Toma o gol de empate, vai para a prorrogação e mantém esse empate na prorrogação e acaba sendo derrotado por uma fatalidade, coisa que realmente escapa da sua mão, escapa daquilo que ele controla, que é uma cobrança de penalidade quando você está precisando fazer aquele gol para empatar a cobrança em 4-4. E aí o Gabriel Magalhães erra a cobrança de pênalti e o seu time acaba sendo derrotado nas penalidades por uma equipe que é melhor do que a dele, ou seja, o Paris Saint-Germain. Uma equipe que é treinada por um contemporâneo do Pep Guardiola, muito amigo do Guardiola, espanhol como ele, que é o caso do Luis Enrique. Mas o mote desta abertura de hoje é mudar de opinião quando o pupilo pode superar o mestre e, no meu entendimento, superou ao Guardiola na Premier League, e estar ao lado deste pupilo quando todos estão contra, porque eu estou ao lado do Arteta no momento em que ele perde. Por quê? Porque ele soube como entender que o Arsenal era uma equipe pior do que a do Paris Saint-Germain e soube como jogar de maneira reativa, tendo no máximo 30% de posse de bola contra 70% de posse de bola, mais de 70% de posse de bola do seu adversário, o Paris Saint-Germain. E a posse de bola em nenhum momento foi determinante para que o PSG fosse o conquistador. O PSG só foi conquistar a orelhuda nas penalidades. E isso passa muito pela qualidade, pelo entendimento e pela evolução do trabalho de Mikel Arteta. Acho bem importante mudarmos de opinião, não quando o resultado ele vem a reboque. Entender que nem sempre o resultado terá que ser o excepcional para que a sua mudança seja verdadeira, para que a sua mudança de opinião em relação ao determinado profissional, ela possa acontecer. Ótimo que você esteja por aqui, né? Bandeirantes! E é por aqui na sua Rádio Bandeirantes, 12 horas e mais 11 minutinhos, que a partir de agora vamos girar os nossos repórteres para que você continue a ter a melhor informação esportiva.

0: Vamos começar pelo Corinthians. Corinthians que cumpre a sua missão. Termina a sua classificação na Libertadores em primeiro lugar no seu grupo, e isso é fato. Conquista uma vitória importantíssima na última partida contra o Vitória, isso também é fato. Mérito de um trabalho de um treinador que está muito distante de ser próximo daquilo que eu acredito ser o mais virtuoso, o mais qualificado, o mais talentoso, mas que sim, no Corinthians, está fazendo um trabalho muito acima da média. Informações do Corinthians. Alô, Bruno Migliozzi, boa tarde.
1: Fala, Elia, tudo bem? Boa tarde, abraço pra você, pro amigo ligado aqui na Bandeirantes durante a nossa área, chegando com as informações do Timão, que, claro, sai feliz dessa primeira metade da temporada, vai pra pausa da Copa do Mundo um pouco mais tranquilo, fora da zona de rebaixamento, vive em Copa do Brasil, Copa Libertadores, vai prometendo um bom ano pra equipe do Corinthians, que venceu o Grêmio no final de semana, 3-1, com dois gols de André, uma valorização desse jogador da base que não vinha de um bom momento. Vale destacar, viu, Elia, o mercado europeu pode acenar com algumas propostas, algumas possibilidades para esse jogador jovem da equipe do Corinthians, inclusive o futebol português, o Benfica é um dos clubes interessados e pode ser destino do André ainda nesta janela. Só para destacar, viu, Eli, a parte política também, o Corinthians tem hoje votação de expulsão novamente de um ex-presidente, né? A gente já teve a situação do André Sanches, que foi expulso há duas semanas, agora Augusto Melo tem a sua expulsão do quadro de associados do clube votada no Conselho Deliberativo. É uma situação um pouco mais previsível, dá para dizer, porque tem menos apoio interno do que tinha o André Sanches, então a tendência é de expulsão do Augusto Melo por conta de um processo de investigação acerca daquela tentativa de golpe na troca de mandatos entre o ano passado e o início desta temporada. Claro que a Bandeirantes vai atualizando tudo também sobre a parte política do Corinthians, que agora tira uns dias de descanso, vai entrar de folga e volta para a sequência do Brasileirão só depois da Copa do Mundo. Elia, Corinthians!
0: Pois é, a limpeza está sendo feita. André Sanches já foi expulso. Duílio Monteiro Alves, por conta própria, pediu a sua saída e deixa de ser, inclusive, associado do Corinthians. E hoje deverá ser confirmada a expulsão do Augusto Melo. Ou seja, todas as últimas presidências do Corinthians sendo expulsas, deixando o quadro, inclusive, associativo da instituição. É um péssimo sinal, mas pelo menos é uma mudança histórica que acontece para o bem do Corinthians. 12 horas e mais 14 minutos. As informações do Corinthians, elas ficam por aqui, mas é bom lembrar. Fernando Diniz, que eu tanto critiquei, evoluiu muito nessa sua chegada ao time do Corinthians. E o Palmeiras? É, vitória importante, suada, muito mais suada do que deveria ser, mas é fato, fundamental para que você possa colocar mais um tijolo nessa conquista de um título brasileiro que vai ser muito, muito disputado. Alô, Guilherme Agrela, seja bem-vindo, boa tarde.
2: Fala, Elia, tudo bem? Boa tarde a você e a todos. Vamos lá falar deste Palmeiras que agora entra em férias. Até o dia 21 de julho de férias, após bater a Chapecoense por 1-0 com gol de Paulinho e assim se manter a 7 pontos do Flamengo no topo da tabela. Liderança do Campeonato Brasileiro, o Verdão chega a 41 pontos. Bom, neste período de pausa para a Copa do Mundo, apenas um jogador seguirá frequentando o centro de treinamentos na Barra Funda para tratar lesão. E é ele mesmo, Tigrinho Vitor Roque, que trata o seu problema no tornozelo, vai continuar o seu trabalho durante a pausa para o Mundial de Seleções. Além disso, olho no mercado da bola do Palmeiras, que tem ali tratativas, um interesse no volante Danilo, que serve a seleção brasileira, inclusive marcou um dos gols na vitória do Brasil sobre o Panamá por 6-2 neste último domingo, e também em outras possibilidades de mercado, além, claro, dos jovens na base e outros jogadores que podem deixar o clube. Um reforço já está acertado, de Alexander Barbosa, zagueiro, que chegou com contrato até 2028, possibilidade de renovação por mais um ano e já deve estar aí à disposição do Verdão para estrear logo após a Copa do Mundo. O próximo compromisso do Palmeiras depois do Mundial será pelo Campeonato Brasileiro, previsto para o dia 22 de julho, confronto contra o Coritiba. Aliás, sem Alan, atacante que foi expulso contra a Chape, então é desfalque automático para este confronto. Mais tarde, o Palmeiras ainda tem o Fortaleza pela Copa do Brasil e também já conhece seu adversário nas oitavas da Libertadores. Se trata do Cerro Porteño, o mesmo time da fase de grupos. Nas duas ocasiões, o Palmeiras decide a sua vaga jogando fora de casa. Elia!
0: Palmeiras! Pois é, no sorteio o Palmeiras decide contra o Fortaleza lá no Ceará e decide contra o Cerro Porteño no Paraguai. 12 horas e mais 17 minutos, Palmeiras jogou e venceu na Bacia das Almas. Sim, na Bacia das Almas. Inacreditável que o time da Chapecoense, virtual rebaixado do Campeonato Brasileiro, tem imposto ao Palmeiras, mesmo o Palmeiras muito desfigurado, o problema que a Chape impôs, inclusive perdendo um pênalti no último lance, no último segundo da partida. Inacreditável que o Bolassi tenha perdido essa penalidade. Isso só alavanca aquilo que 99% já acreditava que poderia acontecer, ou seja, não só a má atuação da Chapecoense nessa temporada pelo investimento, mas o provável rebaixamento da equipe do sul do país. De qualquer maneira, o que é mais importante, o Palmeiras joga e conquista os 3 pontos. E para variar, Abel Ferreira reclama para você.
3: Sabem quantos dos jovens estavam a jogar hoje da base? Não, ponham, escrevam essas narrativas. Ah, escrevam essas narrativas. Isso não são narrativas inventadas para agradar ao clube ABC, não são compradas, são factos. São factos. Não tinha 10, tinha 12. No total tinha 12 jogadores da base aqui. E alguns que treinaram connosco pela primeira vez esta semana. Portanto, eu entendo, e já vos disse aqui várias vezes, há uma coisa que eu tenho muito. Paciência. O que é que quer dizer com isso? López. O que estão a fazer agora, o que vão fazer com o Luigi, com o Kelvin, mas vão fazer onde? Na internet. Dizer, não leiam. Agora estão de férias, aproveitem. On. Façam o que eu não vos deixo fazer durante o ano. Que é, durante o ano temos que renúncias. É trabalhar amanhã à tarde e à noite. Quando tem férias, livre. Só não quero ver fotografias em coisas que eu não... Porque é o Palmeiras que está em jogo. Livre. Portanto, o Luigi é igual ao López. Mas o López parece que só dois ou três é que deram paciência. Foi a presidente, foi o Barros e foi o treinador. Claro que depois é muito bonito quando acabou o jogo, na última vez, ver a torcida toda a bater-lhe palmas. Sabem quantas vezes o assobiaram? Pronto. E os jogadores têm que entender isso. Quando não jogarem bem, vão ser assobiados. Faz parte. E o Luigi tem que entender esse processo também.
0: Sem querer comparar, com todo respeito, muito distante de comparar o Luigi com o Flaco Lopes. E essa é uma comparação absurda. Eu entendo que o Abel queira fazer na figura de linguagem a possibilidade da comparação até para valorizar o Luigi. Mas são comparações idiotas, absurdas e desproporcionais. O Flaco Lopes é muito mais jogador do que o Luigi. Lá vem o São Paulo! Oi, PDV, um abraço!
4: Boa tarde, Eli, um abraço para você, para o amigo ligado aqui no Nossa Área, vivendo o pior momento na temporada, agora na pausa da Copa do Mundo, em 8º lugar, depois de ter perdido para o Náutico, sinal de alerta mais do que ligado no São Paulo, que terá de ir ao mercado para se reforçar. Inclusive, o alvo é o zagueiro Domingos Duarte, português de 31 anos, a última temporada no Getafe da Espanha, aliás, em La Liga nas últimas 7 temporadas. Jogador que vem sendo disputado também pelo Botafogo. Tricolor quer reforçar o sistema defensivo e surge, portanto, esse nome livre no mercado. Inclusive, o Arboleda vem tentando ser reintegrado ao elenco do São Paulo, alegando aí segregação. Pois é, depois de ficar 30 dias fora, o jogador acredita que deve ser reintegrado ao elenco, que vem sendo de alguma forma aí injustiçado. Portanto, pausa, férias para os jogadores. Enquanto isso, os dirigentes buscam reforçar o tricolor para a volta da temporada no Brasil.
0: São Paulo!
5: Júnior.
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7: 10 dos 16 estádios da Copa do Mundo apresentam riscos climáticos de alta intensidade de calor, segundo dois estudos europeus a respeito do tema, publicados na International Journal of Biometeorology e também um estudo publicado na revista Scientific Reports. Segundo os estudos, o período das 2 da tarde até as 5 horas representa o maior risco para os atletas dentro de campo. Das 6 sedes que apresentaram mais riscos, o Brasil jogará em 3 na primeira fase, em Nova York, na Filadélfia e também na cidade de Miami. A lista ainda tem Monterrey, no México, Boston e Kansas City, nos Estados Unidos.
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5: Estádio Centenário, o palco da grande final da Copa Libertadores deste ano, tem capacidade para cerca de 60 a 65 mil pessoas. Um número que é relevante, mas que passa longe do público recorde em decisões da história da competição. 17 de junho de 1992, São Paulo e Newell's Old Boys decidiam a competição para 105.185 pessoas no estádio do Morumbi, o maior público já registrado na competição e que coroou o título do São Paulo naquela temporada.
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0: Nakkapodden. Lá vamos nós! A partir de agora estamos unindo a maior e melhor rede de rádios do Brasil. Esta é a sua rede Bandeirantes, unida nesta segunda-feira, 1º de maio, 1º de junho, para que você continue a ter a melhor informação esportiva. E sim, falamos dos três grandes de São Paulo e deixamos o Santos para que você possa entender que a virtude, o conhecimento, não necessariamente precisam ser adquiridos no banco da escola. Não necessariamente serão obrigatórios, ou seja, adquiridos através do acadêmico. Sim, o acadêmico facilita, abre portas, encaminha melhor. Mas no caso específico do Santos, por exemplo, temos um treinador que não tem acadêmico, mas que tem um grande conhecimento futebolístico, porque é autodidata nessa questão. E esse é o caso do Cuca, que comanda o Santos e que já conseguiu organizar, já conseguiu encaixar todas as peças, e eu não tenho dúvida, o Santos voltará depois dessa paralisação ainda muito maior, ainda muito melhor. Por quê? Porque o conhecimento tático do treinador é acima de qualquer suspeita. Informações do Santos. Oi, Everton Ramos, boa tarde.
1: Fala, Elia, tudo bem? Boa tarde para você, para o ouvinte ligado com a gente no Nossa Área. O Santos encerrou a primeira parte do Campeonato Brasileiro antes da parada da Copa com vitória. Vitória importante contra a equipe baiana, contra o Vitória, pelo placar de 3-1 na Vila Belmiro, em que houve o destaque de Miguelito, primeiro gol do boliviano com a camisa do Santos na equipe profissional. O terceiro, marcado por Gabriel Barbosa, que primeiro toma um cartão amarelo por comemorar com a torcida e, na sequência, faz um gesto obsceno. Seria também em direção a torcedores que estavam criticando o camisa 9, só que aí ele acaba sendo expulso após a revisão do VAR, ou seja, um Santos que depois, quando retornar da Copa do Mundo, terá o desfalque de Gabigol na retomada do Campeonato Brasileiro. A última rodada do primeiro turno, que só acontece depois da Copa, o Santos vai pegar o Botafogo. Peixe termina essa parada com os objetivos que o Cuca tinha cumpridos: equipe classificada para a Sul-Americana, fora da zona de rebaixamento, e Neymar Júnior na Copa. Agora os atletas vão ganhar cerca de 20 dias de férias. O Santos só retorna às atividades no dia 22 de junho. Tempo para Cuca e para a direção alinharem possíveis contratações na janela de meio de ano.
0: Santos! É isso, 12 horas e mais 33 minutinhos. Que maravilha que você esteja por aqui, começando só a semana. Começando juntos, começando com esta enorme expectativa para a estreia da seleção brasileira, que acontece no dia 13 de junho. Sim, Brasil e Marrocos. O adversário mais complicado do Brasil nesta fase de grupos, logo na primeira partida no MetLife Stadium. Maior cobertura do rádio esportivo do Brasil aqui na... Direto e reto a...
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0: Na ponta da linha com as informações da seleção brasileira, direto do Rio de Janeiro, depois da goleada diante do Panamá. Salve, Luiz Fabiani, boa tarde.
3: Brasil, Brasil.
4: Oi, Elia, boa tarde a você e a todo mundo que acompanha o Nossa Área na Bandeirantes. Hoje é a despedida da seleção brasileira aqui do Rio de Janeiro, de território nacional, rumo aos Estados Unidos. Logo depois de uma vitória expressiva diante do Panamá, uma verdadeira goleada, 6-2, mas que gerou mais dúvidas do que certezas ao técnico Carlo Ancelotti, que no segundo tempo escalou reservas e viu brilhar as estrelas de Endrick, Igor Thiago, Rayan, Lucas Paquetá e Danilo, colocando, portanto, algumas interrogações na cabeça do italiano, que pode fazer testes já no próximo amistoso do Brasil, no dia 6 de junho, contra o Egito. Ainda hoje, os jogadores da seleção brasileira se encontram em um hotel na Barra da Tijuca e seguem rumo à sede da CBF para a sessão de fotos e, posteriormente, a rota para o Galeão. Voo marcado para as 10 horas da noite, rumo a Nova Jersey, e o Brasil já em território dos Estados Unidos para o Mundial. Pois é, muita calma nessa hora. O Brasil joga e goleia, mas só faltava não golear o Panamá. O grande ponto: a equipe que jogou o segundo tempo foi muito mais virtuosa, muito mais qualificada, com muito mais apetite do que a que jogou o primeiro tempo. Isso é fato. Muitos erros apontados, principalmente no setor defensivo. E quando você toma dois gols, tem que ligar um sinal de alerta, principalmente quando o seu adversário é o fraco time do Panamá. Alô, Carlo Ancelotti, eu quero ouvi-lo.
5: A qualidade dos jogadores da primeira parte é, obviamente, para a intensidade, para o tema físico que eles têm, são jogadores muito forte, que pressiona muito forte, sobretudo arriba, um pouco menos atrás. Então, é, a pressão alta é um aspecto que queríamos fazer na primeira parte. A verdade é que quando não sai a pressão, que não sempre sai, é muito importante replicar mais rápido e por isso, eu creio que d'accordo nel che l'equipo non stava molto compatto, questo ha sido bastante claro nella prima parte, è un tema che temos che migliorare, perché la solidez difensiva è molto molto importante, también perché con il blocco bajo nos permite giocare más in contraataque. È finito 100%? Ovviamente no, faltan giocadores, perché falta Marquinhos, falta Magallanes, falta Martinelli, la lista non sta completa. Sigo pensando que tengo una buena lista que me mete duda, entonces hay que evaluar, hacer una evaluación del treino de estos días, de estos 13 días, porque también el juego de hoy mostró jugadores más en condición física, otro un poco menos, entonces con tranquilidad, con calma, al final vamos vamos a tomar a decisión correcta. De una cosa estoy seguro, que van a ser 11.
4: Menos mal que o Carlo Ancelotti saiba que o futebol é jogado com 11 jogadores. E é importante que você, já que não tenha convocado os melhores no melhor momento, e esse é um tema que me incomoda, porque como eu já estou nessa estrada há muito tempo, não é pouco, não é muito, e na 10ª Copa do Mundo, eu sei bem o que é a Copa. Eu sei bem que a Copa é para aqueles 40 dias. No caso desta, para esses 42 dias. Não adianta você ficar imaginando o que o cara fez há 6 meses, que há um ano atrás ele conquistou o título de melhor do mundo. A Copa é para aquele momento, para aquele dia. Você tem que saber exatamente com quem pode contar naquela semana, para aquele jogo. Quem tem mais firmeza, quem não vai sentir mais a pressão no momento mais delicado. Quem já demonstrou que tem qualidade e que mantém a intensidade para naquela próxima partida que acontece dali a 2 dias, ele vai ter capacidade para poder entregar. O treinador tem que ter essa virtude, tem que ter esse entendimento. E agora ele tem os eleitos dele. E ele não pode ter dentro desses eleitos nenhum privilégio para quem quer que seja. Não pode ter nenhuma expectativa maior ou menor em relação a qualquer jogador. O jogador é que tem que determinar a sua escalação. Não é o Ancelotti que escala, é o jogador, através da sua qualidade, da sua intensidade, da sua entrega, que se escala. E ele tem que aceitar aquilo que ele está vendo no treinamento.
0: Talvez esta seja ainda uma certa dificuldade para o Carlo Ancelotti. 12 horas e 40 minutos. Ótimo que você esteja por aqui, né? Agora estamos finalizando essa primeira etapa de Campeonato Brasileiro, paralisação para a Copa do Mundo. As equipes vão sair em férias, depois retomam seus trabalhos para só voltarem a jogar a partir do dia 21 de julho. E isto é fato, já que o encerramento da Copa acontece no dia 19 de julho, lá no MetLife Stadium. Espero realmente que as equipes entendam que você precisa trabalhar, quanto tempo você tem que trabalhar, que você vive reclamando de calendário, e aí eu espero que você saiba como usar o tempo que este calendário vai te oferecer. O time do Palmeiras lidera com 7 pontos de vantagem, um jogo a mais do que o Flamengo. Tranquilidade para poder folgar, mas acima de tudo, entendimento de que não pode vacilar. Alô, Abel Ferreira, é você!
6: Olha, o jogo realmente, eu seria este jogo se fosse, se os clubes e a CBF quisessem realmente cuidar daquilo que é os interesses do futebol brasileiro, este jogo não poderia ter existido. Já disse mais do que uma vez que foi o único país no mundo que autorizou que jogassem sem nós, 8 jogadores internacionais. Em condições normais, este jogo nunca poderia ter existido. Já referi isso na conferência anterior, ainda ontem estava a ver o Toluca contra o Tigres, e os jogadores foram convocados, estavam a jogar e foram dispensados depois. A partir do momento em que os clubes fixaram uma data e que a FIFA a posteriori altera, eu tenho a certeza absoluta que a CBF e os clubes querem fazer o melhor para o futebol brasileiro, mas eu não consegui encontrar uma única razão porque a CBF, o Fluminense e o Flamengo adiaram um jogo de um dia para o outro. A CBF, o Fluminense e o Flamengo adiaram um jogo de um dia para o outro. Porquê é que não se adiou esta rodada, pelo menos das equipas que têm jogadores internacionais? Era só esta pergunta que eu gostava de saber a resposta. Portanto, os constrangimentos para esta partida começou logo pelos clubes e pela CBF.
7: Vai tentar o contra-ataque na linha, segunda jogada para Marlon Freitas. Felipe Anderson dá no meio, Paulinho, na área, vai fazer, bater!

0: sobrou confiança ao entrar na área de pé direito. Bola no cantinho, ela bate no pé.
1: É isso, gol de Paulinho, para alívio da torcida do Palmeiras e do próprio Abel. E aí depois, no último lance, a perda da penalidade do Bolas para continuar com esse alívio. Olha, eu sempre digo que eu não suporto reclamação, que me entedia a ideia de que você tenha profissionais privilegiados que não se cansam de reclamar o tempo inteiro, que você tenha qualificados, e é verdade que ninguém é super bem pago se não for qualificado, mas que ainda assim encontram o tempo inteiro motivos para ficarem reclamando. E esta é uma questão que eu tenho diretamente relacionada ao Abel Ferreira. Mas essa colocação que o Abel fez é muito prudente, é muito importante e ela tem todos os motivos para serem colocados. Por quê? Porque se o Palmeiras não jogasse contra a Chapecoense, tudo bem, jogou e ganhou, está celebrando os 3 pontos. Mas se não tivesse jogado, não ia mudar nada, porque ia continuar exatamente com o mesmo número de jogos que o Flamengo. Ou seja, todos terminariam esta pausa, ou seja, terminariam esse momento do campeonato que antecede a pausa para a Copa do Mundo com 17 partidas. E o Palmeiras teria exatamente o mesmo número de jogos do que o Flamengo. Portanto, a CBF realmente ela foi errada nessa questão e deveria se explicar em virtude do porquê deste erro. Sim, o Palmeiras tinha condição de terminar com o mesmo número de jogos do que o Flamengo e essa é uma reclamação mais do que plausível que vem do técnico Abel Ferreira. O quinto sinal marca 12 horas e 45 minutos. Só para terminar a questão treinador, eu tenho sido crítico contumaz do Fernando Diniz, mas o trabalho dele no Corinthians é acima do bem e do mal. Pode falar, Diniz.
2: Representava muita coisa para nós e para muitos times essa rodada final. Para o Corinthians ficar pertinho da zona de abaixamento, pertinho da zona, é uma coisa que é meio inaceitável e tinha um incômodo muito grande de todo mundo. A gente tinha feito uma campanha muito boa na Libertadores, em que pese o último resultado em casa, e essa vitória era muito importante para nós. Então a gente vai ter, acho que a gente vai com a calma, com a tranquilidade que a gente merecia pela dedicação dos jogadores e de todo o clube, diretoria, até os funcionários, aqueles que a gente não valoriza muito, como os seguranças, os operas. O Corinthians é uma comunidade muito diferente, muito integrada. Acho que todo mundo merecia, além dos jogadores que são os principais e a torcida, merecia essas férias nessa posição que a gente vai ficar. A gente está sempre trabalhando, treinador e diretoria, a gente nunca fica de férias, literalmente. Gente, como eu disse, essa janela, em termos de planejamento, o mais importante é a gente procurar ter a manutenção da equipe e contratar um outro jogador se a gente tiver condição para trazer. Repito mais uma vez, gosto muito do elenco do Corinthians, acho que a gente tem boas possibilidades e tem jogadores que estão em evolução e a tendência com essa parada que a gente espera é que a gente consiga aproveitar bem esse tempo, tanto para descansar como depois para a gente preparar para o segundo semestre.
1: Pois é, tá aí um bom trabalho do Diniz, que não tem absolutamente nada a ver com o momento que o Corinthians atravessava, e já não atravessa mais no Campeonato Brasileiro, mas sempre é bom destacar, o Corinthians agora respira muito tranquilo, bem fora da zona, e isso é mérito do Diniz, é mérito da equipe, mas nunca se esqueça, o Corinthians tem a terceira folha salarial mais cara do futebol brasileiro. O Palmeiras gasta 45 milhões de reais todos os meses. O Flamengo gasta 48 milhões de reais e o Corinthians gasta mais de 40 milhões de reais todos os meses só de folha de pagamento. Então, se você tem esse custo, é natural que você tenha objetivos mais elevados. Repito, Fernando Diniz não tem absolutamente nada a ver com isso. Quando chegou, o time já estava numa draga danada no Campeonato Brasileiro e ele, sim, tem responsabilidade pela virtude, pelo conhecimento e pela evolução do time do Corinthians, não só no Brasileiro, como na Copa do Brasil e principalmente na Copa Libertadores da América. Maravilha que você esteja por aqui na... E é na sua Rede Bandeirantes que a partir de agora vamos girar muito mais o futebol. Campeonatos nacionais em todo o planeta paralisados. O foco são as seleções. Lá vem o giro do futebol. É ou não é, Pedro Coin? Seja bem-vindo, boa tarde.
3: Oi, Elia, boa tarde. Vamos girar. Tem que mandar, vamos lá. Musculação, respiração, ato com todo.

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É bom trabalhar com você! Seleção da Alemanha aposta em Jamal Musiala. Esse representa a nova geração alemã. É jovem, é criativo e extremamente técnico. Se destacou no Bayern de Munique como um meia capaz.

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2: Da Alemanha no cenário mundial. E aí, será que...

Nessa Área, com Elia Júnior. Ah, acabou! Está terminando o seu Nossa Área de hoje. Muito obrigado pela sua companhia. Como é bom saber, cada vez mais ouvintes chegam a essa frequência. Um beijo muito carinhoso, um abraço muito, muito caloroso em todos e todas que acompanham o nosso programa. Essa é a nossa missão e se a gente pelo menos tenta cumpri-la da melhor maneira, os nossos objetivos em tese estão sendo alcançados. Boa tarde, fiquem com Deus e boa sorte!

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0: Olá, boa tarde. Tudo bem com você? Uma ótima segunda-feira, hoje, 1º de junho de 2026. Prazer, eu sou Tamara Rezende e ficamos juntos a partir de agora, aqui na Bandeirantes. Boa música e informação na medida certa para você. 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
0: E a partir de agora, eu te convido a embarcar comigo em um voo musical pelos anos 70, 80 e 90. Está no ar o nosso Primeira Classe. Ao som de Ray Lewis e The News. The Power of Love.
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0: Bandeirantes, boa música e informação. The Electric Prunes, fechando o nosso Primeira Classe.
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0: Boa música e informação. Agora tem Steve Winwood, Back in the Right Life Again.

0: 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Ouvimos Spice Girls e daqui a pouco você acompanha o nosso 60 Minutos pela Bandeirantes.
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1: No ar, nossos 60 minutos. A partir de agora, você ouve uma hora de música sem intervalo comercial. Começando 60 minutos ao som de The Timelines, Try My Side of Love.
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Bandeirantes, boa música e informação, Milli Vanilli, I Gonna Miss You, no nosso 60 Minutos. Uma hora de música sem intervalo comercial. Agora tem Patrick Swayze, She's Like the Wind.

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0: Bandeirantes, boa música e informação. Fight Hill, Better. Fechando nossos 60 minutos. Agora você fica bem informado com o repórter Bandeirantes.
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2: Muito boa tarde, meu nome é Felipe Campbell e esse é o Repórter Bandeirantes. O viaduto que está em obras no Eixão Norte está com as faixas inferiores liberadas. Mais informações com Milena Dias.
3: Está liberado o trânsito nas faixas inferiores dos viadutos que estão em obras no Eixão Norte, próximo à rodoviária do Plano Piloto. A travessia de pedestres também está liberada, mas agora o pedestre deve atravessar por cima do viaduto 10, que fica mais próximo dos pontos de ônibus e das passarelas de pedestres. A obra foi iniciada em junho de 2024 com orçamento inicial de R$13.500.000, mas a Defesa Civil encontrou irregularidades na antiga estrutura que poderiam causar um colapso estrutural e o orçamento passou a ser de R$24.300.000. Antes de liberar as partes inferiores neste domingo, o Ministério Público fiscalizou a obra e constatou que os problemas foram resolvidos. Segundo o Procurador Distrital dos Direitos do Cidadão, Eduardo Sabo, é seguro que os carros possam circular nas faixas inferiores depois de muitas mudanças na estrutura.
4: O Ministério Público, por meio da Procuradoria de Cidadão, tem acompanhado as grandes obras. E esta aqui, que se relaciona com o viaduto 10 e 11 do Eixão Norte, realmente foi uma obra trabalhosa. Técnicas modernas foram utilizadas, houve necessidade de que houvesse uma verificação total nos pilares de ambas as estruturas e, felizmente, vai ser aberto ao trânsito, ao público, aos pedestres, à comunidade. Eu posso dizer que são cerca de 90% das obras concluídas.
3: Durante os quase 2 anos de obra, o trânsito foi impactado por causa da necessidade de desvios. A estudante Daniele Corrêa precisa passar pelo local constantemente e diz que tem que sair mais cedo de casa por causa do trânsito intenso na região.
5: O estreitamento das faixas do Eixo Norte, em virtude da obra, tem sido muito impactante no trânsito dessa região, porque é um trânsito tão grande, principalmente no horário de pico, já a partir ali das 6 horas, que muitas vezes alcança o meio do Eixão Sul. Esse estreitamento, junto com aquele semáforo, né, juntamente com o desvio, que ficou por muito tempo, porque foi uma obra extremamente demorada.
3: A reforma ainda não acabou, mas está na fase de conclusão. A parte superior do viaduto deve ser liberada no final de junho e a obra completa, com sinalização e arborização, deve ser entregue em julho.
2: Esse foi o Repórter Bandeirantes.
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2: Bora empreender com Marcelo Carvalho.
3: Hoje o assunto é estacionamentos. Com o aumento da frota de veículos nas cidades brasileiras, o setor de estacionamentos continua sendo uma oportunidade interessante para quem quer empreender. Em regiões com grande circulação de pessoas, com áreas comerciais, hospitais, centros empresariais e estações de transporte, a procura por vagas costuma ser constante. O investimento inicial depende do tamanho do espaço e da estrutura, podendo incluir organização do terreno, sinalização, iluminação e sistemas de controle de entrada e saída de veículos. O faturamento varia conforme a quantidade de vagas e a localização, mas estacionamentos bem posicionados costumam ter fluxo diário de clientes. Para quem busca um negócio com demanda recorrente, a operação relativamente é simples. Esse pode ser um caminho interessante para começar a empreender. Boa sorte!
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5: 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Boa música e informação, David Gates, Take Me Now.

0: Bandeirantes, boa música e informação. The Isley Brothers, Ever for the World.
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0: Bandeirantes, boa música e informação, Milli Vanilli. E daqui a pouco você acompanha mais uma edição do Primeira Classe.
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2: No ar, mais uma edição do nosso Primeira Classe. A partir de agora, você embarca comigo em um voo musical pelos anos 70, 80 e 90. Começando Primeira Classe com Raband.
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0: Bandeirantes, boa música e informação. Phil Collins, Every Day, fechando nossa primeira classe.
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1: Spice Girls, Viva Forever.

0: Bandeirantes, boa música e informação. Leon Rimes, What Do I Live? What Do I Live? Chegando informação para você com o repórter Bandeirantes.
1: Muito boa tarde, meu nome é Felipe Campbell e esse é o repórter Bandeirantes. Com ações simples, a população pode ajudar os animais de rua a sentir menos frio. Destaque chegando com Milena Dias.
2: Os cães e gatos sentem mais frios que os humanos e os que vivem nas ruas são ainda mais afetados. Se não der para abrigá-los, é possível ajudar com abrigos improvisados. A veterinária Agatha Pavan aconselha colocar caixas de papelão forradas com jornal e deixar dentro dela um cobertor e uma garrafa PET com água morna. Alimentar os animais com ração seca e água também ajuda a aquecer. Dados da Confederação Brasileira de Proteção Animal mostram que há mais de 1 milhão de cães e gatos nas ruas do Distrito Federal.
1: Esse foi o repórter Bandeirantes.
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2: Boa música e informação. Agora você ouve Johnny Rivers, Secrets Again, Man.

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0: Bandeirantes, boa música e informação com Tina Turner, Two People.
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0: Bandeirantes, boa música e informação. Acabamos de ouvir o som de Madonna, Holiday. Vamos fazer uma rápida pausa, mas já já retornamos com mais músicas aqui em 89,9. Até já!
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0: Agora, na Bandeirantes 6:50. 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
0: Expose, Seasons Change.

0: 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Acabamos de ouvir o som de Rod Stewart, Sailing. Vamos fazer uma rápida pausa aqui em 89,9. Daqui a pouco voltamos com mais músicas e mais conteúdo para você. Fique ligado.
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0: Boa música e informação. Meryl Streep, Slipping Through My Fingers.

0: Bandeirantes, boa música e informação. Acabamos de ouvir o som de Earth, Wind & Fire, After the Love is Gone. Vamos fazer uma rápida pausa, mas já já retornamos por aqui. Fique ligado.
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0: Agora, na Bandeirantes 746.

0: Bandeirantes, boa música e informação. Acabamos de ouvir o som de Al Stewart, Year of the Cat. Vamos para um rápido intervalo e daqui a pouco retornamos com mais músicas e mais conteúdo por aqui. Até já!
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0: Agora, na Bandeirantes 8 e 6.
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0: Bandeirantes, boa música e informação. Acabamos de ouvir o som de Frejá, Segredos. As melhores canções nacionais de todos os tempos você ouve aqui em 89,9. Vamos para um rápido intervalo, mas já já estamos de volta. Fique ligado.
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0: Agora, na Bandeirantes, 8h41. 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
0: John Lennon, Stand By Me.

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1: Bandeirantes, boa música e informação. Estamos fechando mais uma hora da nossa programação musical aqui em 89,9. Na sequência, teremos a Voz do Brasil e eu, Joelson Costa, retorno depois com os clássicos Bandeirantes, contando as histórias das mais belas canções que você ouve por aqui. Então temos um encontro marcado mais tarde. Até lá!

0: Está no ar a Voz do Brasil. As notícias do governo federal que movimentaram o país no dia de hoje.
1: Boa noite.
2: Boa noite para você que nos acompanha em todo o país.
1: Segunda-feira, 1º de junho de 2026.
2: Vamos ao destaque do dia. Medidas para conter a alta no preço dos combustíveis.
1: O governo oferece auxílio a refinarias nacionais e aos importadores de diesel e